0: segurança e agilizar embarques. Gabriela Noronha.
1: A proposta prevê a ampliação do fluxo digital de identificação de passageiros em aeroportos, portos, instalações portuárias e hidrovias.
0: E hoje, na apresentação da Voz do Brasil, Luciana Vasconcelos e Luciano Seixas.
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0: O governo federal apresentou hoje ao Congresso a proposta de orçamento para 2027.
2: A previsão para 2027 é de saldo positivo de mais de 18 bilhões de reais nas contas públicas.
0: A proposta também estima o salário mínimo em R$ 1.741 no ano que vem.
2: Quem acompanhou e está ao vivo conosco é a repórter Graziele Bezerra. Olá, Graziele, boa noite.
3: Oi, Luciano. Boa noite para você, boa noite para a Luciana e para o ouvinte da Voz do Brasil. Pois é, o projeto de lei orçamentária piloa que prevê aí as receitas e fixa também as despesas do governo para o ano seguinte foi enviado hoje ao Congresso Nacional. É ele que detalha onde e também quanto, né, o governo vai poder gastar os recursos públicos. O documento aponta que o orçamento total previsto para 2027 é de 7 trilhões e 400 bilhões de reais e prevê um superávit de 18 bilhões de reais nas contas públicas para o ano que vem, o que indicaria arrecadação superior aos gastos do governo. O ministro do Planejamento e Orçamento, Bruno Moretti, explica os motivos que apontam para um cumprimento deste valor.
4: Primeiro, um peso um pouco menor das despesas obrigatórias, que nos dá mais instrumentos de manejo do orçamento público. Segundo, nós não estamos prevendo nenhum tipo de receita que dependa de aprovação do Congresso, porque, né, em outros exercícios nós encaminhamos o PELOA e junto a ele outras medidas de arrecadação, e aqui nós não contamos com nenhuma medida nova, ao contrário.
3: São previstos no documento 272 bilhões de reais para a saúde, 141 bilhões de reais para a educação e 133 bilhões para investimentos. O projeto de lei orçamentária prevê ajuste de R$ 1.741 no valor do salário mínimo para 2026, o que representa aí uma alta de R$ 120 ou 7,4% em relação aos R$ 1.621 atuais. E um ganho real de 2,3% em relação à inflação. O documento também projetou alta de 2,46% para o Produto Interno Bruto, o PIB, do ano que vem, que é a soma de todas as riquezas produzidas no país. Eu volto com vocês aí no estúdio.
0: Obrigada, Graziele Bezerra, pelas informações ao vivo aqui na Voz do Brasil.
2: Um novo passo nas negociações entre Brasil e Estados Unidos sobre as novas tarifas aplicadas ao nosso país.
0: Na tarde de hoje, os ministros Mauro Vieira, das Relações Exteriores, e Márcio Elias Rosa, do Desenvolvimento, Indústria, Comércio e Serviços, se reuniram de modo virtual com o representante de comércio dos Estados Unidos, Jameson Greer.
5: De acordo com nota divulgada após o encontro, o Brasil reafirmou que está aberto ao diálogo, mas voltou a criticar as tarifas impostas pelos Estados Unidos. Segundo o governo brasileiro, as medidas são unilaterais e não estão de acordo com as regras do comércio internacional. As taxas adicionais estão em vigor desde o dia 22 de julho. O ministro do Desenvolvimento, Indústria, Comércio e Serviços, Márcio Elias Rosa, destacou a importância da negociação.
6: Nada do que possa causar dano aos interesses econômicos do país ou ao interesse do Brasil, nós vamos negociar, vamos colocar na mesa.
5: Os dois países concordaram em realizar novas reuniões técnicas nas próximas semanas e depois um novo encontro em nível ministerial para avaliar os avanços das negociações. O governo brasileiro afirma que continuará buscando um acordo equilibrado e mutuamente benéfico com os Estados Unidos, com respeito ao diálogo e à soberania nacional. Reportagem Raquel Mariano.
2: A venda de ingressos para shows e eventos vai passar por mudanças. Um novo decreto protege o consumidor do chamado cambismo digital.
0: E um outro decreto define regras para a distribuição de água em eventos culturais.
7: O novo decreto sobre a comercialização de ingressos para eventos foi resultado de denúncias de consumidores sobre a dificuldade de acesso a ingressos nas plataformas de venda oficiais. Isso porque uma prática chamada cambismo digital costuma fazer compras em massa dos ingressos disponibilizados e revender a preços mais caros, o que, de acordo com a Secretaria Nacional de Defesa do Consumidor, é uma prática abusiva. Agora, os vendedores e revendedores devem obedecer a regras que garantam a transparência. É o que explica o secretário da Senacom, Ricardo Morishita.
8: A primeira coisa, aquele que vende, que é aquele comercializador primário, ele tem que tomar cuidado. Ele tem que evitar que esses robôs, que esses programas tirem a oportunidade dos consumidores. A outra coisa, quando a gente olha para aquele que está revendendo, que a gente chama do intermediador secundário, é aquele que compra de quem não vai no show. Ele precisa dizer que ele não é a bilheteria oficial, que às vezes o consumidor se confunde e ele precisa fazer um alerta.
7: Outra regra prevista no decreto de comercialização de ingressos determina que haja clareza da destinação das taxas cobradas pelas plataformas. Os preços e taxas adicionais devem ser informados de forma visível em todas as etapas da compra no site. E uma novidade é o direito de arrependimento pela compra e de transferência do ingresso comprado para outro titular de forma gratuita. A advogada e representante dos consumidores em Minas Gerais, Luciana Ateniense, espera que as mudanças melhorem o acesso aos eventos.
9: Este decreto em relação ao evento realmente busca ajudar e ter acesso a todos vocês, fãs e nós consumidores que queremos apenas usufruir uma bela diversão, uma merecida diversão que infelizmente o computador deixa a gente longe deste acesso. Nós temos direito também a transferir aquele meu ingresso para quem eu quiser.
7: Outro decreto assinado nesta segunda-feira amplia e torna permanente a obrigatoriedade de oferecer água potável aos participantes de shows e eventos. A morte da jovem Ana Clara Benevides Machado, num show da cantora Taylor Swift no Brasil em 2023, por desidratação, trouxe à tona a necessidade de uma legislação específica, que virou portaria naquele ano e agora vira lei. Eventos com mais de 1.000 pessoas, sejam festivais, congressos, feiras ou shows, por exemplo, em locais abertos ou fechados, devem permitir a entrada de garrafas de água próprias dos participantes ou oferecer água de fácil acesso. O secretário Ricardo Morishita detalha a medida.
8: Todas as pessoas têm direito a entrar com a sua garrafinha de água. E para eventos acima de 1.000 pessoas, duas possibilidades. Coloca bebedor para as pessoas beberem água ou distribua água. E se o preço for abusivo, a gente vai atrás.
7: As multas para empresas que descumprirem a lei podem chegar a 14 milhões de reais, de acordo com a Senacom. Reportagem Ana Gabriela Salles.
2: O Brasil vai adotar a biometria como sistema padrão de identificação em aeroportos, portos e hidrovias.
0: A utilização do modelo é voltada para o aumento da segurança e maior fluidez nos terminais.
2: A atual identificação manual será substituída em etapas.
1: Uma nova política estabelece diretrizes nacionais para a expansão do uso de biometria nos processos de embarque em terminais brasileiros. Segundo o ministro de Portos e Aeroportos, Tomé Franca, a proposta prevê a ampliação do fluxo digital de identificação de passageiros em aeroportos, portos, instalações portuárias e hidrovias.
10: A pessoa passa a ser a sua própria identificação. A partir de uma validação segura de identidade, a biometria poderá permitir que diferentes etapas da jornada sejam realizadas de maneira integrada. Uma viagem com menos necessidade de contato físico com documentos, equipamentos ou atendentes.
1: A implementação será realizada por etapas e terá acompanhamento de um comitê técnico interinstitucional de identificação biométrica. O grupo reúne representantes do Ministério de Portos e Aeroportos, da Agência Nacional de Aviação Civil, da Agência Nacional de Transportes Aquaviários e de entidades dos setores aéreo, portuário e aquaviário. Entre as atribuições do comitê estão acompanhar a execução da política,
11: propor aperfeiçoamentos e elaborar um plano de implementação para cada modal, com o cronograma das ações. O plano deverá ser publicado em até 90 dias. De acordo com Thiago Feierstein, presidente da ANAC, as novas diretrizes levam a experiência a padrões internacionais.
12: O primeiro passo para que o Brasil entre numa tendência internacional. O embarque biométrico, o embarque facial, é uma coisa que eleva muito o padrão do Brasil internacionalmente.
11: De acordo com o documento, todo o tratamento das informações seguirá rigorosamente as diretrizes da Lei Geral de Proteção de Dados. Para Regina Alencar, diretora da Polícia Administrativa Substituta do Departamento da Polícia Federal, o uso da tecnologia reforça a segurança das fronteiras.
13: Afinal, estão sob a nossa alçada o controle migratório, o policiamento aeroportuário e marítimo, além do gerenciamento de estratégicas bases biométricas nacionais voltadas à identificação humana, à emissão de documentos de viagem e à proteção de nossas fronteiras.
11: Nos voos internacionais, a biometria é utilizada atualmente no controle migratório. Já nos voos domésticos, o passageiro pode utilizar a identificação facial ou o procedimento tradicional. Com a nova portaria, a biometria passa a integrar o fluxo padrão de embarque, conforme as condições estabelecidas no ato. Reportagem Gabriela Noronha.
0: Acompanhar os primeiros dias de um recém-nascido, o aleitamento, as primeiras vacinas.
2: Passando pelos marcos da primeira infância e monitoramento da estatura e peso ao longo dos anos.
0: Um acompanhamento que é feito pelo SUS.
2: E a caderneta da criança é uma importante aliada neste processo.
14: A caderneta da criança, entregue ainda na maternidade, acompanha meninos e meninas até os 9 anos. Ela reúne informações sobre vacinação, alimentação e saúde bucal, além de permitir o acompanhamento do peso, da altura e do desenvolvimento da criança. E cuidar de cada etapa desse crescimento faz parte da rotina de muitas famílias. A Bianca Povoa, moradora de Brasília, por exemplo, faz questão de acompanhar a evolução do filho Gustavo, de 9 meses. Todos os meses procura a unidade de saúde para manter os cuidados com o bebê em dia.
15: Primeiro é a prevenção, quando o bebê nasce a gente não sabe ao certo como lidar, o que fazer, então esse acompanhamento é importante, desde o primeiro atendimento. No geral, a saúde deles é o que mais importa para a gente, né?
14: No Sistema Único de Saúde, esse acompanhamento começa nos primeiros dias de vida, com atenção ao recém-nascido, apoio ao aleitamento materno e as vacinas. A médica de família e comunidade, doutora Camila Damasceno, orienta as famílias a procurarem a unidade de saúde de referência para manter o acompanhamento em dia.
16: A gente avalia, primeiro, alimentação, então se a criança está amamentando ou se por algum motivo ela não pôde ser amamentada, se ela está usando a fórmula adequada. A gente observa também peso, altura, tamanho do perímetro cefálico, né, que é o tamanho da cabeça da criança.
14: E os cuidados continuam durante toda a primeira infância. Além da alimentação adequada e da vacinação, brincar, conversar, ler e estimular a criança também são importantes para o desenvolvimento saudável. A técnica da Coordenação Geral de Atenção à Saúde das Crianças, Adolescentes e Jovens do Ministério da Saúde, Tatiana Selbman, explica que todos esses marcos de desenvolvimento são monitorados com a ajuda da caderneta.
17: E para o profissional de saúde, ela vai ser importante não só para acompanhar o crescimento, né, mas também para a vigilância do desenvolvimento infantil. Então, com a ajuda do cuidador, o profissional de saúde ele tem a possibilidade de avaliar os marcos de desenvolvimento, como aquela criança está se desenvolvendo, né, em cada momento da sua vida.
14: Para garantir esse acompanhamento e manter os registros atualizados, é importante que as famílias levem a caderneta da criança em todas as consultas. Reportagem Pablo Mundim.
0: O estudante que não recebeu parcela do programa PEDMEIA pode verificar a situação do pagamento e checar se há pendências ativas em seu cadastro.
2: Antes de qualquer coisa, é importante verificar o motivo pelos canais oficiais e gratuitos de consulta.
18: O pagamento da quinta parcela do Pé de Meia já está caindo na conta dos estudantes de todo o Brasil e os depósitos vão até 31 de agosto. Mas o que fazer se você ainda não recebeu o dinheiro na data prevista pelo calendário? Em primeiro lugar, calma. A ausência do depósito não significa que o benefício foi perdido. Fatores como dados de presença ainda não enviados pela escola, pendências no CPF ou atualização do CAD único podem adiar a liberação. Como as redes de ensino possuem prazos para corrigir as informações, o valor retido pode ser pago de forma retroativa, como explica a Coordenadora Geral de Articulação com Redes e Beneficiários do Pé de Meia no MEC, Ana Cecília Vera.
19: Então, se o estudante ele não recebeu uma parcela naquele momento, isso não significa necessariamente que ele perdeu o incentivo. Por quê? As secretarias, institutos federais, eles têm períodos para corrigir, para complementar as informações. E quando isso acontece dentro das regras e dos prazos do programa, e o estudante cumpre todos os critérios, a parcela pode ser enviada para o pagamento em um ciclo posterior. Por isso, né, inclusive, tem os estudantes que podem receber mais de uma parcela em um determinado período de pagamento.
18: Antes de tomar qualquer providência, comece consultando os canais oficiais para identificar o motivo da retenção, como o extrato e a autorização de movimentação no aplicativo Caixa Tem. Ana Cecília Vera complementa a sugestão.
19: Principal orientação que eu dou é, antes de concluir que você perdeu uma parcela, né, primeiro espere o término da período de pagamento, olhe sempre a sua data de nascimento e, mais importante, consulta a sua situação no Consulta Pé de Meia, tá? estudante.pedemeia.mec.gov.br, porque lá você vai conseguir acompanhar sua situação detalhada no programa e se existe, né, alguma pendência ou informação que ainda está sendo, né, enviada pela Secretaria de Educação, pela sua escola, tá bom? Para entender os próximos passos.
18: Então, vamos reforçar as dicas. Se identificar inconsistência de frequência, procure a Secretaria da sua escola. Acompanhe seu benefício no aplicativo Caixa Tem e consulte sempre o portal estudante.pedmeia.mec.gov.br. Reportagem Gilberto Evangelista.
0: E celebramos em agosto o folclore brasileiro, uma época para lembrar das lendas e personagens que fazem parte da nossa cultura.
2: Quem gosta de histórias de Saci, Curupira e outras lendas brasileiras tem agora um espaço para conhecer mais sobre esses personagens.
0: Para ajudar a ter mais acesso a esse universo, a plataforma MEC Livros criou uma seção especial com 15 obras gratuitas.
20: O MEC Livros passou a reunir em uma sessão especial obras sobre lendas e histórias da cultura popular brasileira. A sessão Lendas do Brasil entrou no ar no dia 3 de agosto e reúne 15 livros que já faziam parte do acervo gratuito da plataforma do Ministério da Educação. A novidade está na organização dos títulos em um espaço específico, o que facilita o acesso dos leitores às obras. Segundo a coordenadora geral de materiais didáticos do MEC, Jaqueline Mello, a iniciativa ampliou a procura pelos livros.
21: O espaço organiza 15 obras que já faziam parte do acervo da plataforma e passaram a ser reunidas em uma mesma sessão. Desde então, os títulos somam mais de 2 mil aberturas realizadas por quase 2 mil leitores. O livro mais acessado é o Livro de Ouro do Folclore Brasileiro, com 682 aberturas. A iniciativa ganha destaque em agosto, o mês em que é celebrado o Dia do Folclore, na data de 22 de agosto.
20: A sessão Lendas do Brasil reúne títulos como Bestiário Brasileiro, de Luiz Antônio Simas, Lendas Brasileiras para Jovens, de Luiz da Câmara Cascudo e Histórias à Brasileira, de Ana Maria Machado. Também estão disponíveis obras de Roger Melo, como Curupira e Corre Cotia. O MEC Livros é uma plataforma gratuita do Ministério da Educação e está disponível para download nas principais lojas de aplicativos. A Biblioteca Digital do Brasil também pode ser acessada por meio de navegador de internet, como Google Chrome ou Firefox. Para mais informações, acesse as redes sociais do Ministério da Educação ou portalgov.br/MEC. Reportagem Júlio César de Oliveira.
2: E estão abertas as inscrições para bolsas de doutorado e pós-doutorado no exterior, voltadas a mulheres negras, quilombolas, indígenas e ciganas.
0: O objetivo é ampliar a participação de pesquisadoras brasileiras em redes internacionais de cooperação acadêmica
2: e fortalecer políticas públicas voltadas a essas mulheres.
0: As inscrições vão até 30 de setembro e a previsão é de que as bolsas sejam implementadas entre março de 2027 e dezembro de 2028.
2: As informações sobre a chamada pública podem ser encontradas no endereço www.gov.br/cnpq.
0: Centenas de pessoas morrem diariamente em decorrência de doenças relacionadas ao tabagismo, segundo o INCA, Instituto Nacional do Câncer.
2: Uma campanha do Instituto reforça os riscos do cigarro e dos dispositivos eletrônicos, como os vapes, e destaca a importância da atividade física e do apoio profissional para quem quer abandonar o vício.
3: O cigarro contém, entre outras substâncias químicas, nicotina, monóxido de carbono e diversos compostos tóxicos e cancerígenos. Foi pensando nos malefícios provocados pelo tabagismo que o lutador de jiu-jitsu, Maicon Passos, decidiu procurar ajuda para parar de fumar pela segunda vez.
4: Eu botei na minha cabeça que não quero morrer de uma doença pulmonar. Eu acredito que com um acompanhamento psicológico, né, vai ser bem mais fácil.
3: A ajuda que Maico buscou foi na Unidade Básica de Saúde de Vicente Pires, onde uma equipe multidisciplinar acompanha o fumante por um ano para que ele possa abandonar o vício. A coordenadora do grupo, a farmacêutica Larissa Dutra, fala sobre os desafios para evitar uma recaída.
22: A gente insiste para que o paciente não desista, porque a dependência à nicotina, ela é muito difícil de ser vencida. Então a gente sempre fala para o paciente, não é uma questão de força de vontade, é dependência física e precisa ser tratada como uma doença.
3: Segundo o Instituto Nacional do Câncer, o INCA, por dia, cerca de 440 pessoas morrem em decorrência de doenças relacionadas ao tabagismo. O cigarro também aumenta o risco de desenvolvimento de diversos tipos de câncer. Para o médico Fernando Barros, da Gerência de Vigilância de Doenças e Agravos, uma das preocupações é o aumento do consumo de cigarros eletrônicos.
23: A experimentação do vape, que é uma quantidade muito grande de nicotina que tem nesses aparelhos, que leva o indivíduo a se viciar rapidamente. Esse é hoje o nosso grande desafio.
3: Em alusão ao Dia Nacional de Combate ao Fumo, celebrado no sábado, o Instituto Nacional de Câncer realiza a campanha anual de combate ao tabagismo. E o tema deste ano é atividade física e saúde. Treinar não combina com fumar. A coordenadora de prevenção e vigilância do Instituto Nacional de Câncer, Márcia Sarpa, fala sobre a campanha.
24: O uso de produtos de tabaco e nicotina compromete a capacidade respiratória, cardiovascular e o desempenho físico. Já a atividade física contribui para a saúde e é uma importante aliada para quem deseja parar de fumar, ajudando no enfrentamento da fissura e da abstinência.
3: A Organização Mundial da Saúde ressalta os riscos da exposição ao tabaco, em especial durante o período reprodutivo. Segundo a OMS, não existe nível seguro de exposição ao tabaco, seja pelo consumo ativo ou pela exposição à fumaça ambiental. Reportagem Cleide Lopes.
0: Hoje o IBGE disponibilizou os microdados do Censo 2022. Na prática, isso significa acesso ampliado a um conjunto mais detalhado de informações sobre a população brasileira.
2: Os dados permitem aprofundar estudos sobre temas como educação, trabalho, renda, condições de moradia, migração e as características da população.
0: Com essas informações, também é possível conhecer melhor as diferentes realidades do país e identificar necessidades específicas de cada região e grupo da população.
2: E essas foram as notícias do governo federal.
0: Uma realização da Secretaria de Comunicação Social da Presidência da República.
2: Com produção da empresa Brasil de Comunicação.
0: Fique agora com as notícias do Poder Judiciário do Congresso Nacional. Uma boa noite.
2: Boa noite para você e até amanhã.
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27: CNJ inaugura ponto de inclusão digital em reserva indígena.
28: Discussões sobre gratificações pagas a bancárias vão ganhar análise mais ampla na Justiça do Trabalho.
27: STJ decide que vítima pode atuar como terceira interessada em processo administrativo disciplinar que apura assédio sexual.
28: Boa noite, eu sou o Arthur Filho.
1: E eu sou Walter Lima.
28: Conselho Nacional de Justiça inaugura ponto de inclusão digital em reserva indígena de Dourados, Mato Grosso do Sul.
1: A estrutura foi instalada no último sábado, dia 29, no terreno de uma escola estadual, na aldeia Jaguapiru. Rony Cruz.
5: A inauguração dos equipamentos da Justiça contou com a presença do presidente do Supremo Tribunal Federal e do Conselho Nacional de Justiça, ministro Edson Fachin. Em seu discurso, o ministro destacou a importância de aproximar o poder judiciário dos povos originários dentro de seus territórios.
6: O ponto de inclusão digital indígena é mais do que tecnologia. É o Estado que inclui, é o Estado que

0: Fátima Uchoa.
1: Após manifestação favorável da Advocacia Geral da União e do Ministério Público Federal, a Corte Especial do STJ negou o mandado de segurança no qual a defesa de um servidor público alegava que a participação das denunciantes resultaria em indevida concessão de poderes semelhantes aos das partes ou do assistente de acusação, que não tem previsão no PAD. Mas, para o relator, ministro Antônio Carlos Ferreira, a atuação da vítima nesses casos, inclusive para fazer pedidos e se manifestar no processo, não viola as garantias da defesa, nem o sigilo dos autos.
2: Duas discussões sobre gratificações pagas a bancárias vão ganhar uma análise mais ampla no Tribunal Superior do Trabalho.
3: A decisão foi tomada pelo Tribunal Pleno e envolve processos da Caixa Econômica Federal e do Banco do Estado do Pará. Samanta Flor.
4: Os ministros ainda não decidiram se as trabalhadoras têm direito a continuar recebendo gratificações. O que o Pleno definiu, por enquanto, é que essas discussões merecem uma análise mais ampla do TST. Um caso envolve uma empregada da Caixa, o outro uma trabalhadora do Banco do Estado do Pará. Agora os processos vão ser distribuídos para os relatores. Mais adiante, o TST vai julgar essas questões e poderá definir um entendimento para orientar outros casos parecidos.
2: Tribunal Superior Eleitoral, TSE, inicia a preparação dos sistemas que serão usados nas eleições 2026.
3: Assinatura digital e lacração dos sistemas eleitorais serão realizadas no dia 4 de setembro. Estevam Furtado.
5: De hoje até quinta-feira será feita a compilação dos programas eleitorais que reúnem os códigos e componentes necessários para gerar as versões finais dos sistemas. Já na sexta-feira será realizada a cerimônia de assinatura digital e lacração dos sistemas eleitorais. A assinatura digital permite verificar se o sistema usado nas eleições é o mesmo que foi testado e aprovado, sem alterações. A lacração garante a proteção dos sistemas contra modificações. As mídias com os programas ficam sob guarda do TSE e depois cópias são enviadas aos tribunais regionais eleitorais, que preparam as urnas com base nesse material oficial. Todo o processo é acompanhado por instituições fiscalizadoras, que podem verificar a integridade dos sistemas e participar das etapas de auditoria e fiscalização. Após a assinatura digital e a lacração, os resumos digitais dos sistemas são gerados, entregues às entidades presentes e publicados na internet.
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3: A você uma boa noite e até amanhã.
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1: Eu sou Paula Groba.
2: E eu sou Ricardo Nakaoka.
1: E estes são os destaques de hoje do Jornal do Senado, que começa agora.
2: Taxa das blusinhas e MP do mototáxi estão na pauta do plenário nesta terça-feira.
1: Comissão vota PEC da Segurança Pública na quarta-feira.
2: E já está em vigor lei que prevê redução de impostos dos combustíveis e apoio ao etanol.
1: Boa noite.
2: Boa noite.
1: Senadores e deputados retornam de suas bases eleitorais nesta semana para o esforço concentrado de votações no Congresso. E a chamada MP da taxa das blusinhas volta ao centro das discussões do Senado nesta terça-feira. A medida zera a tributação de compras internacionais de até 50 dólares.
2: Outras medidas provisórias que também estão na pauta tratam da simplificação de exigências para a atividade dos mototaxistas, motoboys e profissionais do motofrete, da criação de uma nova linha de financiamento destinada a motociclistas que atuam no transporte de passageiros e em serviços de entrega por aplicativos. Repórter Pedro Pincer.
3: Os senadores podem votar nesta terça-feira uma lista de pelo menos 9 itens, dos quais 5 são medidas provisórias. Considerada prioridade, uma delas é a MP que altera regras do regime de tributação simplificada para zerar a cobrança do imposto de importação para compras internacionais de até 50 dólares. Desde junho de 2024, é aplicada uma taxa de 20% de imposto de importação sobre essas mercadorias. Com a medida provisória em votação, a cobrança está suspensa, mas com validade até hoje.

0: 8 de setembro, caso se torne lei, o fim da chamada taxa das blusinhas será definitivo. O presidente do Senado, Davi Alcolumbre, ressaltou na semana passada a urgência da aprovação da medida.
1: Nós vamos deliberar, entonar e ela virar lei para proteger milhões de brasileiros que usam desse instrumento para adquirir produtos muito baratos e terem qualidade de vida melhor.
0: Outras medidas provisórias dizem respeito à simplificação de exigências para a atividade dos mototaxistas, motoboys e profissionais de motofrete, a criação de uma nova linha de financiamento destinada a motociclistas que atuam no transporte de passageiros e em serviços de entrega por aplicativos, a modificação de procedimentos para reduzir as filas do INSS e a concessão de um adicional de fronteira de R$ 91,00 por dia para alguns servidores que atuam em localidades estratégicas. Quanto aos projetos de lei, um dos destaques é o que incentiva empresas a instalarem ou ampliarem os centros de processamento de dados no Brasil por meio de benefícios tributários sobre peças eletrônicas e produtos de tecnologia da informação. Davi Alcolumbre ressaltou a importância da proposta para a segurança nacional.
1: Nós sabemos da importância da matéria, nós compreendemos a importância da matéria para os investimentos no Brasil, nós entendemos que isso dará segurança aos dados do Brasil estarem no Brasil.
0: Três propostas fecham a pauta de terça-feira. A que estabelece um prazo de 5 anos para que ações administrativas sejam iniciadas contra notários e registradores, a que unifica os orçamentos de 4 órgãos da estrutura institucional do Mercosul e a que autoriza um acordo para a reestruturação da dívida do Senegal com o Brasil.
2: E mulheres com medida protetiva de urgência poderão ter direito a porte de arma de fogo caso um projeto em análise no Senado seja aprovado. A proposta, que pode ser votada nesta terça-feira pela Comissão de Segurança Pública, reduz de 25 para 18 anos a idade mínima para aquisição e porte de arma nesses casos.
3: Pelo texto, mulheres interessadas ainda terão que cumprir exigências como comprovação de capacidade técnica e aptidão psicológica. Se aprovado, o texto segue para a Câmara.
2: E uma vaga de ministro será aberta no Tribunal de Contas da União após renúncia do ministro Bruno Dantas. Ele deixou o cargo nesta segunda-feira, depois de 12 anos no TCU.
3: Agora caberá ao Senado indicar o nome que vai ocupar a vaga. Repórter Rodrigo Rezende.
4: O consultor legislativo Bruno Dantas foi escolhido em 2014 pelo Senado Federal para ser um dos integrantes do Tribunal de Contas da União. Durante os 12 anos que ocupou o cargo, Bruno foi presidente do TCU de julho de 2022 a dezembro de 2024. Ao apresentar seu pedido de renúncia ao cargo de ministro, ele agradeceu a confiança do Senado Federal e afirmou que continuará atuando em outros projetos.
5: Aos 48 anos, sigo intelectualmente inquieto. Encontrei nos projetos que quero abraçar agora o feixe de motivação de que precisava. Aos colegas ministros, aos auditores, à minha equipe, ao Senado Federal e, mais importante, à minha família. Levo cada um de vocês comigo para sempre.
4: A vaga aberta pela renúncia de Bruno Dantas será o ocupada por uma nova indicação do Senado Federal. O indicado pelos senadores passa por votação do plenário, onde precisa de pelo menos 41 votos favoráveis. O TCU é composto por 9 ministros, 3 indicados pelo Senado, 3 pela Câmara dos Deputados e 3 pelo Presidente da República.
2: E a segurança pública pode ganhar novas regras com a PEC que muda a atuação do governo federal e dos estados no combate à criminalidade.
3: A chamada PEC da Segurança Pública é uma das prioridades do esforço concentrado do Senado e pode avançar nesta quarta-feira na Comissão de Constituição e Justiça. O repórter Márcio Maturana tem mais detalhes.
6: Punições mais severas para chefes do crime organizado, criações de polícias municipais e do Sistema Único de Segurança Pública, ampliação das atribuições da Polícia Rodoviária Federal. Tudo isso está na PEC da Segurança Pública, que está na pauta desta quarta-feira na Comissão de Constituição e Justiça e é uma das prioridades do Senado nesta semana de esforço concentrado, conforme anunciou o presidente do Congresso, Davi Alcolumbre.
1: A iniciativa de propor uma PEC da segurança que possa definitivamente esclarecer as atribuições dos entes subnacionais, municípios, estados e a União, naturalmente, era necessária para que o Estado brasileiro pudesse propor a criação de um Ministério da Segurança.
6: O relator, senador Rogério Carvalho, do PT de Sergipe, disse que pretende manter o texto aprovado em março pela Câmara dos Deputados para agilizar a tramitação.
2: Alertas de desaparecimento de crianças, idosos e pessoas com deficiência poderão ser enviados obrigatoriamente para celulares em todo o país. É o que prevê um projeto que pode ser votado pela Comissão de Segurança Pública do Senado.
3: O texto obriga operadoras de telefonia e internet a dispararem os alertas. Repórter César Mendes.
7: O projeto torna obrigatória a veiculação de avisos por todas as operadoras de telefonia e provedores de internet, como explicou a senadora Damaris Alves, do Republicanos do Distrito Federal, relatora nas comissões de Direitos Humanos e de Ciência e Tecnologia.
8: Desapareceu uma criança aqui. Imediatamente, todos nós, no nosso celular, vamos receber um alerta que aqui na região uma criança desapareceu, para que a gente já comece a ajudar a procurar.
7: O nome de alerta PRI, dado ao dispositivo, segundo Damaris, é uma referência a Priscila Belfort, desaparecida em 2004, no Rio de Janeiro, caso que permanece até hoje sem respostas definitivas da polícia. Depois de votado na Comissão de Segurança Pública, o texto será analisado pelo plenário.
2: O preço dos combustíveis pode cair ainda este ano com a possibilidade de redução de impostos federais.
3: Uma nova lei aprovada pelo Senado autoriza o governo a diminuir tributos sobre combustíveis para tentar conter os efeitos da alta internacional do petróleo. Repórter Patrícia Oliveira.
9: Já está em vigor a lei que permite ao governo federal reduzir impostos sobre a importação, produção e comercialização de óleo diesel rodoviário, biodiesel, gasolina, etanol e querosene de aviação. O objetivo é tentar reduzir os impactos do aumento internacional do preço do petróleo. A nova lei prevê que, se os impostos sobre combustíveis fósseis, como a gasolina, forem reduzidos, a vantagem competitiva dos biocombustíveis terá que ser mantida. Assim, caso o imposto federal sobre a gasolina caia 30% ou mais em relação ao período anterior ao conflito no Oriente Médio, a cobrança sobre o etanol será zerada. Além disso, estão previstos até R$1,2 bilhão em auxílio para produtores e cooperativas de etanol hidratado. O projeto aprovado no Senado, que deu origem à lei, foi relatado pela senadora Tereza Leitão, do PT de Pernambuco, que apontou outros setores beneficiados.
10: Benefícios tributários relacionados à Política Nacional de Minerais Críticos e Estratégicos, ao Programa de Desenvolvimento da Indústria de Fertilizantes e à realização da Copa Feminina.
9: A lei ainda facilita a compra com suspensão de impostos de produtos agropecuários destinados à industrialização e à exportação.
3: Com edição de Paula Groba e trabalhos técnicos de Eliseu Caires, o Jornal do Senado fica por aqui. Acompanhe agora as notícias da Câmara dos Deputados. Boa noite.
2: Boa noite e até amanhã.
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12: O plenário da Câmara pode votar aposentadoria especial de várias categorias. Avança projeto de lei que prevê punição maior para agressor de advogadas. Deputados defendem melhorias na infraestrutura rodoviária e ferroviária.
13: Boa noite. Retomamos hoje o projeto de gravação de edições do Jornal Câmara dos Deputados em emissoras da Rede Câmara de Rádio. Este programa está sendo produzido diretamente da cidade de Salvador, com a participação do colega Samuel Barbosa, da Rádio Câmara Salvador. Eu sou Márcio Aquilissardi, bem-vindo, Samuel.
14: Boa noite, obrigado, Márcio. É uma honra profissional participar da apresentação desta edição do Jornal Câmara dos Deputados, dentro da Voz do Brasil. Vamos agora às notícias da Câmara dos Deputados. Coronel Crisóstomo, do PL de Rondônia, cobra a revisão dos valores de pedágio cobrados na BR-364 e a realização de obras na rodovia. Ele afirma que a situação precária da estrada prejudica o transporte de cargas, comprometendo a logística e repassando custos para a população.
15: Hoje, não se pensa em tirar a concessão, mas que seja uma concessão adequada. É caro do jeito que está. Portanto, é uma luta dos parlamentares, é uma luta do povo, porque a rodovia, que nenhuma obra foi executada, a empresa entrou, já entrou cobrando, sem fazer nenhuma obra estruturante. O que queremos? Que haja obras imediatamente, obras de duplicação, obras que seja estruturante, que possa facilitar o acesso das cidades para a BR ou da BR para a cidade. Então, isso é necessário.
13: Coronel Crisóstomo ressalta que a BR-364 é a principal rota de escoamento da produção agrícola de Rondônia e de estados vizinhos. O deputado destaca também a importância das obras para a segurança das famílias que passam pela estrada.
14: Beto Preto, do PSD do Paraná, sugere a criação de uma subcomissão para avaliar a concessão da Malha Ferroviária Sul, já que o contrato atual vence no início de 2027. Ele defende uma parceria entre órgãos de controle, trabalhadores e concessionárias para definir o novo modelo de operação.
16: Nós temos diversos pontos para serem debatidos e estamos já no final da concessão e não temos ainda um modelo que foi colocado às claras para o entendimento de todos. Veja, eu fui prefeito de um município ferroviário, que é o município de Apucarana, no norte do Paraná. Lá nós temos 12 quilômetros do perímetro urbano cortado por linhas férreas. Isso nós podemos transferir para outros municípios. Curitiba, por exemplo, tem várias linhas passando pelo perímetro urbano. Ponta Grossa também, no Paraná. Isso tudo tem que ser discutido, porque nós temos que entender qual é o projeto, modelo de concessão para os próximos anos.
13: Beto Preto alerta para os riscos diários da passagem de composições de carga dentro de grandes centros urbanos. O parlamentar acredita que a subcomissão vai colaborar para garantir transparência nos prazos contratuais e propor contornos ferroviários que reduzam acidentes nas cidades.
11: Justiça.
14: Projeto que prevê punição maior para agressor de advogadas avança na Câmara. A repórter Maria Neves tem os detalhes.
17: A Comissão de Defesa dos Direitos da Mulher da Câmara dos Deputados aprovou o projeto que aumenta as penas para crimes cometidos contra advogadas. Pelo texto da deputada Dandara, do PT Mineiro, a punição será maior quando o motivo da agressão envolver a condição de mulher da vítima ou a atuação dela na defesa de outra mulher. A proposta aprovada aumenta de um terço até a metade a punição prevista no Código Penal para o crime de coação no curso do processo. Hoje, a pena para o delito é de 1 a 4 anos de reclusão e multa. Com a mudança, quando houver agressão ou ameaça a advogadas, poderá variar de 1 ano e 4 meses a 6 anos mais a multa. De acordo com a relatora na comissão, deputada Jaque Rocha, do PT do Espírito Santo, é comum que advogadas também recebam ameaças dos agressores como forma de intimidação, principalmente quando defendem vítimas de violência doméstica.
18: Quando uma profissional é ameaçada por defender uma mulher, a mensagem que o agressor tenta passar é de que ninguém está seguro para enfrentar a violência. Dificultar o trabalho da defesa ou até mesmo desestimular outras mulheres a denunciar os seus agressores. É isso que a gente visa coibir nesse projeto. Por isso, combater a intimidação, garantir que as vítimas tenham acesso à justiça e à proteção dos seus direitos, estendendo também às advogadas.
17: Ainda de acordo com Jaque Rocha, pesquisa da Universidade Federal de Alagoas aponta que 80% das advogadas já foram ameaçadas ao defenderem vítimas do sexo feminino, sobretudo em casos de violência doméstica e direito de família. O projeto aprovado também aumenta a pena para os crimes de feminicídio cometidos contra uma advogada pelo fato de estar defendendo outra mulher. Hoje, a condenação para feminicídio é de 20 a 40 anos de prisão. O texto prevê que a reclusão poderá variar entre 26 anos e meio e 60 anos. A proposta altera ainda a Lei Maria da Penha para garantir a concessão de medidas protetivas de urgência à advogada que sofrer violência ou ameaças ao defender outra mulher, caso seja intimidada pelo agressor de sua cliente ou por representante dele, a profissional poderá solicitar à justiça o distanciamento físico obrigatório e a proibição imediata de qualquer contato por parte do acusado. O projeto, que aumenta penas para agressores de advogadas, ainda será analisado pela Comissão de Constituição e Justiça. Se aprovado, terá de ser votado também pelo plenário da Câmara antes de seguir para análise do Senado. Da Rádio Câmara de Brasília, Maria Neves.
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11: Educação.
13: Maurício Neves, do PP de São Paulo, apresentou o projeto que reserva uma parcela dos recursos da educação para fortalecer a inclusão escolar de alunos com deficiência e autismo. Ele explica que a ideia é investir em profissionais de apoio, acessibilidade e salas de atendimento especializado.
14: Para Maurício Neves, a proposta também reforça a transparência na aplicação dos recursos e prevê formação continuada para professores da rede pública. O deputado acrescenta que a medida busca garantir que a inclusão escolar tenha estrutura adequada e acompanhamento permanente.
11: Agricultura.
13: Fabricantes de produtos derivados de cacau terão até 8 de maio de 2027 para se adaptar às novas regras para produção e comercialização de chocolates e derivados no país. Daniel Almeida, do PCdoB da Bahia, destaca a importância da matéria aprovada na Câmara e no Senado este ano.
20: Hoje nós temos no mercado muito produto que se apresenta como chocolate e que não tem cacau. Então a regulamentação busca exatamente corrigir isso. Então quais são os principais beneficiários disso? Primeiro, o produtor de cacau, que está vivendo uma situação de preço baixo, exatamente porque estão substituindo o cacau com outras coisas na formulação desses produtos. Esses produtores vão se beneficiar. Na Bahia nós temos muitos produtores de cacau. E o consumidor, que terá, a lei também estabeleceu, no rótulo de cada produto um espaço de pelo menos 15% daquele rótulo com as informações precisas sobre a composição desse produto.
14: Daniel Almeida explica que para ser denominado chocolate, o produto deve ter pelo menos 35% de cacau em sua formulação e 25% para a versão ao leite. Ainda segundo o parlamentar, a nova lei prevê sanções para quem descumprir o padrão exigido.
11: Meio ambiente.
13: Padre João, do PT de Minas Gerais, alerta para os impactos das mudanças climáticas sobre populações vulneráveis. O deputado apresentou o projeto que insere na Política Nacional de Recursos Hídricos o programa Barraginhas e outras ecotécnicas para a recuperação hídrica.
21: O mundo passa por uma mudança e as pessoas não estão percebendo. E quem é mais prejudicado são os mais pobres, os vulneráveis, que às vezes estão em área de risco. Então, a iniciativa nossa tem sido um pouco na contenção de enchentes. Tem um projeto de lei nosso que cria o programa de barraginhas e as ecotécnicas. Ou seja, tanto evita as enchentes, porque segura a água de chuva, e ao mesmo tempo ela vai infiltrar durante dias ou até meses, e perenizando as nascentes e recuperando nascentes. Então, é uma ação de duplo efeito, e que tramita e que já é reconhecida da sua importância.
14: Padre João também é autor de projeto que proíbe a pulverização foliar de agrotóxico que contenha o ingrediente ativo fipronil, para evitar a morte de abelhas. Ele explica que a medida busca proteger os polinizadores, preservar a produção de alimentos e fortalecer a agricultura familiar.
11: Economia.
13: O Congresso Nacional aprovou em 2025 a ampliação da faixa de isenção do imposto de renda para trabalhadores que recebem até R$5.000 por mês. Para Reginaldo Lopes, do PT de Minas Gerais, a medida representa mais justiça tributária e redução das desigualdades.
14: Reginaldo Lopes reitera que a mudança vai reforçar o orçamento das famílias. O deputado acrescenta que o aumento da renda disponível pode se traduzir em mais qualidade de vida e em estímulo à economia com fortalecimento do consumo doméstico.
22: Tive a alegria de participar ativamente do projeto de reforma tributária sobre a renda, do imposto de renda. O que significa na prática? É como se nós tivéssemos criado o 14º salário. Essa renda disponível, que não será pago para o governo, vai transformar em qualidade de vida para as pessoas e para as famílias brasileiras. Portanto, um grande avanço na luta, no combate à desigualdade e na luta pela justiça social e justiça tributária.
13: Rodrigo Hollenberg, do PSB do Distrito Federal, defende a atualização do limite de faturamento anual do microempreendedor individual, que hoje é de R$ 81 mil. Reais. Autor de proposta que eleva o teto para R$ 120 mil, reais, ele afirma que a medida traz mais segurança jurídica aos pequenos empreendedores.
14: Rodrigo Hollenberg comemora o anúncio da criação de uma comissão na Câmara para discutir o tema e diz que está confiante na aprovação da mudança. Na avaliação do deputado, a atualização do limite é necessária após anos sem reajuste no valor permitido para o MEI.
0: Isso será extremamente importante para dar segurança jurídica e para garantir que aquelas pessoas que batalham e batalham muito, utilizando de toda a sua capacidade de empreender, mas que são pequenos, que possam ali estar numa faixa de pagamento de imposto que seja correta, que não seja abusiva. Nós já estamos há muitos anos com esse limite de R$ 81 mil reais por ano e, portanto, nós precisamos atualizar esse limite.
13: Dal Barreto, do União da Bahia, apoia a lei complementar que ajusta as regras fiscais para viabilizar despesas com a ampliação da licença paternidade. A norma permite que os gastos com o benefício fiquem fora de uma das limitações previstas no arcabouço fiscal.
14: Dal Barreto avalia que a medida amplia a proteção aos pais, permitindo a licença paternidade de até 20 dias com pagamento durante o afastamento. O benefício dá maior participação nos cuidados com os filhos nos primeiros dias após o nascimento ou a adoção.
11: Votação.
13: A Câmara pode votar um projeto que reduz tempo de contribuição para a aposentadoria especial de diversas categorias. O repórter Antônio Vital tem os detalhes.
4: O plenário da Câmara pode votar projeto que reduz o tempo de contribuição para a aposentadoria especial de diversas categorias de trabalhadores expostos a riscos. A proposta já recebeu parecer favorável da Comissão de Previdência, Assistência Social, Infância, Adolescência e Família da Câmara. Nessa comissão, o texto apresentado pelo relator, deputado Pastor Eurico, do PSDB de Pernambuco, definiu o tempo de exposição a agentes nocivos que dá direito à aposentadoria especial de acordo com a profissão. Para trabalhadores que operam no interior de Minas, esse tempo de serviço passa a ser de 15 anos. Já para aeronautas, técnicos radiológicos e fiscais agropecuários expostos a agentes biológicos, o tempo é de 25 anos. Também ganham direito à aposentadoria especial depois de 25 anos de serviço, vigilantes patrimoniais, encarregados de transporte de valores, guardas municipais, fiscais do trânsito, trabalhadores que operam geradores e linhas de transmissão elétricas, bem como aqueles que transportam pacientes, órgãos e insumos hospitalares. O projeto ganhou regime de urgência, o que permite que seja votado diretamente no plenário, sem passar pela análise das comissões permanentes da Câmara. O autor da proposta, deputado Alberto Fraga, do PL do Distrito Federal, explicou que diversas categorias perderam direito à aposentadoria especial com a reforma da Previdência em 2019. Ele pediu apoio do governo para a aprovação da proposta.
5: O governo vai ter que entrar nessa negociação porque é um projeto que visa tirar algumas injustiças que foram cometidas. Não se admite que alguém que exerce a sua profissão com risco de vida, ele não tenha uma aposentadoria especial. Não se admite que aquele que exerce a sua profissão sofrendo os riscos de uma grave doença, ele não tenha o amparo do governo federal ou da nossa legislação.
4: O regime de urgência foi aprovado de maneira simbólica pelo plenário, com voto contrário apenas do Novo. Deputados da base do governo também defenderam urgência para análise da proposta, mesmo sem se comprometer em manter o texto original. Foi o que disse a deputada Jandira Fegali, do PCdoB do Rio de Janeiro.
23: Ele trata dos trabalhadores de transporte de valores, cujo risco é a vida, a integridade física, para além de outros agentes nocivos à vida e à saúde. Portanto, é muito importante que a gente consiga recuperar essa dificuldade desses trabalhadores que perderam a sua aposentadoria especial, que já tinham, e que perderam por conta da reforma da Previdência do ano de 2019. Com a reforma da Previdência, a situação deles piorou muito.
4: Ainda não há data para votação no plenário da Câmara do projeto que reduz o tempo de contribuição para a aposentadoria especial de diversas categorias de trabalhadores expostos a riscos. Da Rádio Câmara de Brasília, Antônio Vital.
11: Previdência.
14: Hilton Rocha, do MDB do Maranhão, apoia projeto que estabelece reajuste anual das aposentadorias acima de um salário mínimo, com base no Índice Nacional de Preços ao Consumidor. Ele argumenta que a medida preserva o poder de compra dos aposentados ao longo dos anos.
1: Para que você tenha uma ideia, hoje o teto da aposentadoria é R$ 8.475,55. Daqui a 5 anos, esse aposentado, ele vai estar recebendo 60% só do que ele recebe hoje. Ou seja, ele vai ter uma diminuição de quase 40%, ou mais de 40% do que ele recebe hoje. Então, para que não haja tanta perda do poder de compra, que nós estamos estabelecendo em lei que o Índice Nacional de Preço ao Consumidor, o INPC, seja adotado anualmente para o reajuste das aposentadorias.
14: E o do Rocha garante que a proposta não compromete o equilíbrio da Previdência, uma vez que há mais contribuintes do que beneficiários. Ele acredita que o combate às fraudes e às aposentadorias irregulares também é fundamental para evitar prejuízos ao sistema previdenciário. Eunício Oliveira, do MDB do Ceará, apoia a votação do projeto que regulamenta a aposentadoria especial para os agentes comunitários de saúde e de combate às endemias. Pelo texto, mulheres poderão se aposentar aos 50 anos e homens aos 52, desde que comprovem no mínimo 20 anos de atuação. Eunício Oliveira explica que a votação é necessária para dar efetividade a um direito já previsto na Constituição, mas que ainda depende de lei complementar para valer. De acordo com o parlamentar, a medida faz justiça a profissionais que atuam na linha de frente da saúde pública. Termina agora esta edição especial do Jornal Câmara dos Deputados, produzida e apresentada pela Rádio Câmara de Brasília, em parceria com a Rádio Câmara Salvador, integrante da Rede Câmara de Rádio. Eu agradeço ao Samuel e a toda a equipe da Câmara de Vereadores de Salvador pelo excelente trabalho conjunto. Obrigado à Câmara dos Deputados por esta oportunidade. Este programa teve trabalhos técnicos de Wellington Teles e apresentação de Samuel Barbosa e Márcio Aquiles Sardi. Boa noite.
6: Muito boa noite. O Jornal Câmara dos Deputados volta amanhã. Você fica agora com o Minuto do TCU.
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7: 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Boa noite.

0: 10 horas.
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Estamos de volta. Prepare-se para ser envolvido por canções que tocam os corações apaixonados. Vamos navegar juntos pelas águas da emoção e da paixão? 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

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E se você está apaixonado, relembrando um grande amor ou sonhando com o próximo encontro, este é o lugar certo. 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
1: 1:03. 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
1: Estamos de volta com o Rádio Educar, em dicas na hora de deixar a criança de castigo.
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1: Na hora de aplicar o castigo, é importante que o pai ou a mãe, né, sempre esteja calmo. No entanto, ser calmo não significa deixar de ser firme. Quando o adulto cede aos choros e chantagens da criança, a criança aprende a usar essa arma para se livrar sempre. Para não se tornar algo banal, né? E sem credibilidade, o castigo deve ser justo e não exceder o limite do que é razoável. Em relação ao castigo, é preferível que a repreensão seja curta, pois a noção de tempo de crianças e adolescentes é diferente da percepção de tempo dos adultos. Para eles, 60 minutos podem ter a duração de 5 ou 6 horas, e quando a duração é longa, tendem a se distrair em seus pensamentos e esquecer que estão de castigo. Além disso, é preciso ter cuidado com ameaças. Sempre que se promete algo e não se cumpre, a criança se torna confiante e passa a ignorar o que foi anunciado.
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1: 2:04.
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4: Você está ouvindo Rádio Educar, estamos falando sobre bullying, o ambiente escolar.
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4: O acolhimento no ambiente escolar não é importante apenas para a qualidade da vida emocional da pessoa, mas também é relevante em relação ao aproveitamento e desenvolvimento escolar. Algumas pesquisas mostram que o relacionamento interpessoal e a aceitação, né, pelos colegas é muito importante, tanto nas crianças quanto nos adolescentes. O bullying e a vitimização representam diferentes tipos de envolvimento em situações de violência na infância e na adolescência. O bullying é uma forma de afirmação de poder interpessoal através da agressão e da humilhação. A vitimização, por sua vez, ocorre quando uma pessoa se faz receptora do comportamento agressivo de uma outra mais poderosa ou popular inconscientemente. Tanto o bullying como a vitimização têm consequências negativas, imediatas e tardias, seja para os agressores ou para as vítimas e observadores.
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1: 3:05.
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4: Olá, começa mais um Rádio Educar. Muito prazer, hein? Sou José Araújo e hoje vamos falar sobre como evitar conflitos com crianças na troca de atividades diárias. Isso é importante, né?
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4: Gente, a chave para evitar conflitos com crianças entre a transição de uma atividade a outra é realizar pequenos rituais no dia a dia. Muitas vezes, os pequenos, as crianças, não querem abandonar as brincadeiras para realizar as suas atividades diárias, como jantar, escovar os dentes, tomar banho, ir para a cama e outras mais. Isso acontece porque essa mudança brusca

0: traz insegurança para a criança, né? Que ainda não aprendeu a sair do momento presente tão rápido quanto um adulto. Para controlar essas situações, os pais podem sim usar rituais como pequenas músicas, frases rimadas, cantigas ou qualquer ato repetitivo que sinalize para os filhos o início de uma nova atividade. Alguns estudos mostram que quando há um ritual que indica a hora da alimentação, o organismo da criança se prepara para receber alimentos de forma adequada. Com isso, aos poucos, a criança criará uma rotina diária, que é um dos elementos mais importantes para a educação infantil.
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1: 4:06.
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4: Você está ouvindo Rádio Educar. Neste bloco, estamos de volta, vamos falar sobre a sensibilidade à luz, que também é sinal de problemas na visão.
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4: A luz entra e se dispersa na retina, dificultando o foco e causando incômodo, né? Para evitar isso, é recomendável utilizar o computador ou celular com a luz não muito mais clara do que a luz ambiente para não agredir a pupila. É impossível evitar o aparecimento de miopia, astigmatismo ou hipermetropia. Mas usar os computadores em ambientes claros ou com a luz fraca deve ser uma prática adotada desde criança para evitar alguns incômodos. Nessa fase, inclusive, são os pais ou professores que costumam perceber a dificuldade da criança para enxergar. O erro de refração mais comum nessa época é a hipermetropia, que dificulta a visão de perto. Algumas crianças não precisam usar óculos porque conseguem compensar a falta de visão e, em alguns casos, a hipermetropia pode até diminuir com o crescimento.
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5: Olá, começa mais um Rádio Educar. Muito prazer, sou José Araújo e hoje vamos falar sobre o que é diabetes.
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5: Os alimentos sofrem digestão e se transformam em açúcar, conhecido como glicose, que é absorvida para o sangue. A glicose é usada pelos tecidos como energia e a sua utilização depende da presença de insulina, uma substância produzida nas células do pâncreas. Quando a glicose não é bem utilizada pelo organismo, ela se eleva no sangue, o que chamamos de hiperglicemia. Diabetes é esse aumento de glicose no sangue. Praticamente 90% dos portadores dessa doença é da diabetes tipo 2, que é pouco sintomática, podendo passar despercebida e retardar, portanto, o diagnóstico e o tratamento e favorecer a ocorrência de complicações. A doença é comum para pessoas com familiares próximos portadores de diabetes, pessoas com mais de 45 anos, obesos, pessoas com pressão alta ou colesterol elevado e mulheres com antecedentes de filhos nascidos com mais de 4 quilos.
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5: Que Deus abençoe a sua vida. Estamos no ar agora com o programa da prosperidade com Deus. E eu quero chamar a atenção especialmente para você que me ouve nesse momento e a sua vida tem dado tudo errado. Você tem sido, a sua vida financeira tem sido um passo para frente, dois, três para trás. Você se encontra desempregado, a sua empresa está no vermelho, você se encontra endividado. Se você está nos ouvindo através das ondas amigas da Ilha do Mel, é porque Deus está vendo tudo que você está vivendo e quer mudar esta situação. Então fique conosco até às 6:30 e você irá entender o que acontece toda segunda-feira nesta reunião muito forte chamada Prosperidade com Deus. Eu quero que você fique agora com uma música bonita e eu já volto com todos vocês falando do que estará acontecendo nesta próxima segunda-feira.

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1: Toda segunda-feira nós temos uma reunião voltada para aquelas pessoas que têm lutado, que têm se esforçado, que têm se dedicado para que a sua vida financeira ande, para dar o melhor para a sua família. Mas infelizmente, por mais que a pessoa se esforce, ainda assim ela não consegue ver resultado. O que está faltando para você é a pergunta que você faz. Eu nasci para sofrer? Eu nasci para viver uma vida de miséria? Não. A resposta é não. O que está faltando para você é você fazer uma aliança com Deus. Porque quando nós se aliamos ao Deus Todo-Poderoso, ao Criador dos céus e da terra, aquele que é dono de todo ouro e toda prata, seja qual for a luta que você esteja passando, nele nós encontramos a solução. Se você fizer uma aliança com Deus, você vai começar a ver o fruto do seu trabalho. Se você fazer uma aliança com Deus, ele vai vir em seu favor para que você saia dessa situação de miséria que você está vivendo. Você está me ouvindo nesse momento e talvez você passou a noite inteira em claro. Você não consegue dormir há vários dias. Você acordou agora cedo para ir trabalhar, já está se arrumando para ir trabalhar. Então você não é uma pessoa preguiçosa, mas é uma pessoa que quer vencer na vida. Mas entenda que há um mal por trás de todo o sofrimento que você está passando. Mas através da fé, você aprendendo a usar a fé, através de uma aliança com Deus, essa situação vai mudar. E por que que eu garanto que vai mudar? Porque contra fatos não há argumentos. E eu vou provar para você através dos testemunhos que eu vou colocar agora, que para o seu caso tem jeito. Veja só o que aconteceu na vida destas pessoas a partir do momento que elas decidiram fazer uma aliança com Deus.
2: Transformação financeira? É o que você tem buscado? Liquidar as dívidas, conseguir um emprego, limpar o nome, colocar as contas em dia. Na ânsia de resolver os problemas econômicos, muitas pessoas trabalham dia e noite. Trabalham muitas horas, correm contra o tempo, se desesperam e não veem os resultados esperados. E por que isso acontece? Mudança de situação, ela só acontece quando uma pessoa muda sua visão e tem o foco correto. Como ter uma vida de alto padrão se a visão é pequena? Querem que Deus faça coisas grandes, mas só enxergam o lado ruim das situações e das pessoas. Você pode ver a crise e ficar reclamando, ou ver a crise como uma oportunidade de mudar de vida. Tudo é a forma como você enxerga. Um relato bíblico que mostra bem como a pessoa deve enfrentar as adversidades é a do cego Bartimeu. Observando o que está escrito, podemos retirar 5 atitudes fundamentais para ver a transformação na vida profissional e econômica. Primeiro, não importa a sua condição, creia. Segundo, aproveite a oportunidade. Terceiro, seja ousado. Quarto, não demore para obedecer a palavra. Quinto, tenha visão para mudar a sua condição. Participe todas as segundas-feiras do Congresso para o Sucesso.
1: Então, boa noite, dona Thaís. O que aconteceu, mulher de Deus?
3: Eu estava com uma dívida, né? Minha luz estava da minha pizzaria, que eu não tenho mais. Mas aí eu fiz o financiamento, tudo, e eu não tinha esse valor. Era R$2.800 para pagar. E daí eu falei, como é que a gente vai fazer? Né? Eu fiz o propósito com Deus, vim na segunda, falei, Senhor, eu vou dar esse testemunho na segunda-feira. E eu falei, Senhor, só o Senhor pode fazer algo, porque não tinha como eu fazer. Não tinha de onde vir. Meu aluguel estava atrasado, ainda que eu não dei o testemunho, falei aquela hora, mas estava atrasado também. E então eu falei, Senhor, não tenho condições, não tem mesmo. E meu marido, que recebe o banco, comeu o dinheiro dele também. Não tinha como. E na segunda-feira mesmo, uma semana depois, eu falei, Senhor, bate o martelo lá naquele juiz. Porque é só isso que pode fazer, só o Senhor pode dar o socorro. E foi lá, e ele foi. Aí a advogada ligou 7 horas da noite para meu esposo, falando que uma causa tinha saído dele. Aí eu falei, só o Senhor. E eu não pude vir ainda, porque eu estava ruim. Falei, não, Senhor, segunda-feira que eu for, eu vou dar o testemunho. E saiu. E a causa foi de 18 mil e o valor era 2.800 que eu tinha que pagar. Então Deus supriu muito mais do que tinha, precisava.
1: Amém, gente? Dê uma salva de palmas pro nome do Senhor Jesus. Quer dizer, ela veio na fé para determinar, Deus vai me dar o socorro. Que foi algumas segundas-feiras atrás que nós fizemos o propósito do socorro. Então a senhora creu. A senhora tem uma aliança com Deus, a senhora veio agir a fé e o poder de Deus se manifestou. A pergunta que fica é, vale a pena fazer uma aliança com Deus?
3: Vale muito, muito mesmo. Nunca, se você acha assim, ai, eu, era um dia antes que eu tinha que pagar. E o desespero, assim, eu falava, Senhor, está nas tuas mãos. Eu fui, eu entrei no meu quarto, orei e falei, não, Senhor. Aí de manhã, de noite mesmo, segunda-feira à noite, aconteceu um milagre.
1: Amém, amém. Dê uma salva de palmas para o nome do Senhor Jesus. Veja só, é isso que acontece quando a pessoa faz uma aliança com Deus. No momento da dificuldade, no momento que ela enfrenta um problema, ela recorre a esse Deus Todo-Poderoso e Deus vem com a resposta. Veja que não é só a pessoa vir na segunda-feira, mas ela perseverar. Não quer dizer que você vindo na segunda-feira, você não vai enfrentar problemas. Mas assim como você acompanhou esse testemunho da dona Thaís, ela enfrentou essa dívida e através da fé, Deus deu a solução, Deus deu uma saída. Assim também vai acontecer com você, se você estiver conosco nesta próxima segunda-feira. Nós temos diversos horários aqui na nossa Catedral da Fé de Paranaguá. Nós temos às 8 horas da manhã, temos às 10 horas da manhã, temos ao meio-dia, temos às 3 horas da tarde, às 18, como também às 19h30. Então, tem reuniões o dia inteiro. Não tem desculpa para que você não esteja nesta reunião e faça uma aliança com Deus e você seja a próxima pessoa a contar testemunhos. Veja agora mais um testemunho.
4: 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Essa tem sido a expressão que personifica a vida de milhares de pessoas, infelizmente. 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O que fazer para resolver esse problema? Como desfrutar do melhor desta terra e, ao mesmo tempo, ter equilíbrio de espírito e paz interior? Nesta segunda-feira, venha receber a direção e o método infalível para alcançar a prosperidade completa e a paz interior. A maior de todas as revelações será entregue para que você desfrute do melhor de Deus na sua vida.
1: Como é que é o nome do senhor?
5: Helder.
1: E o nome da senhora?
6: Ana Maria.
1: O que aconteceu fazendo parte da segunda-feira, fazendo um pacto com Deus através de uma aliança?
6: Eu estava trabalhando, né, normalmente, e veio uma notificação no meu celular de um Pix recebido. E daí na hora eu pensei, é um golpe? Só pode, né? Aí quando eu abri o aplicativo do banco, eu falei, ah, então alguém fez um Pix errado para mim, só pode, né? Aí eu fui ver a descrição desse Pix, era referente a horas irregulares do meu antigo emprego. Aí eu mandei para ele, né? Muito...
5: E também, pastor, no mesmo dia, na parte da manhã, eu tava vendo uma dívida, né, que eu tinha, né? E tava parcelando essa dívida. Só que até achei uma parcela boa, né, que a gente conseguisse para pagar. Só que ia precisar da entrada. E a gente não tinha esse dinheiro da entrada. Eu pensei comigo, ah, vou fazer, né? E aí vai para alguns dias para frente e a gente consegue dar um jeito de pagar. Só que quando eu gerei a entrada, foi pro dia seguinte. E a gente não tinha como conseguir. Aí na hora do almoço, a gente conversando tudo como a gente ia fazer, como a gente vai fazer, e a gente falou, ó, Deus vai honrar. De alguma forma esse dinheiro vai aparecer. Isso foi na hora do almoço. Quando foi 2:30 PM, ela pega e manda mensagem do dinheiro. E esse dinheiro que cai no Pix do processo era 2 vezes mais o valor da entrada que a gente estava precisando. Ou seja, deu para a gente pagar, né, a entrada e ainda ajudar com mais umas coisas ainda, no caso, né? Uhum. E diferente, tipo, se ela tivesse aberto o processo, não, a gente nem sabia desse processo.
1: E já fazia quantos anos?
6: Já tinha uns 5 anos, 6 anos e não tinha nem ideia. Eu saí e eles não pagaram, eu não tinha nem ideia.
5: E foi o sindicato que abriu o processo, recebeu o valor e passou para ela. Sem a gente saber, sem mandar mensagem, sem nada. E foi tipo coisa assim, no mesmo dia, que a gente precisava o dinheiro, no mesmo dia de tarde caiu o valor.
1: Então, a pergunta que fica, vale a pena fazer uma aliança com Deus?
6: Muito, demais.
1: Vale a pena, senhor?
5: Totalmente.
1: Totalmente. Amém, gente? Dê uma salva de palmas pro nome do Senhor Jesus. Olha só o testemunho do seu Helder. Veja que quando a pessoa tem uma aliança com Deus, Deus supre todas as necessidades daquela pessoa que crê. Veja que eles nem sabiam desse dinheiro que eles tinham para receber, e na hora que eles precisavam, na hora que eles necessitavam, eles não sabiam de onde tirar para poder resolver aquela dívida. Deus veio com a providência. E talvez você que me ouve nesse momento, com você acontece totalmente o contrário. Vem um problema e logo vem outro problema, e a solução nunca chega, e a sua vida tem sido um acúmulo de problemas. Um problema financeiro atrás do outro, uma dívida que tem aumentado a cada dia mais, os clientes que estão acabando, você está quase sem clientela, você não está vendendo nada, a sua situação financeira está difícil, você me ouve nesse momento, está desempregado, desesperado, porque você tem que pagar o aluguel, já está acabando a comida nos armários, você não sabe o que fazer para comprar, o seu cartão de crédito já está no limite. Você talvez tenha até um trabalho, mas você trabalha para pagar o cartão de crédito. Deus quer mudar esta situação. Tome uma atitude de fé para estar conosco nessa próxima segunda-feira. E eu tenho a certeza que esta situação vai mudar. A nossa Catedral da Fé, ela fica localizada aqui na Alameda Coronel Elísio Pereira, número 715, aqui no bairro Estradinha. Bem próximo aqui ao estádio do Rio Branco. Você já acompanhou 2 testemunhos de pessoas que vindo participar desta reunião da Prosperidade com Deus, Deus veio em favor da vida delas. Preste atenção em mais um testemunho. Veja só, não é 2, nós já vamos agora para o 3º testemunho. É o poder de Deus que se manifesta na vida daqueles que priorizam a Deus e faz uma aliança com Ele. Preste atenção em mais um testemunho de fé.
4: 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Nesta segunda-feira.
7: Eu sou uma galera que queria sair, pediu a conta. E assim, estava tendo bastante conflito dos gestores com os colaboradores. Daí eu também, né, tentei, tipo, ver se conseguia que me mandasse embora, que eu não queria perder a conta, né, pelo tempo que eu tinha de casa, né, quase 12 anos, que perder todos os meus direitos. Daí, enfim, eu quase que pedi a conta, falei, não, mas não vou, não vou, vou aguardar, né, vou esperar. Daí eu comecei também a vir nas segunda-feiras. E, resumindo, assim, daí me desligaram no dia 4 de fevereiro, né, isso eu já estava aqui uma semana aqui, né, tinha vindo uma segunda-feira. Na segunda-feira que eu vim, daí comecei a mandar currículo. Na terceira, segunda-feira, começaram a me chamar para entrevista. E assim, foi feito, sim, acho que me chamaram, foi em 3 entrevistas que eu fiz. Uhum. Uma eu não passei, 2 eu passei. Né, quando eu dei início, quando me chamaram na segunda, eu já tinha iniciado uma outra, que é na BRF. Daí eu estava uma semana lá e me chamaram nessa segunda, que eu tinha sido aprovada, que a proposta foi bem melhor, questão de benefício, salário. E daí agora estou nessa empresa lá, até eu não comentei com meu esposo, hoje eu estava lá no meu serviço, esse novo que eu comecei semana passada, daí me chamaram de novo uma outra empresa, mas agora eu já estou contente nessa. E assim, né, foi questão de 3 segunda-feiras que eu estava aqui, já me chamaram em várias entrevistas e propostas excelentes. E assim, né, não, como a gente já estava até conversando, né, questão de que eu tenho um currículo bom, que eu sou formada, tenho pós-graduação, mas eu tenho bastante conhecidos que mesmo tendo formação, às vezes estão desempregados, estão no comércio, aguardando uma oportunidade há muito tempo. Então, o que eu digo, né, não basta só isso, né, tem que buscar a Deus, né. Eu fiz também, como eu comentei com o senhor, eu fiz uma... um propósito, né, que eu comentei com o senhor. E assim, Deus me respondeu muito rápido. E é isso.
1: Deus colocou a mão. A senhora fez uma aliança com Deus. Lá não estavam valorizando o trabalho da senhora. A senhora não estava satisfeita. Uhum. E aconteceu exatamente como a senhora determinou. Agora a senhora está num trabalho melhor, ganhando melhor, benefícios melhores. Uhum. Teve outras oportunidades e a senhora pôde escolher o melhor para a senhora.
7: E hoje eu recebi uma outra proposta, só que agora, tipo, nessa que eu estou, como eu falei com o senhor, né, estou bem contente e pretendo não sair tão cedo.
1: Amém, graças a Deus. E o senhor?
8: Um detalhe é que as pessoas achavam que, pelo fato que ela tem muito conhecimento, muito contato, acharam que ela seria apenas um peixe, iam chamar ela porque, é o peixinho, né, ia ser chamado. E todas essas entrevistas que ela fez aí não tem nada a ver com nada disso. Tipo, foi pelo mérito dela mesmo, o esforço dela e a fé dela, né?
1: Uhum. E Deus colocou a mão, né? Então amém. Dê uma salva de palmas para o nome do Senhor Jesus. Então agora chegou a hora de você também contar o seu testemunho. Chegou a hora de você também experimentar o poder de uma aliança com Deus. Então se programe para estar conosco nesta segunda-feira, porque eu tenho certeza que você, vindo nesta reunião, você vai aprender como agir a fé, como estas pessoas que você acabou de acompanhar nestes testemunhos, e assim a sua vida vai andar. Assim você vai ver a manifestação do poder de Deus agindo na sua vida. Agora é você se levantar contra essa situação. Agora é você não aceitar mais a vida de miséria, de derrota, porque existe sim uma saída. Você está nos ouvindo através das ondas amigas da Ilha do Mel, e não é por acaso, mas é Deus te dando a direção do que fazer para que você venha ter uma vida transformada. Então chegou a hora de você saber o que fazer. É você estar nesta segunda-feira aqui na Alameda Coronel Elísio Pereira, número 715, aqui no Barra Estradinha, bem próximo aqui ao estádio do Rio Branco. Nós temos diversos horários, às 8, às 10, ao meio-dia, às 3, às 18 e em especial às 19h30. Veja o melhor horário, esteja conosco, venha determinado e eu tenho certeza que a mudança da sua vida vai acontecer. Vamos agora ao momento da oração e já o encerramento do nosso programa.
9: Existe alguém que pode e quer mudar a sua vida. É Ele que promete a todos os que creem uma vida abundante. Juntos, neste momento, vamos falar com Deus. é momento da oração.
1: Meu Deus e meu Pai, em nome do Senhor Jesus eu peço agora em favor de todos aqueles que estão ouvindo esta programação. São pessoas desempregadas, são pessoas, meu Deus, endividadas, pessoas se arrumando para ir trabalhar. Eu oro agora por este empresário que talvez se encontre em dificuldades financeiras e se une agora em oração para te pedir socorro, para te pedir ajuda, para pedir ao Senhor, meu Deus, uma saída para a vida dela. Então venha de encontro à necessidade destas pessoas, meu Pai, e dê forças para que ela venha lutar. Reanima a fé desta pessoa, meu Pai, que achava que não tinha mais jeito, que não tinha mais solução. Mas assim como ela ora comigo agora, que o Senhor vá de encontro a todas as necessidades do seu povo, meu Pai. E que o dia de hoje, meu Deus, aquilo que estava dando errado venha a começar a dar certo. E que o Senhor venha mostrar um sinal para ela de que o Senhor, meu Deus, escolheu a vida dela para glorificar o seu nome, meu Pai. Pois eu apresento o dia de hoje tudo nas tuas santas e sagradas mãos. E você que crê, diga amém e diga graças a Deus. Então, meu amigo, minha amiga, estamos no fim da nossa programação. Fiquem todos com Deus e até o nosso próximo encontro.
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12: 6:27.
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0: 6h52.
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1: 7h26.
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0: Agora 7 horas e 31 minutos, muito bom dia! Está entrando no ar o Rede Notícias com as principais informações desta terça-feira. Hoje, dia 1 de setembro de 2026. Na apresentação, Alex Vizzini e Mauro Júnior. O apoio técnico de Natan Santos, Guilherme Prebianca, Josias Nascimento, Rony Peterson, Elano Schenini e Nathalie Fontana. A gerência é de Cadu Mottia e a direção-geral da nossa emissora é do José Leonardo Linhares.
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0: Então vamos aos destaques, vamos às manchetes do Rede Notícias de hoje. Marinha do Brasil emite alerta de ventos intensos para o litoral do Paraná. Frente fria poderá provocar rajadas de até 65 quilômetros entre hoje e amanhã. Novos radares começam a ser instalados na BR-277 aqui no litoral. São em 6 pontos da rodovia federal, entre Paranaguá e Morretes, que vão receber os equipamentos. Aquário de Paranaguá vai promover o primeiro ciclo de palestras sobre conservação marinha. A programação será no sábado agora e deve reunir educação ambiental, ciência e conservação dos ecossistemas marinhos e costeiros. Campanha de multivacinação termina nesta terça-feira em todo o Paraná. As doses vão continuar disponíveis nas unidades básicas de saúde. Paranaguá recebeu no último domingo a primeira edição da OAB Run. A programação contou com

0: aviso é de vento intenso, vento forte, rajadas de vento que podem atingir aqui a nossa região. Amanheceu bem mais claro.
1: Sim.
0: E a gente comprova isso com a imagem aí do 11º andar do Palácio do Café. Choveu durante a noite e madrugada e agora deu uma clareada. Inclusive, céu com poucas nuvens na manhã da terça-feira.
1: É, terça-feira que já chegamos então em setembro, viu, Mauro?
0: É, dia 1º de setembro.
1: Até que enfim acabou agosto.
0: E começa com o tempo bom.
1: Sim.
0: O que é melhor ainda. Bom dia, Vizine.
1: Bom dia.
0: Bom dia para todos que nos acompanham pelo rádio em 90.3. Quem está em casa, no trabalho, no deslocamento diário. Bom dia também para os internautas de plantão. Quem está assistindo o nosso jornalismo pelo canal do YouTube e também a transmissão com som e imagem pelo Facebook. E claro, quem está navegando pelo nosso Instagram e também pelo nosso site ilhadomelfm.com.br. A segunda-feira foi de atenção, né? Olhar atento no celular, no computador e acompanhando também o rádio, por conta aí dos avisos da Defesa Civil. Mas, ao que tudo indica, a terça-feira vai ser um pouco diferente. O tempo melhorou e a expectativa é, de fato, de tempo bom aqui para nossa região.
1: É, então, se mantenha conectado aqui na Ilha do Mel FM, tanto pelo rádio, né, em 90.3, como também nas nossas plataformas digitais.
0: E vamos então, né, Vizine, com a primeira manchete do dia.
1: É, então, da onde vem a primeira manchete?
0: Ah, vem de Morretes. Morretes atenta aí com o nosso jornalismo. O Ministério Público do Paraná recomendou que o prefeito de Morretes revogue o ato administrativo que impõe restrições ao trabalho investigativo da Polícia Civil.
1: Eita!
0: Estavam tentando impedir o trabalho de investigação da Polícia Civil. E agora o Ministério Público está pedindo para o prefeito revogar esse ato administrativo.
1: Que BO esse, hein, Mauro? Pois lá de Morretes.
0: Um baita rolo, né, vizinho?
1: Sim.
0: Esse ofício da prefeitura que estabelecia regras restritivas à atuação policial lá nas dependências do Poder Executivo de Morretes. Querem barrar, de alguma forma, a investigação policial. Aí não, né?
1: É, não dá, não tem
0: aí
1: como, né?
0: Não tem jeito, né?
1: Não, mas... E outra, né? O Ministério Público tá recomendando.
0: É, tá recomendando.
1: Tá avisando.
0: É bem isso. Depois já viu, né? Ó.
1: É.
0: Quem tem juízo, acata. Quem não tem, enfrenta as consequências.
1: Bom, de Morretes nós vamos para a vizinha cidade de Antonina.
0: Onde um filho invadiu a casa da mãe e furtou gêneros alimentícios.
1: Oh, é, simples assim.
0: Não tão simples, né, vizinha? Porque o menino tinha uma medida protetiva pedida pela mãe.
1: Imagine.
0: Então o camarada já não era boa coisa. Medida protetiva da mãe. E aí o cara invade a residência da família lá em Antonina.
1: Não, presta atenção. A mãe tem uma medida protetiva contra o filho.
0: É brincadeira ou não?
1: Meu pai amado.
0: Esse é o famoso filho da mãe.
1: Esse é.
0: Com ele, a polícia militar apreendeu um simulacro de arma de fogo.
1: Literalmente, filho da mãe.
0: É, pra não falar outra coisa logo cedo, né?
1: Ai, ai, pois
0: mas
1: é.
0: Mas é um filho da Pi. É ele mesmo.
1: É, esse aí.
0: É, esse cara.
1: Daqui a pouco, mais informações deste caso. Agora são 7h39. Mauro, pra gente fechar o manchetário.
0: Então, carro usado por criminosos em arrombamento de ponto comercial em Matinhos é encontrado abandonado pela Polícia Militar. Fizeram transbordo do que furtaram

0: para um outro veículo e fugiram. E esse carro, então, usado nesta ação criminosa, foi encontrado pela polícia militar. Tem um detalhe, viu?
1: Qual que é o detalhe?
0: Esse carro tinha alerta de furto no sistema.
1: Bom, você já percebeu que tem muitas informações aqui pro litoral do Paraná. Então, continue conectado no Facebook, canal do YouTube, no nosso site e na frequência 90.3, porque o Rede Notícias desta terça-feira já está no ar.
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4: Olá, muito bom dia. O Boletim Cimepar informa do dia 1º de setembro de 2026. Nesta terça-feira, o tempo fica mais instável na área de divisa com São Paulo. Na madrugada, ainda choveu forte do leste ao norte paranaense. Mas agora, nas primeiras horas da manhã, a chuva vai perdendo intensidade e fica bem restrita a essa área de divisa com o estado paulista. Mas cada vez mais vai perdendo força e se afasta em direção ao estado vizinho e também para o Oceano Atlântico. No interior do estado, o destaque é o retorno do sol. As temperaturas começam a ficar mais amenas. Carinha de inverno nos próximos dias por aqui. Tanto que hoje as temperaturas já diminuem bastante. No entanto, esse resfriamento é mais sentido na metade sul do estado, com as temperaturas permanecendo mais baixas ao longo do dia. E o vento incomoda bastante, pois um ciclone extratropical que acompanhou a evolução da frente fria que causou os temporais no estado do Paraná está posicionado sobre o Oceano Atlântico e impulsiona essa entrada de ar frio e também deixa o vento mais persistente sobre o continente. Assim, algumas áreas do estado do Paraná continuam com vento sul incomodando ao longo do dia e amenizando ainda mais a temperatura, ou seja, a sensação térmica fica um pouco mais baixa do que os valores medidos nos termômetros. A tendência é de não passar dos 20, 22 graus em quase todos os municípios da metade sul, com destaque aqui para a capital paranaense e também para a região de Guarapuava. Mas em Francisco Beltrão e Pato Branco, chegando a 24 graus, 25 na região de Cascavel e Foz do Iguaçu. Já no norte do estado, as temperaturas também acompanham essa diminuição com maior presença de nuvens. Só permanece mesmo um pouco mais chuvoso, mesmo ao longo do dia, na área litorânea do estado, até porque o vento contribui para que se mantenha com bastante nuvens. Nos próximos dias, destaque para o frio, temperaturas baixas no amanhecer e trégua da chuva entre quarta e quinta-feira. Mas a partir de sexta-feira, a chuva retorna ao estado e permanece por alguns dias. Chuva e frio. E em nosso site cimepar.br, confira detalhes da previsão para os 399 municípios do estado. Com as informações do tempo, Lisandro Jacobsen, meteorologista do Cimepar.
1: Obrigado, Lisandro Jacobsen, atualizando, né, sobre a previsão para todo o nosso estado. Então, assim, Mauro, hoje a chuva vai permanecer, quarta e quinta pode dar uma trégua.
0: Na verdade, hoje, até para orientar direito quem nos acompanha, hoje ela dá uma trégua com relação ao que tivemos no domingo e na segunda. Tem previsão de chuva, estamos falando do litoral.
1: Sim.
0: Né? Tem previsão de chuva, mas não como ontem e não também em grande quantidade. É uma terça-feira com chuva em pontos isolados e, né, com uma densidade, né? Se é assim que fala, vizinho?
1: Densidade.
0: É densidade, isso. Tá certo?
1: Tá certo.
0: É menor. certo? Então já é uma previsão bem melhor para hoje aqui no litoral do Paraná.
1: É, e daí a chuva que dá uma trégua quarta e quinta. Isso. E deve retornar aqui no nosso estado a partir de sexta-feira, acompanhada de frio e vento.
0: É, só lembrando que essa imagem que está na tela agora é de ontem.
1: Isso.
0: Né? São José dos Pinhais, que choveu granizo pra caramba. É a imagem que está na tela agora. Deu uma chuva muito forte de granizo. Tem a outra imagem ali, ó, que era da PR-412, ali perto da rotatória em Matinhos, ontem à tarde, quando o dia virou noite, né, lá em Matinhos, choveu pra caramba, e agora contrastando com a imagem do Josias, aqui de cima do Palácio do Café, né, com tempo bom e bem mais claro para terça-feira. O que o CIMEPAR está prevendo já a partir de amanhã é que a temperatura cai. Então a frente fria ela ganha força e a temperatura deve cair aqui na nossa região.
1: Então vamos trazer tempo e temperatura aqui para o litoral do Paraná, Mauro.
0: Então, Paranaguá 19, Antonina está com 20, Guaraxaba 18, Morretes 18 também, e os balneários entre 17 e 18 graus, agora logo cedo.
1: A máxima pode chegar a quanto?
0: A máxima pode chegar até 25. Previsão do CIMEPAR entre 24 e 25 graus de máxima para hoje aqui na nossa região.
1: Curitiba e região metropolitana.
0: Então, a capital e o entorno agora cedo, 16 graus de temperatura e a máxima que vai a 22, 23. A condição climática é muito semelhante aqui do litoral. Nebulosidade, não chove como ontem, tem previsão de chuva, mas bem menos, e a temperatura que deve cair a partir de amanhã também na capital do estado.
1: É, e a Marinha do Brasil emitiu um alerta para a passagem de uma frente fria que poderá afetar a faixa litorânea dos estados de Santa Catarina, do Paraná, de São Paulo e do Rio de Janeiro entre hoje e amanhã, terça e quarta-feira. De acordo com o aviso da Marinha, a condição meteorológica poderá provocar ventos com intensidade de até 65 km por hora, Mauro.
0: Então, atenção navegadores, né? Fiquem atentos aí com o vento e, claro, também no continente a gente sente aí o reflexo da ventania. Possivelmente é para trazer aí o frio aqui para nossa região. Então, tem esse aviso da Marinha do Brasil, que está valendo para hoje, né, a chegada dessa frente fria com vento 65 km por hora aqui pro litoral do Paraná hoje e amanhã.
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1: Agora são 7h49. Paranaguá recebeu no último domingo a primeira edição da OAB Run, evento promovido pela Ordem dos Advogados do Brasil, subseção de Paranaguá, que uniu esporte, cidadania, inclusão social e também qualidade de vida. E a Rádio Ilha do Mel FM esteve no evento, realizando muitas brincadeiras, distribuindo brindes e fazendo aí a interação com o público.
0: A largada foi às 7 horas da manhã e toda a programação aconteceu aqui no centro, na Avenida Coronel José Lobo, no bairro Costeira, com o percurso de 2 quilômetros para a caminhada e de 5 para a corrida. A reportagem é dele, Cadu Motia.
6: Foi com essa empolgação que as pessoas estiveram aqui no último domingo, na Coronel José Lobo, para a primeira edição da OAB Run. Vamos aproveitar essa corrida maravilhosa da OAB, a OAB Run, para conversar com o presidente da Câmara dos Vereadores de Paranaguá, doutor Adalberto Araújo, que antes de mais nada é um advogado e também integrante da OAB. Queria que você falasse sobre a importância desse tipo de evento para toda a categoria dos advogados e para a OAB também, né?
7: Olha, eu tenho 57 anos e, assim, durante 50 anos o meu esporte foi xadrez. Então o sedentarismo estava ali meio que entranhado. E faz cerca de 25 dias eu resolvi adotar uma rotina de treinamento com personal, com acompanhamento médico, exercícios físicos diários. Já perdi peso, mas participar agora dessa prova da OAB realmente é um marco de superação, Cadu. E o pessoal estava comentando que além da medalha, um símbolo, um troféu da tua conquista é justamente você exibir a bananinha, o copinho d'água e a barrinha de cereal.
6: Então, e no final, a medalha.
7: E a medalha, obviamente. Então, você que tá aí, que acha que não consegue, consegue sim. É só ter um pouquinho de disposição. Se eu conseguir, você consegue.
6: Então, deixa eu ver se eu entendi. Pro ouvinte do Rede Notícias, a gente está acompanhando a sua estreia nessa modalidade esportiva, é isso?
7: Estou debutando nas corridas. Eu espero que seja a primeira de muitas, Cadu.
6: Então, ó, pela atitude, pelo exemplo, os nossos parabéns. E em nome da FM Ilha do Mel também, a toda a OAB e todos os advogados por esse evento maravilhoso e esse momento de integração com a comunidade.
7: Alex Vizini e Mauro Júnior, na próxima eu quero vocês aqui também.
6: Bom, e agora eu converso com o presidente da OAB Paranaguá, José Schiller. Antes de mais nada, parabéns pelo evento. Também participou, também correu, vi se esforçando ali, né? Queria, antes de mais nada, agradecer pela parceria, por ter a Ilha do Mel FM como parceiro do evento, parabenizar e que você falasse para a comunidade de Paranaguá e também para todos os advogados o que representa uma corrida da OAB, né?
8: Com certeza. Antes de mais nada, um bom dia a todos os ouvintes da Rádio Ilha do Mel. É uma grande satisfação ter vocês aqui fazendo a cobertura desse grande evento em prol não só da advocacia, mas em prol do esporte, em prol da integração. Esse evento, ele vem em parceria e para a gente comemorar o Dia do Advogado. Nós comemoramos dia 11 de agosto. E nada como o esporte, a integração da advocacia com a comunidade para valorizar essa profissão, esse profissional que luta pelo direito, que luta pela justiça e que luta pelo direito de todos.
6: E assim, mostra que o advogado faz o que todo mundo faz, cuida da saúde, tem dificuldade, é um desafio também conseguir cumprir a prova e se a gente se propõe, consegue realizar e consegue essas vitórias tão importantes para o nosso dia a dia, né?
8: Com certeza, o que a gente faz aqui no esporte, a gente leva para nossa vida, nosso dia a dia, as dificuldades, a resiliência, nem sempre a gente consegue vencer um processo. E no esporte também é a mesma coisa. Às vezes você não está num dia bom, mas você tem que levantar da cama, você tem que ir lá trabalhar e buscar vencer acima de tudo. Queria parabenizar, né, todos os advogados do litoral, aos advogados que vieram participar dessa corrida. Esse evento é para vocês, né, para os advogados, mas também é para a sociedade. O advogado sempre estará do lado do cidadão. Muito obrigado, obrigado a todos.
6: Bom, foi nesse clima de festa e também de promoção da saúde que aconteceu a primeira edição da OAB Run aqui na Coronel José Lobo. Para a Ilha do Mel FM, a rádio que você vê, Cadu Motia.
1: Obrigado, Cadu, pelas informações e a Rádio Ilha do Mel FM presente com muitas atividades. Domingo pela manhã, primeira edição da OAB Run, né? Evento que aconteceu aqui em Paranaguá e a expectativa que tenhamos a segunda, terceira, quarta edição desse evento esportivo aqui em Paranaguá.
0: E já tô assinando aqui, ó, o ofício que o Vizini vai participar correndo da próxima.
1: É um desafio mesmo.
0: Da segunda OAB Run. Eu não posso porque eu só corro acima de 15 quilômetros, tá? Vereador Adalberto falou, né? Ó, Mauro Júnior, Vizini, quero vocês aqui na próxima prova.
1: Falou mesmo.
0: Então, o Vizini vai. Agora eu, só acima de 15 quilômetros. Aí eu consigo participar dentro do meu ritmo e também do meu condicionamento físico.
1: Nova calha também.
0: Ó, eu lá, ó. Tá vendo lá? Eu me preparando?
1: Eu também tava ali. Ó,
0: toquinha do Papai Noel.
1: É, aí, viu?
0: É, já tô me preparando pra São Silvestre.
1: Vem aí. Vem aí, em breve você vai acompanhar aqui
0: a morte na Ilha do Mel FM. 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
1: Agora são 7 horas e 55 minutos. Vamos mudar de assunto aqui, porque esse, Mauro, é para falar dos novos radares. Atenção você, motorista que trafega pela BR-277.
0: E não dá para reclamar. Não dá para reclamar do radar. Porque é acidente pra caramba. Toda santa hora tem um caminhão tombado, um carro que caiu na valeta, um acidente grave. Ah, mas vão instalar radar pra multar a turma. Dane-se. O radar vai multar quem desobedecer a lei. E ponto final. Então não vem com esse papo aí de... Ah, como é que eles falam, Vizinho, quando põe radar... É para arrecadar dinheiro. Nesse caso, não. Isso. Nesse caso, não. Tem que instalar e tem que multar. E ponto final. Não aprende por bem, vai aprender doendo no bolso para quem não cumpre a regra no trânsito.
1: A EPR Litoral Pioneiro iniciou a instalação de novos radares nas rodovias sob concessão. Aqui no litoral, 6 pontos da BR-277 vão receber os equipamentos. Em Paranaguá, no quilômetro 0, nos dois sentidos. No quilômetro 10, sentido capital. E no quilômetro 12, sentido Paranaguá. Além disso, vai ser instalado radar também no quilômetro 45 em Morretes, nas pistas sentido litoral do Paraná.
0: Os locais foram definidos em conjunto com a Polícia Rodoviária Federal e com a Polícia Rodoviária Estadual, considerando trechos com maior risco de acidentes. Segundo a concessionária, a EPR Litoral Pioneiro, radares instalados anteriormente contribuíram para a redução significativa nos acidentes, com alguns pontos não registrando ocorrências.
1: Esses novos radares ainda não estão em funcionamento e não geram multas. A data de início da operação será divulgada em breve. Agora é a instalação do equipamento. Essa instalação deve continuar aí para os próximos meses e os locais vão receber também sinalização adequada.
0: Por exemplo, podia ter um radar na Ayrton Senna, ali no cruzamento com a Professor Cleto, onde os carros e motos e caminhões passam a milhão. Podia ter também, naquele semáforo, ali na frente do Laranjeiras, aquele radar que multa quem fura o sinal.
1: Verdade.
0: Tem muito isso em Santa Catarina. Florianópolis, então, tem vários. Coloca ali o radar para quem fura o sinal vermelho. E coloca também um outro radar, né, na Ayrton Senna, naquele trecho ali mais perto da rotatória das empresas. É só assim que a turma vai aprender. Se tiver radar na Ayrton Senna, naquele trecho que ela corta, Professor Cleto e Nestor Vitor, é um festival ali de veículos andando em alta velocidade. E não tem outro jeito, né? Quem não respeita a lei vai ter que sentir no bolso a multa pelo radar.
1: As consequências, né? Então, em Paranaguá, no quilômetro zero, em ambos os sentidos da rodovia, também no quilômetro 10, sentido Curitiba, e quilômetro 12, sentido Paranaguá. Lá em Morretes, vai ter no quilômetro 45, nas pistas, sentido litoral do Paraná. Agora são 7 horas e 59 minutos. Inclusive, essa matéria já está publicada lá no nosso site, no nosso Facebook e no perfil no Instagram. Você ouvinte pode acessar e conferir. Nós vamos ao primeiro intervalo comercial do Rede Notícias desta terça-feira e já já voltamos. Não saia daí.
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0: 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Informa a hora certa. 8 horas. 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
4: Agora são 8 horas e 5 minutos. Estamos de volta com o Rede Notícias para trazer as condições das estradas nesta manhã de terça-feira, hoje dia 1º de setembro, e vamos então atualizar o nosso ouvinte e o nosso internauta, Mauro.
5: É, a nossa unidade móvel está trafegando ali pela Bento Munhoz da Rocha Neto, está na região ali de Parque Agari, Vila dos Comerciários, está chegando agora ali no quartel do Corpo de Bombeiros do Nilson Neves. Movimento até que tá de boa, né, Neves?
4: Ah, não, tranquilo, né?
5: Tranquilo, né?
4: É, pelo horário também, aí nessa avenida que é tão importante, Paranaguá, mas tá bem tranquilo mesmo.
5: É, bem tranquilo no sentido centro. Uhum. Daqui a pouco o Josias vai mostrar ali aquela região da antiga rotatória do Parque São João. É ali que fica aquele movimento, né, mais intenso nesse horário. O pessoal que tá vindo para a região do Porto e tal, ali embola um pouco o meio campo, mas na Bento Munhoz tá tudo em ordem, tá tudo calmo. A gente segue aí com a imagem ao vivo da nossa unidade móvel. Vizinho, deixa eu aproveitar aqui.
4: Diga, Mauro.
5: Que a gente falou agora há pouco, né, na OAB Run.
4: Isso.
5: Né, e a Ilha do Mel FM, ela tem uma audiência gigantesca. Então deixa eu mandar um abraço e bom dia para os corredores, o Seu Batista e o Neto Luca.
4: Opa, ó,
5: que
4: só
5: participaram da prova.
4: Com medalhas ali, ó.
5: Pois é, o Seu Batista, né, na categoria dele, é 70 mais do Batista. Segundo lugar na categoria.
4: Parabéns, Seu Batista.
5: E o Luca na oitava colocação também na sua categoria. Seu Batista que tá indo pantunina, né, faz esse trajeto aí quase que diariamente acompanhando o nosso jornalismo. Abraço aí pro Seu Batista, obrigado pela audiência, boa viagem aí para Antonina.
4: E é um incentivo, né, para aqueles corredores amadores que também, assim como o Seu Batista, que já é profissional, né, ele participa aí de várias provas de corridas aqui no litoral do Paraná, e nessa aí do último domingo, segundo lugar em sua categoria. Parabéns pro Seu Batista e também pro Luca.
5: É, eu sei que é 70 anos ou mais, daqui a pouco a Elaine vai passar pra gente aqui a categoria do Seu Batista.
4: Bom dia pra Elaine também.
5: É avô e neto correndo, né, participando das provas aí, não só em Paranaguá, mas no litoral inteiro. Tem uma outra informação também, uma imagem, né, aproveitando estradas e tal, lá de Matinhos, de um espigão lá de Matinhos, mostrando o tempo bom, né? O tempo melhorou bastante lá em Matinhos.
4: Ah,
5: né,
4: sem vizinho? Dúvida. E que imagem bonita essa, vindo lá de Matinhos, né, Mauro?
5: Verdade, nosso amigo Gil Cordeiro.
4: Haha, tinha que ser o Gil. Grande Gil, abraço Gil pra você, obrigado aí pela imagem, que é sempre uma pintura, né, que a gente destaca aqui, essas imagens do nosso litoral hoje, de Matinhos, aí na região do Espigão, Orla da Praia. É, tudo calmo, tudo tranquilo, uma ótima terça-feira para você e para todos os matinhenses.
5: Verdade, o Gil que sempre coloca lá vídeos, imagens de Matinhos e região. Abraço pro Gil Cordeiro, tá lá no Insta, no Face também, atualizando aí com lindas imagens.
4: Verdade.
5: Né, as redes sociais. Bom, Vizinho, tá tudo em ordem, tudo certo, nenhuma ocorrência, né?
4: Nenhuma ocorrência nesta manhã de terça-feira. BR-277, tudo calmo, tudo tranquilo, também nas PRs que cortam aqui o litoral do Paraná, nenhum atendimento nesta manhã de terça-feira, Mauro.
5: Muito bem. Tá aí então a atualização do trânsito, graças a Deus tudo em ordem, tudo tranquilo, mete marcha, parece que tem operação policial ali no Jardim Orofino, eu não sei, não, pode ser AIFA.
4: AIFA.
5: Né? Estão falando em movimentação e tal.
4: Ação Integrada de Fiscalização Ambiental.
5: É, diz que tem helicóptero sobrevoando, diz que tem barulho de helicóptero e tal. Nós estamos averiguando aí, o Josias daqui a pouco vai dar um giro lá pela região para a gente apurar se tem ou não AIFA hoje aqui no litoral do Paraná.
4: Bom, e você que está trafegando aqui pelo litoral do Paraná, que está chegando aqui na nossa região, seja bem-vindo. Não esqueça, né, de colocar o cinto de segurança, prestar atenção nas placas de sinalização para ter uma boa viagem e uma boa circulação.
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2: Agora são 8:12. Vamos seguindo aqui com o nosso Rede Notícias para falar da campanha nacional de multivacinação, iniciada em 3 de agosto e que termina oficialmente hoje, terça-feira, dia 1º de setembro. Mesmo com o fim da mobilização, as salas de vacinas das unidades básicas de saúde continuam abertas e abastecidas para quem ainda precisa atualizar a caderneta.
3: Pois é, então, né? Ainda tem vacina sendo aplicada. A mobilização está terminando hoje, mas tem vacina, né, para completar lá o calendário vacinal. O foco foi a vacinação de crianças e adolescentes até 15 anos. A Secretaria de Estado da Saúde reforça que a população pode procurar as unidades básicas para colocar a vacinação em dia. A dose da vacina contra a gripe está disponível para todo mundo a partir de 6 meses de vida.
2: A imunização contra a Covid-19 atende grupos prioritários. Já a vacinação contra o sarampo contempla pessoas de 12 meses a 59 anos.
3: E a necessidade de bater na vacina do sarampo, viu? Precisamos da imunização contra o sarampo. Tá voltando o sarampo. São Paulo, né, tem muitos casos. Então, se você não tem a tua carteira atualizada na vacina do sarampo, tem que tomar a dose do imunizante. É de 12 meses a 59 anos.
2: Já a vacina contra o HPV é indicada para crianças e adolescentes de 9 a 14 anos, além de adolescentes de 15 a 19 anos que ainda não foram imunizados. Agora são 8:14. Começa agora a série especial de reportagens Eleições 2026, Guia do Eleitor, com informações e orientações para ajudar o eleitor a se preparar para o dia da votação, marcado para 4 de outubro, primeiro turno. Nesse primeiro episódio, nós vamos explicar como funciona a votação e o uso da urna eletrônica.
3: A repórter Nathalie Fontana conversou com o chefe do Fórum Eleitoral aqui de Paranaguá, o Sérgio Paulo Kafka, que vai explicar as principais etapas do processo eleitoral e o que o cidadão precisa saber antes de ir às urnas. Então, é uma série que começa hoje aqui no nosso departamento de jornalismo, que tem, né, como missão informar o eleitor. Tem eleição dia 4 de outubro, então o eleitor já vai para a urna bem informado. Vamos acompanhar então o primeiro episódio dessa série Eleições 2026, Guia do Eleitor, com ela, Nathalie Fontana.
4: Em outubro, milhões de brasileiros vão até as urnas escolher os seus representantes. Mas você sabe exatamente como funciona uma urna eletrônica? Você sabe o que fazer caso digite um número errado? No quadro Eleições 2026, Guia do Eleitor, a gente traz todas essas respostas.
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4: E quem responde todas essas nossas dúvidas é o chefe do Fórum Eleitoral de Paranaguá, Sérgio Paulo Kafka. Para começarmos, como funciona o voto na urna eletrônica?
5: Bom, o processo eleitoral dentro da sessão eleitoral, a partir do momento que o eleitor é identificado pelos mesários, é digitado no microterminal do mesário o seu título de eleitor ou CPF. Sendo localizado o eleitor no cadastro interno da urna eletrônica, é solicitado que ele posicione o seu polegar, né, no microterminal, para que seja feita a identificação biométrica. E é através da identificação biométrica com sucesso que o eleitor é convidado a adentrar na cabine de votação para realizar a votação.
4: Quais cargos o eleitor vai escolher nas eleições de 2026 e qual é a sequência que ele votará?
5: Nessas eleições, o eleitor irá votar para deputado federal, deputado estadual, dois senadores, um governador e para presidente da República.
4: O que acontece caso o eleitor digite um número errado, ainda antes de confirmar o seu voto?
5: Com a tecla corrige, ele pode retornar ao voto e digitar novamente o número correto.
4: Bom, e agora, caso a urna eletrônica apresente algum defeito, algo que não pareça estar certo, qual ação o eleitor deve ter?
5: O eleitor que identificar algum problema técnico na urna eletrônica, por exemplo, alguma tecla da urna eletrônica que não está funcionando corretamente, ele deve imediatamente comunicar aos mesários. Eles serão devidamente instruídos no treinamento para fazer, se necessário, o teste de teclado.
4: E esse foi o primeiro episódio do quadro Eleições 2026, Guia do Eleitor, aqui na Ilha do Mel FM. E lembrando, o primeiro turno das eleições deste ano acontece no dia 4 de outubro.

0: E esse foi só o primeiro episódio e teremos os próximos nas terças-feiras, toda terça aqui no Rede Notícias. Você confere então esse quadro especial no mês que antecede as eleições 2026. Eleições 2026, guia do eleitor.
1: É, nós vamos tentar te ajudar para você não fazer, né? Urna pinico, né? Presta atenção. Campanha milionária, de onde vem tanto dinheiro, né? Você tem que prestar atenção. Depois não adianta ficar aqui enchendo o saco, né, vizinho?
0: Aí já
1: você
0: é
1: vende
0: tarde.
1: O voto, troca por cesta básica, por dentadura, por
0: tarde
1: caminhão
0: demais.
1: De aterro, né? Aí depois fica aqui enchendo o saco. Porque não sei o quê. Aí vendeu o voto, né? Votou na porcaria e veio cobrar do Mauro Júnior e do vizinho aqui. Aí também, né? Então presta atenção, vai orientadinho pra urna, né? Quem fez, quem não fez, quem trabalhou, de onde saiu, como nasceu, como plantou, como colheu. Cê, tudo isso você tem que perguntar pro candidato, né, vizinho?
0: Me ajuda aí, né, Mauro?
1: Me ajuda aí, né? É aquilo que eu brinco aqui, né? Você tem visto o senador aí, vizinho?
0: Não tenho
1: aquele
0: visto.
1: Aquele famoso?
0: Não,
1: e ninguém
0: tenho
1: viu
0: visto.
1: O caboclo, rapaz. Ganhou e ninguém visto o caboclo.
0: Não,
1: né?
0: Ninguém
1: então, fica
0: viu.
1: Fica esperto, porque senão também não adianta, né? Aí depois fica aquela choradeira reclamando de conta, serviço público, atendimento, não vota direito. Aí depois você, né, já viu como é que funciona.
0: Aí você vai ter que esperar mais 4 anos, em alguns casos mais 8 anos.
1: É que a nossa equipe, ela é educada e bacana, então é o guia do eleitor,
0: isso.
1: Né, o nome do quadro.
0: Sim.
1: Se sou eu, já era, não faça da urna um pinico, vote direito, Ilha do Mel FM. Era assim, mas aí,
0: tá
1: né...
0: Bom.
1: Como aqui tem, né, o Cadu e tal, nosso departamento, fazem bonitinho. Como é o nome do quadro?
0: Guia do Eleitor.
1: O meu seria, não faça da urna um pinico, Ilha do Mel FM, a rádio que vota com você.
0: Tá bom.
1: Gostou, não?
0: Eu gostei.
1: Muito bem.
0: Tamo agora morto. 8h21.
1: Calma aí que nós vamos pra capital do estado, hein? Vamos pra capital do estado,
0: opa.
1: Tem imagens lá do Parque Iguaçu.
0: Cadê?
1: Nosso amigo Caio da Florença. Mandou a imagem de um carro que caiu no lago.
0: Eita, nós.
1: Pode até depois do começo lá, Prebianca, que ele tá narrando. Vamos escutar ele falando.
0: Ah, vamos
1: tá
0: sim.
1: Na capital, que ouve a gente. Solta aí com o áudio do Caio lá da capital. Vamos lá.
0: Vamos ouvir.
2: E aí, ouvintes? O carro foi arrastado provavelmente.
1: Carambola.
0: Zé.
1: Ah, esse é o vídeo. Agora, se você pôr a foto, você vê bem onde tá o carro. Ali da rua tá bem longe, né?
0: Sim, foi levado ali.
1: Será que tem alguém lá dentro?
0: Ah, não sei. Espero que não, né?
1: Então, lá, o Parque Iguaçu, nosso amigo Caio da Florença, tá lá na capital, mas acompanhando o nosso jornalismo. A polícia já chegou, né? Se morreu alguém, daqui a pouco nós vamos saber.
0: É, sim.
1: É. Mas por enquanto é só o carro na lagoa. Não é o sapo na lagoa, é o carro na
0: carro
1: lagoa.
0: Carro na lagoa, esse de cor branca que está aí na sua tela.
1: Parece ser um... Ou é um Fox, né? Ou é um Palio, né, vizinho?
0: Eu acho que é um Palio, viu, Mauro?
1: Pelo carro, né?
0: É.
1: Pois é.
0: Então, bom.
1: Aí o carro no meio d'água.
0: Qualquer novidade, o Caio vai atualizando aqui, né, Mauro?
1: É verdade.
0: Agora, 8 horas 22 minutos... O quadro Pílula de Saúde sempre vem trazendo informações e orientações de especialistas sobre saúde, prevenção, cuidados e bem-estar. Nesse episódio de hoje, o destaque é o Setembro Vermelho.
1: Opa, então presta atenção, hein? É a campanha nacional de conscientização que é voltada para a prevenção e o combate às doenças cardiovasculares. A repórter Giovana Saad conversou com o cardiologista, o Dr. José Antônio Martins, sobre os cuidados com a saúde do coração.
3: As doenças cardiovasculares estão entre os principais problemas de saúde e podem afetar pessoas de diversas idades. E para falar sobre prevenção, sinais de alerta e cuidados com a saúde do coração, conversamos hoje com o cardiologista Dr. José Antônio Martins.
4: Pílula de Saúde na Ilha do Mel FM. falando um pouquinho das principais doenças, são aquelas que causam maior impacto. Então nós temos aí infarto do coração, que é quando acontece obstrução de uma artéria do coração, ou obstrução da artéria do cérebro, que daí é o famoso derrame, o acidente vascular cerebral. Associada a elas, as doenças que tratam são a hipertensão arterial e a consequência dessa hipertensão arterial, que é a insuficiência cardíaca. É a consequência do infarto também, aquele coração fraco, dilatado. Então, as doenças, elas se confundem, porque elas têm uma mesma origem. A origem delas é quando a artéria nossa, que em vez de estar uma artéria bem limpinha, como vocês podem ver, a artéria começa a ficar suja, de gordura, vários fatores que interferem, nós vamos falar daqui a pouquinho, até a hora que ela entope. Então, se entope é da cabeça, né, ou rompe, é um derrame. Se entope é do coração, é um infarto. Então, a doença aterosclerótica, mas essa é a doença maligna. A gente tem que combater ela para não deixar entupir nossas artérias. Tem os fatores que são modificáveis, que é esses que a gente tem que prevenir, e tem os fatores não modificáveis. Então, os não modificáveis, quer dizer, a idade. Quanto mais idade, mais as artérias, o corpo vai ficando mais envelhecido e com risco maior de acontecer algum problema. A questão genética. Então, as pessoas que têm história na família, pai, mãe, primeiro grau principalmente, até segundo grau, os avós, tem que se preocupar um pouquinho mais, porque isso pode transmitir. E também o fato do homem, né? O homem, ele tem o maior risco de ter problemas cardiológicos, porque a mulher, enquanto ela está no período fértil, produz os seus hormônios, ela tem uma proteção extra. Mas os fatores modificáveis, a gente já falou um deles, a hipertensão, a diabetes. O paciente diabético, ele cuidado redobrado, tridobrado, quadridobrado. O tabagismo. Cigarro é contra coração e contra cérebro, mas é um fator gravíssimo que a gente vê até aumentando muito entre jovens. Qualquer tipo de tabagismo é danoso. O sedentarismo, quer dizer, a pessoa tem que se mexer um pouco mais, né? Ela precisa deixar o corpo ativo. E a obesidade. Hoje a gente tem uma oportunidade de poder tratar essa obesidade com medicamentos, né, injeções, não aquelas importadas, hein? Vamos comprar injeção aí que são autorizadas no Brasil. E a dislipidemia, que é a consequência alimentar, né? Que é os colesteróis, as gorduras do sangue aumentada, colesterol, triglicerídeo, e a gente consegue dosar no sangue e tratar com remédio. Muitas doenças são silenciosas, o infarto, a dor torácica, ela não pode ser ignorada. Qualquer pessoa, principalmente aquelas que já tomam remédio, fazem tratamento, é aquela dor que inicia geralmente com esforço, ela se irradia para o braço ou para a mandíbula, às vezes para as costas também, associada a muitas vezes a palpitação, né, esse coração acelerado, associada a sudorese, a pessoa fica mal. Em relação ao derrame, o pessoal fala, né, a questão da perda de força, você não consegue mexer um dos membros ou dois membros ou eventualmente até mais, a perda de falar ou mesmo a alteração de consciência, quer dizer, a pessoa começou a ficar confusa, são sinais de alerta para alguma doença, né, tanto cerebral quanto a cardíaca. A Organização Mundial da Saúde, ela fala de 5 pontos extremamente importantes. Primeiro, cessar o tabagismo ou nunca fumar. Principalmente o jovem que está ouvindo, dos 13, 14, começam a ter autonomia, fujam desse vapor, fujam de cigarro, né? Não é o que vai te enturmar, é o que vai te dar problema lá no futuro. Inclusive para os homens, até impotência sexual, para a mulher, até infertilidade. O cigarro não é só danoso para o coração, não. Ele é danoso para o pulmão e vários outros órgãos. Em relação à dieta, nós temos que ter um cuidado aí no consumo do sal. Então, existe um número mágico, que são 5 gramas de sal por dia. Deixe o tempero do sal do fogão. Não acrescente sal à mesa. Acrescente outros temperos. O consumo moderado de açúcar e doce, aí, principalmente para quem já tem uma pré-diabetes ou uma propensão. Dar preferência para frutas e verduras, não só melhora a digestão, mas também diminui a absorção de gorduras e outros itens que podem ser danosos. Atividade física. 150 minutos por semana. Pode dividir em 5 vezes de 30, 3 de 50, ou mesmo se você quiser fazer tudo no final de semana, 150 minutos de atividade onde você se esforce. E hoje em dia nós estamos trabalhando também o bem-estar mental e espiritual. As pessoas ou elas não fazem as prevenções porque estão deprimidas ou estressadas, ou elas fazem de maneira errada, ou mesmo buscam até caminhos danosos para o corpo para poder, digamos, afogar as mágoas. Então nós vamos tratar aquele momento também mental e espiritual da pessoa, levar ela para um lado ou da fé ou da cultura dela, para ela resgatar valores e aí sim ela conseguir tirar hábitos que possam estar atrapalhando. A partir dos 20 anos já começam os exames de sangue. A partir dos 30 anos a gente já começa a fazer os exames cardiológicos preventivos. Quem tem história de doença na família, pode ser até um pouco antes. A partir dos 40 anos é obrigatório, tanto homem quanto mulher, a consulta cardiológica. Então, 20, 30, 40. Vamos fazer essa média aí de idade para poder procurar o cardiologista.
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0: Agora são 8 horas e 29 minutos. Seguimos por aqui com o nosso Rede Notícias. Informações chegando com relação ao tempo, Mauro.
1: É, graças a Deus não tem nada a ver com previsão de temporal. Nós vamos atualizar o que o CIMEPAR apurou da chuva que caiu ontem aqui na nossa região. Por exemplo, Antonina, ali na região do Porto, 57,8 milímetros. Chuva pra caramba. Ontem, Antonina, 66,2 na região de Antonina, a medição ali do CIMEPAR com relação à chuva. Deixa eu pegar outro município aqui do litoral, Guaraxaba, 52 milímetros ontem, e Guaratuba, impressionante, 88,4. Choveu pra caramba em Guaratuba. E aí a gente já pode colocar ali também, né? Região de Matinhos e um pedacinho de Pontal.
0: Também.
1: Mas em Guaratuba choveu pra caramba, 88,4 milímetros.
0: Em Morretes tem a estação lá do CIMEPAR, mas tem também do INMET. Do INMET, 78,4 milímetros de chuva ontem.
1: Choveu pra caramba.
0: E pelo CIMEPAR, 93 milímetros de chuva.
1: Meu bom Jesus.
0: Ontem, segunda-feira.
1: É por isso que os rios de Morretes estavam já quase saindo da caixa, né? Já quase chegando ali na margem, invadindo a lateral. Os rios ontem de Morretes estavam bem altos. Então, também, né? Choveu 93 milímetros pela estação do CIMEPAR e pela estação do IMET, 78,4. Lá no Marumbi, lá no Pico, choveu 32,2 milímetros.
0: Em Paranaguá, aqui na nossa cidade, choveu de acordo com o CIMEPAR, 54,6 milímetros de chuva na segunda-feira.
1: Muito bem. Aproveitando aqui, Vizine, deixa eu mandar um abraço para uma família que acompanha direto o nosso jornalismo. A Laure, que é a mãe, e a Lorena e a Lesirê, que são as irmãs. Então, um abraço para Laude, né? Falei errado. Laude, né? A Lorena e a Lesirê. Abraço para a família, obrigado pela audiência. Laude, que é minha amiga aí de muitos e muitos anos. Bom dia também para o Celso Tórtora, grande Tórtora. Ele avisou aqui, ó, Mauro, fala aí, esse ano o voto é para 2 senadores. Então são 2 votos para o Senado. Isso é muito importante, né? E um abraço também para o meu amigo Maicon William, sempre acompanhando aqui o nosso jornalismo, e o Renato, lá da Renove Telhados e Pintura. Abraço para o Renatão, obrigado pela audiência.
0: E a você que está interagindo, mandando mensagem aqui, muito obrigado, né, por acompanhar o nosso jornal e também manter contato aqui com o nosso departamento de jornalismo pelo Facebook, pelo canal do YouTube e o nosso WhatsApp 98414-2231.
1: E sempre lembrando, né, a gente às vezes não consegue ver tudo. A gente faz uma anotação ou outra, mas é muita informação chegando e, né, vizinho, o jornal ele é muito dinâmico.
0: Com certeza, mano.
1: É rua, é o que está acontecendo. Então, às vezes a gente vê o comentário, mas não consegue falar aqui, né? Então, por favor, insistam, escreve lá que um dia a gente vai ver. A gente vai conseguir enxergar.
0: Vai dar certo.
1: Se for um dia mais calmo e tal, tá bom? Um abraço para todo mundo. Obrigado pela audiência de sempre. É essa energia positiva, é esse carinho que mantém aqui o nosso departamento de jornalismo, sempre cedo trabalhando. Falei agora há pouco, né, da Laude. Vizine, ela me acompanha no rádio desde a época da difusora.
0: Oh.
1: E sempre me incentivou. Então é importante aí, né, saber que a Laude e as filhas agora acompanham o nosso jornalismo. Isso aqui nos mantém em pé aqui, né? Todo santo dia.
0: Verdade, Mauro.
1: Fazendo notícia e acompanhando o litoral do Paraná.
0: Tem aqui, ó. Bom dia, Mauro e Alex. Falei com o Mauro no Rocio no domingo.
1: Maurício.
0: Sou o Maurício.
1: Falei pra você. Maurício, grande Maurício. Ele falou, Mauro, eu ando com a minha bicicleta elétrica, mas dentro da regra, né?
0: Tá bom.
1: E até falei pro Maurício, nós vamos mostrar segunda-feira uma senhora, uma mulher, né? Uma bicicleta elétrica ou como é agora?
0: É ciclomotor.
1: Ciclomotor ali na Ayrton Senna. Ainda falei pra ele, se prepara pra amanhã. E a imagem que a gente mostrou, né? Ontem, aqui no jornal. Não sei se o Prebianca tem a imagem na mão, mas falei pro Maurício, ó, se prepara, Maurício, que eu vou mostrar uma imagem amanhã no jornal, que no caso era ontem, né?
0: Sim.
1: Que vai chamar atenção. Verdade.
0: Abraços aí pro Maurício, também pro Renato, lá da Ponta da Pita, em Antonina.
1: Oh, grande Renatão.
0: Mandando aqui, ó, dizendo que está acompanhando aqui o nosso jornal. E a Sofia mandou um vídeo. Ela falou assim, ó, bom dia, Mauro e Alex. Queria mostrar...

0: Ela que mora na Bento Rocha, falando ali do movimento e tal. Abraço pra Ligiane, pra toda a família. Obrigado pela audiência aí, Ligiane da Bento Rocha e Maurício da Vila Cruzeiro, que encontrei lá no Santuário do Rossio.
1: Bom, vamos ao último intervalo comercial do Rede Notícias desta terça-feira. Já, já voltamos.
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1: 8:36.
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0: Agora são 8 horas e 39 minutos.
1: Eu acho que tem operação aí, viu?
0: Ai, ai, ai. É então, mesmo,
1: deve
0: Mauro?
1: Deve tá prendendo alguém por aí.
0: É.
1: Se alguém não escovou o dente por aí trabalhar. Você escovou o dente,
0: viu? Escovei, mano.
1: Escovou essa arcada dentária aí?
0: Sim.
1: Prebianca e Natan escovaram o dente logo cedo? Sei não. Tô sentindo um bafo de onça.
0: Bafo?
1: Catinga desgramada.
0: Tá, mas e a operação?
1: Só pra falar um negócio aqui, que ontem me cobraram pra caramba.
0: O que foi, mano?
1: Inclusive eu falei com um ex-funcionário da rede.
0: Ah.
1: Mostraram onça aí, não sei aonde aí.
0: Eu mostrar.
1: Tinha onça lá em Alexandra.
0: Alexandra, Paranaguá.
1: É, eu caramba, olha, eu pra nome sou uma praga, né? Tô tentando lembrar, mas ele é meu amigo de muitos anos e é ex-funcionário da rede. É, ainda era, quando era rede, né? Rede ferroviária. Ele falou o seguinte: Mauro, estão falando que filmaram onça em Alexandra.
0: É, foi isso.
1: Só que ele me falou o seguinte, que naquela região do vídeo, eu não vi o vídeo ainda, diz que não tem trilho dobrado. Diz que o vídeo que está aparecendo tem uma sequência.

0: sequência de linhas férreas. Isso. E aqui em Alexandra não tem. É linha única. Então por isso que não é em Alexandra. E ele também falou com relação ao tipo de trilho, que não é o mesmo que tem aqui no Paraná.
1: Entendi. Tá?
0: Então tá. Eu até ontem ia procurar, mas essa semana eu tô meio empenhado aí, não consegui ver muito internet. Mas ele ontem me falou, Mauro, seu Alexandre.
1: Alexandre.
0: Seu tá. Alexandre. Ele falou, Mauro, aquela linha férrea não é na região de Alexandra, porque não tem linha dobrada em Alexandra. E aquele tipo também de trilho não tem aqui na nossa região. É em outro lugar. Ele acredita que aquele tipo, né, de linha férrea é no interior de São Paulo. E não é aqui na região de Alexandra. Não que, né, não tenha onça ali, né, que tinha lá no Piaçaguera.
1: Jaguatirica.
0: Então, possivelmente tem aqui também a parda. Mas aquele vídeo específico, segundo o seu Alexandre, trabalhou na rede muitos e muitos anos, não é aqui no litoral do Paraná, e aqui não tem aquele tipo ali de instalação.
1: Obrigado, Alexandre, também, né, por trazer aí a informação. Bom dia aí pro Alexandre.
0: Muito bem, deixa eu mandar um abraço pro seu Miguel, que é pai do Michel Moreira. Conhece o Michel Moreira? Eu
1: conheço.
0: Coisinha boa, né? Ele tá bonito agora, né?
1: Lá da TVCI.
0: Tá com uma ternuca agora.
1: É.
0: E não é terno de falecido. Geralmente o tamanho é maior, né, vizinho? Sabe aquele terno de falecido?
1: Sei.
0: Que aqui o ombro fica aqui assim, ó.
1: Uhum.
0: 2,5 metros de distância.
1: Mas não é esse que ele usa.
0: Não, aquele ali é italiano, né, meu irmão? Ali é outra pegada de terno. Então abraço o seu Miguel, que é pai do Michel Moreira. Seu Miguel, que é ouvinte assíduo desse jornalismo. Abraço, seu Miguel, obrigado pela audiência.
1: Abraço pro seu Miguel, bom dia. Tô recebendo aqui também uma...
0: Tem até medo quando ele recebe. Começa aí, Perbianca, vai.
1: Uma... ai, ai, é da Renata Reis.
0: Perbianca ficou até vermelho.
1: Que barbaridade. A Renata Reis está mandando aqui. Fiquei sobre
0: aí,
1: a festa do Santíssimo Redentor que está acontecendo lá na comunidade. Inclusive, hoje é o quinto dia do novenário.
0: Opa!
1: 19h30. Fica aí o convite, né? Domingo agora. Vai ter um domingo com uma programação especial, meio-dia, churrasco com acompanhamentos por R$ 45,00. Vai ter música ao vivo de Marcelo Reis durante o almoço.
0: Que legal, hein?
1: À tarde, aquele tradicional bingo, show de prêmios lá na comunidade. Então fica aí o convite, né? Para que participem, celebrem a festa do Santíssimo Redentor. Hoje o quinto dia do novenário.
0: Qual que é o bairro, vizinho?
1: O bairro ali é a Serraria do Rocha.
0: Eu também acho que é a Serraria ali, né? O Santíssimo Redentor é a Serraria.
1: Santíssimo Redentor, a igreja de esquina ali. Tá aqui a rua José Cadilli, bairro Serraria do Rocha, tem festa do Santíssimo Redentor.
0: Hoje Padre Afonso Tremba.
1: Isso, lá do Fucil.
0: É verdade.
1: Ontem foi o Padre Dirso, hoje o Padre Afonso.
0: Muito bem.
1: Novenário vai seguir até o dia 5 de setembro, sempre às 19h30. No sábado, no dia 5 também, vai ter procissão logo após a celebração.
0: Muito bem. O Maicon mandou aqui a foto da onça, já vamos mostrar lá. Deixa eu mandar um abraço aqui pro meu amigo Julinho, lá do Almoxarifado da Guarda Civil. Não perde um jornal também. Abraço pro Julinho, abraço pra Lidiane também, toda a turma lá da GCM acompanhando aí o nosso jornalismo. Obrigado pela audiência. Abraço pro Julinho, abraço pra Lidiane, toda a turma lá da GCM. Tá com a foto da onça aí?
1: Vamos ver a foto da onça.
0: Não é pra colocar a foto da minha sogra aí. Essa é da onça de Alexandre.
1: Da onça de Alexandre.
0: Minha
1: diz
0: sogra,
1: que é de Alexandra, né,
0: mano? A minha sogra não é uma onça.
1: É o quê?
0: É uma gatinha.
1: Ah, agora se deu bem.
0: Olha lá, onça. Tá vendo lá, vizinho?
1: Tô
0: Tem
1: vendo.
0: Mais trilho.
1: Tem, isso.
0: Entendeu?
1: Isso.
0: Foi isso que o Alexandre falou.
1: Uhum.
0: Que ele acredita que é no interior de São Paulo, que aqui não tem esse tipo de instalação aí férrea. Então, tá, né? Explicado por que não é aqui do litoral do Paraná.
1: Bom, então, Alexandre, obrigado aí pela informação e aos nossos ouvintes e internautas

0: estão comentando aqui também, estão mandando aqui, ó, o vídeo que aparece em duas onças não é daqui, foi gravado em São Paulo.
1: Isso.
0: Já viu? Estão mandando aqui no WhatsApp e também na nossa transmissão.
1: Não que não tenha onça lá, né? Pode ser que tenha, mas né, não é essa daí que apareceu no vídeo.
0: Agora são 8 horas 46 minutos.
1: Eu tô no ar aqui, o Cleverson manda áudio. Cleverson lá da Folha.
0: Aí.
1: Sabe? Como é que eu vou ouvir aqui no ar o áudio que você tá mandando? Escreve esse negócio aí, Cleverson. Faz uma escrita aí.
0: Pois é, o que que diz no áudio, Cleverson? Ajuda a gente aí também, não dá pra ouvir aqui, né? No ar aqui não tem como. Agora são 8 horas e 46 minutos. Produção, temos o Rede Notícias Recomenda.
1: O Bianca falou que não tem.
0: Não tem? Não. Então, vamos...
1: Ele também inventa uns troços aqui, né? Em vez de seguir o que tá no roteiro, ele inventa um negócio aqui também.
0: Não, perguntei pra nós.
1: Aí você quer derrubar o guri ali, já tá com aquele nariz dele com ranho. Aí você pega e muda o troço?
0: Perguntei pra nossa produção,
1: você,
0: né?
1: Você derruba o cara lá também, pô.
0: Notícias Recomenda. Como não tem, pelo horário 8h46...
1: Ó, o Cleverson, ele mandou um vídeo de um minuto... um áudio de um minuto e meio. Aí o que, que você falou? Escreve, né?
0: Uh-huh.
1: Ele colocou assim, vídeo antigo. Ele demorou um minuto e meio pra gravar um áudio pra falar vídeo antigo. Ah, vai-te embora, Cleverson. Vai dormir, rapaz. Saudades que eu tenho.
0: Calma, Mauro. Calma, Mauro. Agora são...
1: Vocês também me provocam, pô?
0: Não.
1: Eu tô quietinho aqui, né? Eu tô quieto. Vocês me provocam.
0: Quem tá provocando é o Cleverson.
1: Fala nisso também, deixa eu aproveitar aqui já então. Também.
0: Aproveita, vai.
1: Outro Prebianca, deixa lá o Recomenda. Pô, que não papelão tem. Da torcida do Corinthians com aquele menino com a camisa do Neymar, né?
0: É verdade.
1: Pô, a gente fica triste. O ídolo do menino é o Neymar, que joga no Santos. Ele é corintiano, pô. Aí o Neymar deu a camisa pro menino, quase crucificaram a criança. Aí já tá virando selvageria, já vira idiotice, né? Cada um tem seu clube de coração. Agora, se eu tô no estádio, o Neymar joga uma camisa pra mim, não vou pegar. Porque eu torço pro Flamengo. Eu vou jogar fora a camisa, depois posso até vender por uns 10 conto. Ah, brincadeira, né? Que o Corinthians puna aqueles torcedores, que não são torcedores, né? É o tipo do cara que vai pra encrenca no estádio. Coitado do menino, traumatizado pro resto da vida, xingado, né? Que mais, me ajuda aí. Ameaçado.
0: Sim.
1: Né? Que foi lá e pediu a camisa pro Neymar. Ídolo é ídolo, não tem time, né? Se eu ganhasse uma camisa do Roberto Dinamite, eu ia ganhar, eu ia guardar. Depois eu dava pro Elísio. Mas eu ia pegar com o maior prazer.
0: Agora fazer o que aconteceu ali...
1: Agora ameaçar o menino, vocês estão de brincadeira.
0: Inaceitável, né?
1: Aí vira palhaçada, vira selvageria.
0: Sim.
1: E aí reflete dentro do campo,
0: aí
1: fora do campo. Aí passa de qualquer limite. Uma coisa é torcer pelo time do coração. A outra é ser imbecil, vândalo e bandido. Essa que é a grande verdade.
0: Agora são 8 horas e 48 minutos, vamos com o Boletim Policial.
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1: Dá pra desligar esse ar aí?
0: Dá sim,
1: então, Mauro. Pega aqui, tô, pelo amor de Deus, tô gelado aqui dentro. Urra, mas tô até branco.
0: Tá, desligado. Pronto.
1: Pelo amor de Deus, rapaz.
0: Resolvi. Por isso que eu tô com a minha japona aqui hoje.
1: Pelo amor de Jesus Cristo, aí, tô até tremendo aqui pra fazer o jornal.
0: Tá, pois é, mas colocaram agora...
1: Colocaram um ar muito bom aqui, então não precisa tanto.
0: Mas vem na nossa reta aqui, né?
1: Urra, carambola.
0: esse funciona, esse é...
1: Ó, minha mão aqui, ó, parece que tô no Polo Norte, ó, lá, tá vendo?
0: Tô vendo.
1: Pelo amor de Deus, tem um negócio que caiu aqui no estúdio.
0: Calma, já agora vai voltar ao normal, Mauro. Já desliguei aqui o ar, agora são 8 horas e 50 minutos.
1: O Josias estava atrás da operação da polícia, mas agora ele foi atrás da onça. Diz que é lá em Caucaia, não sei da onde lá, né?
0: Caucaia.
1: Lá na casa do...
0: Lá na casa do Chadinoca. É Caucaia do Alto.
1: Caucaia do Alto.
0: Distrito do município de Cotia.
1: Ó, falei.
0: Região metropolitana de São Paulo.
1: Rapaz, aqui esse jornal
0: é informação também. Caramba. Então, ó. um caminhoneiro que avistou duas onças ali próximo do trilho da linha férrea em Caucaia do Alto, em Cotia.
1: Aí depois que ele viu a onça, filmou, trocou a cueca e voltou a dirigir o caminhão.
0: Acho que foi bem por aí mesmo. Ai, ai. Agora, Josias, obrigado aí pela informação. A nossa apuração aqui, né, Mauro?
1: Vai atrás da onça agora.
0: Agora cuidado com a onça aí.
1: Vamos lá pra guarda municipal que encontrou uma moto aí.
0: Agentes da Guarda Civil Municipal recuperaram uma motocicleta com alerta de furto.
1: O veículo foi encontrado em um terreno na rua Montevidéu, no Parque Agari, aqui em Paranaguá. De acordo com a corporação, uma guarnição realizava patrulhamento ali pelo bairro quando os agentes da GCM foram abordados por um popular.
0: O rapaz, ele relatou que visualizou um indivíduo empurrando uma moto pela via e que ele teria deixado o veículo em um terreno baldio.
1: No local indicado, os guardas municipais encontraram a motocicleta Honda CG125KS cor vermelha, que tinha um alerta de furto registrado momentos antes. Tinham acabado de furtar a moto, deixaram no terreno baldio e, com a ajuda, né, de um popular, a GCM encontrou a motoca.
0: A moto foi levada para o pátio da Delegacia Cidadã e, após os procedimentos necessários, foi devolvida para o proprietário.
1: O autor do furto não foi localizado.
0: Agora são 8 horas e 52 minutos.
1: Temos que fazer a nota lá de Morretes.
0: De Morretes, né, claro.
1: Cadê a nota aqui? Tá lá
0: do Ministério
1: baixo,
0: Público do Paraná. Situação lá de Morretes, que inclusive tem já lá no nosso Facebook, lá no nosso Instagram e no nosso site. Achou aí, Mauro?
1: Já achei, tá todo mundo esperando essa
0: então,
1: nota.
0: Vamos lá.
1: Atenção, Morretes. Ministério Público na parada e tá pedindo lá pra liberar a investigação da polícia. Quem não deve, não teme, né, vizinho?
0: Claro.
1: Ué, quem não deve, não teme. Não, você entrega o teu celular pra tua namorada?
0: Entrego.
1: Pergunta pra mim.
0: Você entrega, Mauro, teu celular pra tua namorada?
1: Nem a pau, Juvenal.
0: Quem não deve, não teme, Mauro.
1: Eu temo, por isso que eu já não entrego. Entendeu? Prebianca, você entrega pra tua noiva? Natan, você entrega pra tua namorada?
0: Ó, viu? Cada um sabe.
1: Quem deve, não teme. É isso mesmo?
0: Quem não deve,
1: não teme.
0: Quem não deve, não teme.
1: Pergunta de novo pra mim.
0: Mauro, você entrega o teu celular pra tua namorada?
1: Nem a pau, Juvenal. Você entrega o teu, vizinho?
0: Eu entrego.
1: Por que que estão impedindo o trabalho da polícia lá em Morretes? Não tô entendendo. Aí o Ministério Público, né?
0: Entrou na parada.
1: Vamos lá, viu?
0: O Ministério Público do Paraná, por meio da Promotoria de Justiça de Morretes, expediu recomendação administrativa para que o prefeito revogue imediatamente um ofício que estabeleceu regras restritivas à atuação policial nas dependências da prefeitura.
1: Ah, que barbaridade, né? O Ministério Público tem que expedir uma recomendação, né, para que o prefeito de Morretes revogue imediatamente um ofício que estabelece regras restritivas para investigação policial dentro da Prefeitura de Morretes. O documento em questão institui a necessidade de aviso prévio e acompanhamento obrigatório durante diligências realizadas pela Polícia Civil no Executivo Municipal. Tem que avisar antes.
0: Tem, claro.
1: É bacana isso, né?
0: Acho que marcar um horário também.
1: Você lá, a turma da prefeitura, eu sou o delegado.
0: Tá bom.
1: Alô?
0: Alô, oi?
1: Oi, aqui é da Polícia Civil.
0: Certo.
1: Eu preciso fazer uma investigação. Dá pra mim ir semana que vem aí, 9 da manhã?
0: Tem que ver aqui na agenda se tem um horário pra você vir aqui, senão...
1: É uma investigação, moço.
0: Não, mas tem que agendar, marcar dia e horário antes.
1: Nós estamos mortos, né, mano?
0: A determinação assinada pelo prefeito lá de Morretes, no início de agosto, ocorreu na esteira dos desdobramentos da Operação Orímetro.
1: A força-tarefa, integrada pelo Ministério Público e pela Polícia Civil, apura a atuação de uma suposta organização criminosa infiltrada na administração pública de Morretes, investigada por suspeitas de corrupção, fraudes em licitações públicas, peculato e lavagem de dinheiro.
0: Meu pai amado.
1: É o que está aqui na nota do Ministério Público.
0: De acordo com as regras questionadas pelo Ministério Público, os policiais civis seriam obrigados a formalizar previamente as abordagens, comunicar as chefias imediatas sempre que precisassem ouvir algum servidor municipal e realizar a coleta de dados e equipamentos sob a escolta de um funcionário designado pela administração.
3: Ai, ai.
0: É, pode isso? Meu ai, Deus. Ai.
1: Concordo que tem que ter acompanhamento. Isso tem que ter. Agora, avisar? Vocês estão de brincadeira comigo, né? Vocês estão de brincadeira comigo. A Promotoria de Justiça aponta que tais exigências comprometem o fator surpresa, o sigilo e a espontaneidade da coleta de provas, funcionando como instrumento para intimidação de testemunhas e blindagem de agentes públicos investigados.
0: É, bom, no documento expedido ao município de Morretes, o Ministério Público destacou que a atividade de segurança pública e a apuração de infrações penais são deveres do Estado, com amparo na Constituição Federal.
1: Assim, o trabalho investigativo não está sujeito a protocolos impostos de forma unilateral pela Prefeitura. A manutenção dessa norma, segundo o Ministério Público, configura desvio de finalidade e grave ofensa à legalidade.
0: É a partir do inquérito civil que apura o caso por suposto abuso de poder, a Promotoria de Justiça recomenda não apenas a anulação imediata do ofício, mas também que o executivo se abstenha de criar novos obstáculos ao trabalho das polícias e do Ministério Público.
1: O município deve garantir o irrestrito acesso e a colaboração de todos os servidores públicos, efetivos ou comissionados, assegurando o sigilo absoluto sempre que forem acionados em diligências oficiais.
0: Foi fixado o prazo de 5 dias úteis para que a Prefeitura de Morretes comprove o cumprimento das medidas, o que inclui informar a anulação das regras à delegacia da Polícia Civil e a todas as secretarias municipais.
1: O Ministério Público do Paraná adverte que a omissão ou descumprimento pode levar ao ajuizamento da ação civil pública por ato de improbidade administrativa, além de outras medidas para responsabilização pessoal do gestor.
0: A informação já está também publicada nas nossas plataformas digitais.
1: Pois é, tá aí o caso de Morretes, que a cada dia, né, vai ganhando um novo capítulo.
0: Bom, vamos chegando ao final do Rede Notícias, reta final do Rede desta terça-feira, mas temos aí as informações ofertas da MP Móveis Paranaguá.
3: É verdade. O que o Josias mandou aqui, Dinho?
0: O que o Josias aqui? Achou a onça lá? O que foi?
3: Sei lá o que
0: é
3: isso.
0: É, tá, vamos ver aqui.
3: É aqui na nossa região aí, menino? Dá uma olhada lá.
0: Ah, vamos ver aqui.
3: Não vi nada lá, só li plataforma.
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1: 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Tchau, Vizini.
0: Tchau, Mauro. Rede Notícias vai ficando por aqui. Na sequência, vem chegando Bárbara Rodrigues para comandar o Super Manhã. Uma ótima terça-feira para todo mundo.
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dia, meus amores, sala, minha galerinha linda, querida. Estamos chegando com o Supermanhã aqui na Ilha do Mel FM. Hoje, terça-feira, dia 1º de setembro de 2026. Eu sou a Bárbara Rodrigues, muito prazer, vou te fazendo companhia a partir de agora. Temperatura marcando agora aqui, 19,9, quase 20 graus. E setembro começando com tudo, né, gente? Setembro com aquele gostinho de recomeço, de renovar as energias, de abrir espaço para coisas boas. Então seja muito bem-vindo, setembro! E aqui tem alegria, música, informação, companhia, claro, aquela energia boa para você começar o seu dia do jeito que a gente gosta, né? Onde quer que você esteja, seja aqui na nossa Paranaguá, no nosso litoral, curtindo a gente também pelo nosso aplicativo, pelo nosso site, onde quer que você esteja, viu? Vamos curtir essa manhã juntinhos por aqui, que tem muita coisa boa esperando por você. Bom dia, feliz setembro, que seja o mês daqueles que a gente vai guardar com carinho na memória. Eu não é, bom dia.

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0: Vamos lá ver o que os astros revelam nesse primeiro dia de setembro, começando com Áries, Touro e Gêmeos. Áries, o dia favorece decisões práticas aí no serviço e com o seu din-din. Tudo indica que vai organizar as tarefas, ter ideias eficientes e ganhar um extra. Mas mistura grana e amizade pode dar bode hoje, hein? Você pode precisar de altas doses de paciência com os parentes, mas um papo sincero de manhã promete resolver as bagacinhas e aproximar todo mundo. Já nas amizades, tem risco de pintar ciúme ou duelo de teimosia. Números da sorte: 12, 48 e também o 10. A cor do dia para você hoje é amarelo. Touro, sua força e determinação estão em alta hoje, hein? Reuniões, boas ideias, entrevista de emprego. Ganha um belo impulso hoje de manhã. Mas tenha jogo de cintura, pois bater de frente aí com chefes ou colegas pode dar ruim. A sorte, ela sorri pra você hoje, viu, Tourinho? Mas é de manhã e à noite que as melhores oportunidades prometem pintar. Sobretudo se confiar no seu taco e no bom gosto. Conversas e diversões podem render ótimas surpresas. Palpites do dia 06. Também o 31 e o 04. A cor do dia para você hoje é o verde. Alô, você do signo de Gêmeos. Olha, Marte atiça a vontade de aumentar o saldo bancário. Mas a quadratura com Saturno pede cautela com promessas, empréstimos ou gastos em rolês. Você pode ter notícia boa hoje de manhã, inclusive um financiamento familiar. O dia te convida a desacelerar, descansar e cuidar tanto da mente quanto do corpo. Mas preocupações podem pintar hoje de manhã. À noite, o aconchego do lar ajuda a renovar as energias e trazer paz de espírito. Palpites do dia 22, também o 58 e também o 13. A cor do dia para você é lilás. 9:20, já tem mais.

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0: Bora lá pra segunda parte, então, do nosso horóscopo, falando agora pra você dos signos de Câncer, Leão e Virgem. Caranguejinhos, desafios profissionais e financeiros não estão descartados, mas a persistência deve ser o seu maior trunfo hoje. Aposte, contatos, conversas e até entrevistas de emprego ficam mais favorecidos. Encontros com amigos e projetos em grupo estão incentivados, viu? Essa parte da manhã pode trazer à tona intenções escondidas e até tretas. À noite, o diálogo promete fluir super bem e fortalecer laços sinceros. Números da sorte, 54... 11 e o 36. A cor do dia pra você é o branco. Leão, pode ficar com hiperfoco aí na sua carreira e ambições, buscando crescer e conquistar reconhecimento. Mas a maneira de se relacionar com colegas e parceiros pede mais flexibilidade. Tudo indica que vai dar um jeito de organizar as contas e sair da pindaíba. Com o seu lado estratégico e prático afiado, pode ter boas sacadas e decisões certeiras. O resultado? Reflexos positivos no bolso. Números da sorte, 35... Também o 44 e também o 05. A cor do dia para você é o azul claro. Virgem, terçou com os astros, pedindo paciência e cautela, especialmente em negociações e tarefas. Podem rolar mudanças, cobranças e pressões, mas evite abraçar o mundo com as pernas. Vá no seu ritmo. Você pode contar com mais iniciativa e participar de projetos em grupo. Só cuidado para não carregar responsabilidades que são dos outros, ok? Bate-papos sinceros tendem a aproximar pessoas e fortalecer amizades. Palpites do dia 07... Também o 25 e o 38. A cor do dia pra você é azul. Voltamos já, 9h32.

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5: Maravilha, 9h35, agora eu vou chamar meu amigo Euclides Pérez para trazer as ofertas dos supermercados Bavaresco para essa terça-feira. 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

Júlia, vamos lá, trazendo as previsões agora para você de Libra, Escorpião e Sagitário. Libra, vontade de conquistar o seu espaço, vem que vem com tudo, mas exigências e desafios podem pintar. Então, é hora de apostar na diplomacia. A notícia boa é que uma ideia, um projeto tem tudo para dar certo hoje. É um bom dia para organizar contas, quitar pendências. E pensar a longo prazo, mas ó, tem sinal de gasto inesperado de manhã. Já à noite, você tende a enxergar soluções, estabilizar as finanças e pode até cair um pique salvador, viu, Libra? Números da sorte, 10, 34 e o 54. A cor do dia pra você é vermelho. Alô, você de Escorpião, relações e parcerias ganham destaque e podem render bons acordos desde que haja jogo de cintura. Perrengues e divergências tendem a surgir, sobretudo de manhã, exigindo uma postura mais equilibrada e paciente. Amizades, projetos em grupo e novas conexões favorecidas. Aguarde bons encontros, apoios e conversas inspiradoras. No ambiente familiar, porém, assuntos antigos podem vir à tona e causar, sabe o quê? Um fuzuê hoje. Palpites do dia, 36, também o 19 e também o 18. A cor do dia para você é preto. Alô, você de Sagitário. Você conta com força para botar o serviço em ordem, mas conversas e reuniões pedem atenção. Sinal de notícia boa, inclusive reconhecimento. Em negociação ou decisão financeira, evite agir por impulso. A lua taurina te ajuda a desacelerar, mas estresse e excesso de preocupações podem impactar a saúde hoje, inclusive a do esôfago. Já o trígono com o sol à noite fortalece a resistência e favorece a recuperação. Números da sorte, 19... 46 e o 36. A cor do dia pra você é salmão. Já tem mais.

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0: fechando a primeira hora aqui do Supermanhã. Alô, Santana, Léo Foguete, Dona, Maiara e Maraísa, vai lá. 10:01. E vamos fechar o nosso horóscopo, né? Capricórnio, Aquário e Peixes.
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0: Alô, você do signo de Capricórnio? Parcerias e relações profissionais pedem calma hoje, hein? Confiança e cooperação. Problemas em casa? Todo mundo tem. Mas não deixe que interfiram no seu serviço, hein? Você pode arrasar no networking e fechar um acordo sólido. A lua no paraíso astral faz a sua estrela brilhar hoje. Mas a quadratura em Plutão de manhã alerta para ter bom senso e evitar riscos financeiros. Já o trígono com o sol à noite tende a abrir caminhos promissores para você. Números da sorte, Caprica: 45, também o 21 e também o 54. A cor do dia para você é magenta. Alô, você de Aquário, em serviço tende a exigir foco, organização e cautela ao se expressar, mas pode dar bons resultados. Negociações, ideias e o apoio financeiro da família prometem te ajudar a estabilizar as contas. A lua taurina favorece momentos de acolhimento e sossego no lar, mas a quadratura com Plutão de manhã pede cuidado com reações teimosas. Já o trígono com o sol à noite facilita reconciliações e fortalece laços. Palpites do dia, Aquário: 19... também o 46 e também o 37. A cor do dia para você é amarelo-ouro. Peixes, contatos, reuniões, negociações e entrevistas de emprego estão favorecidos hoje. Você pode ter ideias criativas e firmar bons acordos ou parcerias. Só vale redobrar atenção com preocupações excessivas e mal-entendidos. A sorte pode sorrir para você, só que a prudência deve ser a sua maior aliada ao lidar com grana. Transações e parcerias prometem render bons frutos, desde que aproveite as oportunidades com o pé no chão, né? Números da sorte: 27... também o 20 e também o 11. A cor do dia para você é prata. E assim a gente fecha aqui o nosso guia astral. Amanhã tem mais a partir das 9 da manhã.

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1: 10:04.
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3: Olá para você que acompanha nossa programação aqui na Ilha do Mel FM. Eu sou Giovana Saad e trago informações do nosso departamento de jornalismo. Alunos da Rede Pública de Paranaguá receberam 13 mil exemplares do Caderno de Educação Patrimonial Marco Zero. O material também contou com uma oficina virtual sobre a história e a cultura da cidade. O lançamento aconteceu na sexta-feira, dia 28, na Estação Ferroviária de Paranaguá, encerrando a programação do mês do patrimônio no município. O conteúdo apresentou patrimônios culturais da cidade, como o fandango caiçara e a pesca da tainha, além de locais históricos e outros bens que fazem parte da identidade parnanguara. Dos 13 mil cadernos, 9 mil foram destinados à rede municipal e 4 mil à rede estadual. A iniciativa teve como objetivo aproximar os estudantes da história de Paranaguá e incentivar a preservação do patrimônio cultural. O material fez parte do projeto Marco Zero, que também trabalha na restauração da Catedral Diocesana Nossa Senhora do Rosário de Paranaguá. Nós voltamos a qualquer momento direto da nossa redação. 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
1: Bárbara Rodrigues. Ah, você piscou, tô de volta, bom dia pra você. Vamos juntinhos, eu daqui, você daí, entre nós, muito som rolando. Até o meio-dia, seguimos por aqui com o Super Manhã, 10 horas 12 minutos agora, a segunda hora do Super Manhã, nessa terça-feira, hoje dia 1º de setembro, seja bem-vindo. Estamos no inverno brasileiro, por enquanto, né, mas esse mês já tem primavera chegando. Temperatura marcando agora aqui na cidade, ó, 20 graus e meio. E eu desejo um ótimo dia pra você, viu? Muito obrigada desde já pelo carinho da sua sintonia, onde quer que você esteja, né? Aqui em Paranaguá, no nosso litoral, curtindo a gente também pelo nosso site, pelo aplicativo. Um beijo pra você. Vamos de enquete agora, na segunda hora, valendo prêmios? Simbora, que o povo já fica esperando. Bárbara, qual é a enquete de hoje? Você sabe que aqui qualquer assunto pode virar uma enquete pra gente poder debater, não é verdade? De qualquer assunto que Bárbara destrincha aqui pra fazer uma enquete. E agora tá rolando a polêmica da banana, porque nesses últimos dias aí viralizou nas redes sociais um vídeo de uma verdadeira briga no quintal aí, de uns vizinhos. Eu não sei onde que foi que aconteceu isso, mas o vizinho chamou a polícia porque o cacho de banana tá no quintal da vizinha, mas a planta tá no quintal dele. E o que que tá acontecendo? Ela se recusou a entregar as bananas. Ela falou, tá na minha casa, o cacho é meu. Aí ele chamou a polícia. Aí tem um vídeo lá deles conversando no portão, a polícia lá também. Aí tem o cacho de banana pro muro do lado dela. A planta tá do lado do dele. Aí eu tô vendo que lá no lado dele tem outros pés de banana também, sabe? Mas é só esse cacho que tá pro lado dela. E aí, a nossa enquete de hoje quer saber de você. Quem você acha que tem razão nessa história? Você acha que o vizinho, porque a bananeira tá no quintal dele? Ou você acha que é a vizinha, porque o cacho tá pendurado pro lado da casa dela? Tipo, ah, ninguém mandou. O cacho fica pendurado aqui pro meu lado? Já pode escolher esse lado da história. Manda tua resposta aqui pro WhatsApp da Ilha, 98414-2231, e participa da nossa enquete. A sua opinião pode valer um voucher hoje do Big Bowl Boliche. Vem participar. Que hoje a gente tá bem assim, ó.

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Brasília de volta, 10h23 agora. Vamos lá já pro nosso WhatsApp. A galera já tá em peso participando. A enquete rolando pra você, perguntando aqui dessa história que viralizou nas redes sociais aí do vizinho, chamou a polícia porque o cacho de bananas tá no quintal da vizinha, mas a planta tá no quintal dele. Ela recusou a entregar as bananas, falou, tá na minha casa, o cacho é meu. Pensa num rolo, né, gente? E aí, quem que você acha, na sua opinião, que tem razão? O vizinho, porque a bananeira tá no quintal dele, ou a vizinha, porque o cacho tá pendurado pro lado da casa dela, hein? Diga lá, manda tua resposta pra gente no WhatsApp, 98414-2231, que hoje você concorre a um voucher do Big Bowl Boliche. Ai, gente, pra mim... Olha... Eu nem ia brigar por isso, que eu já ia já falar, vizinho, você pode pegar aí o cacho de banana, hora que você quiser, não vai ter briga, eu não vou querer, se você quiser me dar umas bananas, nem sei que banana que é essa, deixa eu dar uma olhada ali na banana, eu acho que é banana caturra, eu ia querer, aí eu ia querer, mudei, pensei que era outra, banana caturra eu ia querer, mas que confusão, né? É, mas ó, ele mandou aqui também pra mim, bom dia, Bá. Eu, como fui bem educada, jamais ficaria com algo que não é meu. E se fosse a dona do pé de bananeira, né? Se o pé de bananeira estivesse na minha casa, eu dividiria tranquilamente. Pois é, ele, eu também. Eu falei, pra quê? Não briga não. Né? Tem tanta coisa mais importante por aí. É, deixa eu ver quem mais que mandou aqui também. A Marga falou assim, ó, qual o trabalho de dividir com a vizinha, Bárbara? No último caso, puxar por cima do muro. Verdade, concordo com você. Que trabalho é esse, não é verdade? Agora, o João mandou aqui a opinião dele, ele já disse assim, ó, que ele fica do lado do vizinho. Ele diz, quem tem razão é o vizinho. Ele falou assim, a bananeira é dele, a banana é dele. A vizinha só tá fazendo a guarda das bananas sem autorização. Ai, eu não aguento vocês, eu não aguento. E você, qual que é a tua opinião? Você tá do lado de quem? Quem tem razão nessa história aí? É o vizinho, porque a bananeira tá no quintal dele, ou a vizinha, porque o cacho tá do lado dela? Ai, gente, eu não sei.

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1: E Oceana Ilha, Texas Hold'em, 10:30 agora. A gente volta já com babados e tititis pra você.
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3: Bora lá, tá na hora dos babados e tititis por aqui, 10h38. Separação de Joelma e Ximbinha se arrasta na justiça. Ex-casal acumula dívida de R$700 mil em condomínio. Pois é, o fim do casamento de Joelma e Ximbinha, gente, foi em agosto de 2015. Mas dá pra dizer que a separação de bens do ex-casal tá completando bodas de aço na justiça. É que nestes 11 anos que se passaram, ainda não foi concluído o processo de partilha de bens entre eles. Vocês acreditam nisso? Tá em sigilo, mas a demora acabou gerando outras pendências aí pro ex-casal, né? Eles, por exemplo, estão acumulando aí uma dívida de quase R$700 mil com condomínio de uma das propriedades. O imóvel, ele fica num condomínio fechado em Ananindeua, na região metropolitana de Belém, lá no Pará, né? A causa tá em R$697.254. Apesar do valor alto, não significa que tudo isso seja para arcar com despesas, né? O processo inclui multas, outras despesas processuais, né? Recentemente houve até uma nova cobrança do Tribunal de Justiça de uma nova taxa administrativa. Essa mesma mansão aí no último mês até esteve no meio do noticiário. O Ximbinha precisou desmentir que perdeu a casa para pagar uma dívida com um agiota. Os advogados de Joelma também se manifestaram para lembrar que o imóvel pertence aos dois artistas. Portanto, qualquer operação de venda deveria ser autorizada por ambas as partes, né? Joelma e Ximbinha foram casados por 18 anos e a separação foi marcada por polêmicas, né, gente? A cantora desabafou na época sobre traições do então marido, chegou a prestar queixa por difamação e pediu medida protetiva, né, por temer a própria integridade física após relatar casos de agressão.
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0: Agora, 10h48, vou chamar Dani Braz, direto lá do Mufato Max Atacadista, que a gente quer saber das ofertas aí. 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

lá, eu tava respondendo aqui vocês, pessoal lá no WhatsApp, e pessoal tá nervoso lá, hein? Discutindo hoje a nossa enquete do dia, perguntando pra você aqui. Essa história viralizou aí na internet, né? Quem é que você acha que tem razão nessa história? O vizinho, ele chamou a polícia porque o cacho de bananas tá no quintal da vizinha, mas a bananeira tá no quintal dele. O cacho pendeu pro lado de lá, do muro, né? A banana foi crescendo ali e tá lá. Só que a vizinha não quer entregar as bananas, que ela falou, tá no meu quintal, é meu. E aí, quem você acha que tem razão nessa história? O vizinho, porque a bananeira tá no quintal dele. Ou a vizinha, porque o cacho tá pendurado pro lado dela. Eita, que tá difícil, hein? Manda aí no WhatsApp da Ilha, 984-14-2231, a tua opinião. Que hoje a gente tem sorteio aqui do voucher do Big Boboliche, no final do programa, né? Tá bem dividido, uns dizem, ah, é o vizinho, outros dizem, a vizinha, outros dizem assim, eu tô do lado da treta, eu quero a fofoca, quero saber. Ai, gente, deixa eu ver aqui, por exemplo, aqui, ó, a Simone falou assim, onde é que está a terra que fez nascer a banana? No terreno do cara e não da moça, então é dele, ela falou, simples, e depois... Na amizade, se quiser te pedir a banana. Eu acho que não vai ter amizade ali não, hein? Chamaram até a polícia. É, treta, treta. É, ó, Dirceu falou aqui, ó. Puxa vida, mas que coisa, pra que brigar por isso? Basta dividir o cacho entre os dois, né? O povo pra gostar de treta, pois olha, o povo gosta. Caso de banana. Tudo bem, e se fosse um cacho pequeno, é um cacho grande, tranquilo dividir por dois, dividir até mais em vizinho, sabia? Pelo que eu tô vendo na foto aqui. E ele tem outros pés de banana lá também na casa dele. Aham. Deixa eu ver quem mais mandou aqui. A Tati falou assim, ó, af, Bárbara, quanta mesquinharia, pelo que você falou, porque daí eu mandei pra ela depois, né, a foto do vídeo, ela falou assim, olha, dá pra comer banana até enjoar. Pois eu não tô falando, menina, de tanta banana que tem e tiveram que chamar a polícia, que loucura. Renata falou aqui, bom dia, olha, sobre enquete, claro que é da vizinha. Por que ele não colocou um protetor, então, pro cacho não ir pro lado dela e não dar todo esse biola? Falou assim, a vizinha tá certa, a banana é dela. Quem mandou? A Ali falou assim, ó, eu sou o vizinho que planta, quero dizer, meu marido que planta, né, eu só trago as plantas. Ah, você é mulher das plantas, é, Ali? Ela falou assim, então a banana é minha. Até podemos dividir depois da colheita, mas tudo combinado. Não é? É como diz o ditado, combinado não sai caro, não é verdade? Márcia mandou pra mim assim, ela falou assim, Bárbara, eu quero saber quem chamou a polícia por causa de banana. Eu fico imaginando o policial chegando, boa tarde, eu vim resolver a ocorrência do cacho. Então, menino, pois não é? Aí você fica pensando, gente, tanta coisa mais importante pra resolver. Ele tendo que se deslocar lá pra resolver a situação do cacho. Anderson falou assim, ó, se a raiz tá no quintal do vizinho, as bananas são dele. Agora, se a vizinha já colocou açúcar e canela e fritou a banana, aí eu acho que ele já perdeu o direito de reclamar. Claro, vocês são terríveis, né? Se ela já colocou açúcar e canela...

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2: Olá para você que acompanha a nossa programação aqui na Ilha do Mel FM. Eu sou Giovana Saad e trago informações do nosso departamento de jornalismo. Guaratuba recebe nos dias 3, 4 e 5 de setembro uma nova edição do programa Paraná em Ação, com diversos serviços gratuitos para a população. A ação será realizada no Ginásio de Esportes Governador José Richa. Durante os 3 dias, os moradores poderão acessar serviços de documentação, orientação jurídica, saúde, habitação, educação e assistência social. Tudo em um só local. Entre os atendimentos estão emissão da carteira de identidade, orientações sobre pensão, guarda e divórcio, exame de DNA, serviços de habitação, negociação de dívidas com Copel e Sanepar e atendimento para empreendedores. Também haverá matrícula para a EJA, exames de saúde e atendimento do ônibus Lilás, com orientações para mulheres sobre prevenção e combate à violência. A ação é gratuita e busca facilitar o acesso dos moradores a serviços públicos. Nós voltamos a qualquer momento direto da nossa redação. 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

0: As doenças cardiovasculares estão entre os principais problemas de saúde e podem afetar pessoas de diversas idades. E para falar sobre prevenção, sinais de alerta e cuidados com a saúde do coração, conversamos hoje com o cardiologista Dr. José Antônio Martins.
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2: Falando um pouquinho das principais doenças, são aquelas que causam maior impacto. Então nós temos aí infarto do coração, que é quando acontece obstrução de uma artéria do coração, ou obstrução da artéria do cérebro, que daí é o famoso derrame, o acidente vascular cerebral. Associada a elas, as doenças que tratam são a hipertensão arterial e a consequência dessa hipertensão arterial, que é a insuficiência cardíaca. É a consequência do infarto também, aquele coração fraco, dilatado. Então as doenças elas se confundem, porque elas têm uma mesma origem. A origem delas é quando a artéria nossa, que em vez de estar uma artéria bem limpinha, como vocês podem ver, a artéria começa a ficar suja de gordura, vários fatores que interferem, nós vamos falar daqui a pouquinho, até a hora que ela entope. Então, se entope é da cabeça, né? Ou rompe é um derrame. Se entope é do coração é um infarto. Então, a doença aterosclerótica, mas essa é a doença maligna. A gente tem que combater ela para não deixar entupir nossas artérias. Tem os fatores que são modificáveis, que é esses que a gente tem que prevenir, e tem os fatores não modificáveis. Então, os não modificáveis, quer dizer, a idade. Quanto mais idade, mais as artérias, o corpo vai ficando mais envelhecido e com risco maior de acontecer algum problema. A questão genética, então, as pessoas que têm história na família, pai, mãe, primeiro grau principalmente, até segundo grau, os avós, tem que se preocupar um pouquinho mais, porque isso pode transmitir. E também o fato do homem, né? O homem, ele tem o maior risco de ter problemas cardiológicos, porque a mulher, enquanto ela está no período fértil, produz os seus hormônios, ela tem uma proteção extra. Mas os fatores modificáveis, a gente já falou um deles, a hipertensão, a diabetes. O paciente diabético, ele cuidado redobrado, tridobrado, quadridobrado. O tabagismo. Cigarro é contra coração e contra cérebro, mas é um fator gravíssimo que a gente vê até aumentando muito entre jovens. Qualquer tipo de tabagismo é danoso. O sedentarismo, quer dizer, a pessoa tem que se mexer um pouco mais, né? Ela precisa deixar o corpo ativo. E a obesidade. Hoje a gente tem uma oportunidade de poder tratar essa obesidade com medicamentos, né, injeções, não aquelas importadas, hein? Vamos comprar injeção aí que são autorizadas no Brasil. E a dislipidemia, que é a consequência alimentar, né? Porque é os colesteróis, as gorduras do sangue aumentada, colesterol, triglicerídeo, e a gente consegue dosar no sangue e tratar com remédio. Muitas doenças são silenciosas, o infarto, a dor torácica, ela não pode ser ignorada. Qualquer pessoa, principalmente aquelas que já tomam remédio, fazem tratamento, é aquela dor que inicia geralmente com esforço, ela se irradia para o braço ou para a mandíbula, às vezes para as costas também, associada a muitas vezes a palpitação, né, coração acelerado, associada a sudorese, a pessoa fica mal. Em relação ao derrame, o pessoal fala, né, a questão da perda de força, você não consegue mexer um dos membros ou dois membros ou eventualmente até mais, a perda de falar ou mesmo a alteração de consciência, quer dizer, a pessoa começou a ficar confusa, são sinais de alerta para alguma doença, né, tanto cerebral quanto a cardíaca. A Organização Mundial da Saúde, ela fala aí de 5 pontos extremamente importantes. Primeiro, cessar o tabagismo ou nunca fumar. Principalmente o jovem que está ouvindo, dos 13, 14, começam a ter autonomia, fujam desse vapor, fujam de cigarro, né? Não é o que vai te enturmar, é o que vai te dar problema lá no futuro. Inclusive para os homens, até impotência sexual, para a mulher, até infertilidade. O cigarro não é só danoso para o coração, não. Ele é danoso para o pulmão e vários outros órgãos. Em relação à dieta, nós temos que ter um cuidado aí no consumo do sal. Então, existe um número mágico, que são 5 gramas de sal por dia. Deixe o tempero do sal do fogão. Não acrescente sal à mesa. Acrescente outros temperos. O consumo moderado de açúcar e doce, aí, principalmente para quem já tem uma pré-diabetes, uma propensão. Dar preferência para frutas e verduras, não só melhora a digestão, mas também diminui a absorção de gorduras e outros itens que podem ser danosos. Atividade física, 150 minutos por semana. Pode dividir em 5 vezes de 30, 3 de 50, ou mesmo se você quiser fazer tudo no final de semana, 150 minutos de atividade onde você se esforce. E hoje em dia nós estamos trabalhando também o bem-estar mental e espiritual. As pessoas ou elas não fazem as prevenções porque estão deprimidas ou estressadas, ou elas fazem de maneira errada, ou mesmo buscam até caminhos danosos para o corpo para poder, digamos, afogar as mágoas. Então nós vamos tratar aquele momento também mental e espiritual da pessoa, levar ela para um lado ou da fé ou da cultura dela, para ela resgatar valores e aí sim ela conseguir tirar hábitos que possam estar atrapalhando. A partir dos 20 anos já começam os exames de sangue. A partir dos 30 anos a gente já começa a fazer os exames cardiológicos preventivos. Quem tem história de doença na família pode ser até um pouco antes. A partir dos 40 anos é obrigatório tanto homem quanto mulher a consulta cardiológica. Então 20, 30, 40. Vamos fazer essa média aí de idade para poder procurar o cardiologista.
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do meu FM, a rádio que você vê, Zezé de Camargo, irmão da lua, amigo das estrelas. Vamos ver mais, Simone Mendes, Pedro Pecado. Vou voltar lá pro Whats, porque tá bombando. A galera dando opinião hoje nessa enquete aqui, por causa que esse vídeo viralizou aí nas redes sociais, dessa briga aí dos vizinhos. O vizinho chamou a polícia pra pegar o cacho de banana que tá no quintal da vizinha, porque a vizinha não queria entregar o cacho de banana porque ela disse que tá na casa dela. Só que a planta, a banana, foi plantada lá na casa do vizinho. E aí, quem é que tem razão nessa história toda, né? Quem mandou aqui, ó, Luiz, então, é dela, tá do lado dela, bem simples. Fernanda falou, eles fazem bananada pra vender? Racha esse cacho, gente. Tereza também mandou, divide, gente. Célia falou assim, ó, se veio pro lado do vizinho, independente de cair no terreno ou não, é do vizinho e não do dono do pé da árvore, né? Teve um aqui que eu perdi o comentário dele, mas ele tava falando assim, então quer dizer que se a minha mulher tiver no muro, cair pro lado da vizinha, a minha mulher é da vizinha? Eu sei de onde que se tira essas coisas, gente. Olha, me racho. Dirce mandou aqui, Bárbara, bom dia, amada. Se foi pra justiça, do jeito que a justiça é demorada, ninguém comeu essa banana. Não. Não rolou. Deixa eu ver, Marlene aqui. Ela falou assim sobre a banana: o dono é quem planta. Se o cacho é rueiro, não interessa. Se ela quiser a banana, é só comprar do vizinho. Adorei. O cacho é rueiro. Rinaldo, deixa eu ver. Se tá do meu lado, é meu. Tchau, tchau, vizinho. Lorena, deixa eu ver aqui. Bárbara, eu não tenho problema com a minha vizinha, ó, ela tem pé de banana e tem cacho que tá do meu lado. E ela disse pra eu tirar quando der aqui do meu lado, assim como eu tenho pé de goiaba, tem um galho do lado dela e ela também pode tirar. Somos boas amigas, um abraço pra todos. Olha que legal, que bom se todos fossem assim, né? Ai, a gente ia viver em paz. Ó, quem mandou aqui? José Antônio, bom dia Paranaguá, bom dia Bárbara. Ele mandou até um vídeo aqui, ó. O vídeo mostra o pé de banana se envergando pro meu vizinho. E esse cacho já é dela. Ele falou, os meus abacates divido com os meus vizinhos. Meu pé de maracujá foi pro vizinho e todos aproveitamos. Puxa vida, que bom se todo mundo fosse assim, né? A gente ia poder aproveitar mais, né? Ter essa amizade com os vizinhos e as frutas também. Karime, deixa eu ver aqui. Minha opinião é que quem tem direito é o dono do pé e que teria que ter um consenso em repartir pelo menos ali a penca da banana, né? E por fim de tudo, pela ignorância da vizinha, eu mudava o pé de lugar, né? Assim acaba com a história e ela não ganha nem metade das bananas mais. Pois é, eu não entendi porque ela não quer nem repartir. Que mesquinha, um baita cacho daquele, ela ia enjoar de comer banana sozinha.

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5: É o Supermanhã, até o meio-dia por aqui, 11h38. Vou voltar lá pro nosso WhatsApp. A galera em peso hoje, discutindo por causa dessa história que viralizou aí na internet. Essa história da banana, a polêmica que o vizinho chamou a polícia, que o cacho de banana foi crescer pro lado da casa da vizinha. A vizinha não queria dar o cacho de banana pra ele. Aí ele chamou a polícia, aí aquela loucurada toda. Quem tem razão nessa história? O vizinho? Porque a bananeira tá no quintal dele, ou a vizinha? Porque o cacho tá pendurado pro lado dela. Anda aí, escolha o seu lado nessa guerra. Deixa eu ver o que eu tava respondendo. Eliane, bom dia, Bá. Ai, que vizinha abusada, não? Chega atrasada e quer sentar na janelinha? Ela plantou? Não. Então, pra mim, a regra é clara, não é dela. Ai, adoro vocês. Elisiane, o cacho de banana é dela. Por que ele plantou perto da cerca? Agora, pra aprender, planta outro pé longe da cerca. Depois de dar o cacho, se corta a bananeira. Verdade, né? A Dilson mandou um áudio aqui, vamos ouvir.
6: Bárbara, bom dia.
5: Bom dia. Adilson,
6: Prainhas, Dilba. Bárbara, aqui na Prainhas, Ponta Dilba, a vizinhança são maravilhosos. Cai a fruta pro teu quintal, você pode pegar, a gente quer devolver. Ele diz, não posso ficar
5: maravilha.
6: Com você. Tem o quintal imaginário que eles dizem, essa fruta aqui é minha, mas você pode colher. É uma maravilha aqui. O pessoal aqui é de pessoas boas, né? Que repartem o que tem. Eles compartilham peixe, pão, bolo. É uma maravilha morar aqui.
5: Olha só.
6: Deus abençoe todos aí, Bárbara.
5: Amém. Vocês também. Grande abraço para todos. Ponta de Uba. Beijo para vocês, queridos. Um povo diferenciado, né? Demais. Grande abraço para todos. Denise também mandou áudio. Vamos ouvir, Denise.
7: Da banana, então. Se a banana estivesse do meu lado, do meu muro, do lado da minha casa, eu diria pro vizinho, venha pegar teu caixa de banana e que é teu, porque eu já não gosto de confusão, encrenca, sabe, Bá? Mas amanhã eu vou mandar a foto da blusa, que eu vou buscar ela na loja lá, sabe?
5: Ah, da Elis Modas, manda que eu quero ver a foto. Beijo pra você, minha querida. É isso aí. Deixa eu ver quem mais que eu tava respondendo aqui também, que mandou. Neide mandou assim, ó. Ele deveria ter puxado a bananeira pro seu lado antes que ficasse grande o cacho. Pois é, também acho, viu? E daí foi deixando, não é verdade? Puxa vida. Deixa eu ver aqui quem mandou também. Eliana, ela tem direito, Bah? Eu tenho bananeira em casa e não deixo nem ir pra cima do muro. Eu coloco um pedaço de madeira e empurro pro meu lado. Olha aí, ó, tá cuidando também, não é verdade? Tá cuidando. Quem mais que manda? Silvio, pé de banana tá na casa do dono da bananeira, né? Com certeza eu não faria questão, Bah. Eu mandaria ele pegar o seu cacho de banana, simples assim, sem fazer questão, por coisas tão pequenas. Pois então, menina, o homem teve que chamar a polícia. Tá babada essa história aí.
8: Com vossa churrasquinha, ó!

0: Tempo menos é mais, brindaê. 11h44, deixa eu terminar de ler mais algumas aqui antes de a gente ir pro bloco. A Bia falou assim, dessa história da banana. Eu não quero saber de quem é a banana, Bárbara. Eu quero saber se depois dessa confusão alguém vai fazer uma bananada. Porque eu já fiquei com vontade, menina, e é banana paredel. Ia rolar muita bananada. Barata! Cadê? Bom dia, Bárbara, que eu já cortei antes do vizinho. Mandou até a foto, gente, do cacho. Aqui não tem esse problema. Meu quintal é grande e todos respeitam o que é de cada. Boa, boa. Que banana que é essa, ô Barata? É nanica? Eu sou entendida, gente. É banana da terra, banana ouro, banana prata. Maria Luísa falou assim, ó. Burro foi ele. Bárbara, eu colocava escada, arrancava a banana pelo muro de madrugada. Ela nem ia ver. Ai, gente, Maria Luísa. Deixa eu ver aqui, Antônia. Bárbara, quem tem direito ao cacho? Na minha opinião, nenhum nem outro. Os passarinhos. Aqui em casa, eles comem um cacho numa semana. Vou mandar eles pra lá. E já resolvem isso num instante. Boa, manda os passarinhos. Porque você tá do lado de quem, Bárbara? Eu tô do lado da treta, tô do lado da fofoca pra trazer pra vocês. É sobre isso. 11h46, vamos pro intervalo. Já já voltamos com o resultado do sorteio.
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5: Ah, chegou a hora, hein? 11h51. E já com o resultado aqui do nosso sorteio. Quem faturou hoje o voucher do Big Bolboliche foi nosso ouvinte Karime, final do telefone 0408. Karime, final do telefone 0408. Parabéns à felizarda de hoje. Usar o voucher lá no Big Bolboliche. Gente, tô indo nessa, hein? Vem aí na sequência a propaganda eleitoral gratuita, né? Logo mais ao meio-dia. Depois tem o programa da IURT. Na sequência tem Nasser Bandeira. E 1h30 da tarde tem o Toca Todas com Samuel Dias por aqui. Assim a gente vai fechando o nosso Super Manhã de hoje. Que setembro continue trazendo motivos pra gente sorrir, né? Boas notícias pra gente contar. E ó, se aparecer uma banana, um cacho de banana por aí, faça uma vitamina, seja só pra fazer uma vitamina, uma torta de banana, não pra chamar a polícia, né? Pelo amor de Deus. Beijo, abraço pra vocês. Até amanhã.

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0: 11:55.
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0: Olá, amigos, muito boa tarde. Deus abençoe você e sua família abundantemente. Hoje, terça-feira, dia 1º de setembro de 2026, são agora meio-dia e 32 minutos desta terça-feira. Estamos ao vivo pela Ilha do Mel FM. Boa tarde, todo especial, você que nos ouve agora de Paranaguá, das cidades vizinhas, você católico, evangélico, espírita, tem ou não uma religião, uma denominação, Deus abençoe sua vida abundantemente. O programa Ponto de Luz vai ao ar todos os dias, de segunda a sexta-feira. Durante esse período de horário político, estamos entrando ao meio-dia e meia, até uma da tarde, todos os dias, de meio-dia e meia até uma da tarde, estamos aqui ao vivo, trazendo uma palavra de Deus, uma palavra de fé para você. Nós estaremos falando hoje o que acontecerá nesse domingo, e não só neste domingo também, mas nesta quarta-feira, o estudo que estaremos realizando sobre a palavra de Deus. Hoje começa também o propósito dos 122 dias finais para terminar o ano. Vamos ao intervalo, daqui a pouco nós voltamos.
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8: Diga, dona, o que a senhora tinha?
9: Uma dor na perna, além da diabetes que eu tenho, né, já 20 anos.
8: Chegou com a dor?
9: Cheguei com uma dor no joelho, até falei com o obreiro.
8: Orou agora?
9: E agora...
8: Acabou?
9: Passou. Também. Passou aqui agora, me mandou mexer com a perna, né?
8: Pronto. Tá abençoado.
9: Amém.
8: Amém? Graças a Deus. Bem forte para Jesus, gente. Bom dia, dona.
10: Bom dia.
8: Como é que é o nome da senhora?
10: Patrícia, pastor, bom dia.
8: O que aconteceu, dona Patrícia?
10: Então, pastor, desde o mês de dezembro, sabe, eu notei no meu corpo umas bolhas, sabe, começou a sair. Aí comecei a coçar, ali começou a causar feridas.
8: São essas daqui que a gente tá vendo, né?
10: Isso.
8: Vai passando aí, por favor, pode
10: nas
8: falar.
10: Nas pernas, nas costas, na mão. A minha mão aí tá sarada, já tá curada. Porque tava com um buraco, toda infeccionada tava, pastor. Sabe, as minhas costas aí também, tava feia mesmo.
8: Era no corpo inteiro.
10: No corpo todinho.
8: Descascava, despelava.
10: Ardia, pastor, não conseguia nem dormir, coçava a noite inteira.
8: Olha só, gente.
10: Minhas pernas também. Eu começava a coçar a noite inteira, pastor, não dormia, ficava sentada na beira da cama. Eu gritava de madrugada, meu Deus, me socorre, eu não aguento mais. Aí eu falei pra Deus, né? Aí o propósito do olhinho também, como eu comecei todos os dias a me ungir também, determinar a minha cura. Chegou no dia do pé da cruz, eu falei pra Deus, saí de casa determinada. O diabo amarrou, fez tudo pra me segurar, mas eu vim assim mesmo, com dor, me coçando. Eu ia pro banheiro antes da reunião, me coçava, pastor, pegava minhas costas, ficava assim lá no banheiro, sabe, pastor?
8: É mesmo,
10: só Deus sabia, sangrava minha blusa, tudo, pastor, sabe? Eu chegava em casa, tinha que tirar a roupa pra tomar banho.

0: senhora estava sentindo o quê, dona?
1: Depressão.
0: A senhora tem depressão há quanto tempo?
1: Há quase mais de um mês.
0: É mesmo?
1: Direto.
0: E agora, depois da oração?
1: Uma melhor.
0: Tá bem? Tô. Tá leve? Uhum. Graças a Deus, gente. A senhora...
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4: Bom, nós estamos de volta com o programa Ponto de Luz. Amigo, amiga, e vamos estar nesta quarta-feira também realizando esse estudo que você acabou de ouvir. O homem de Deus e o profeta velho. Será uma quarta-feira muito especial, tá? Aliás, todas as quartas-feiras são especiais. Centenas de pessoas participam conosco. Neste último domingo agora, também, muitas, mesmo debaixo de chuva, muitas pessoas se fizeram presente na concentração de fé e milagres. E hoje, quem esteve conosco deve lembrar, estamos começando esse propósito. Faltam 122 dias para terminar o ano. E nesses 122 dias que temos aí pela frente, para o final do ano, vamos estar neste propósito. Tua casa é minha casa. O salmista disse: alegrei-me quando me disseram vamos à casa do Senhor. E é por isso que nós vamos estar nesta quarta-feira, já na primeira quarta-feira desse propósito, buscando a presença de Deus. 8 da manhã, 10, meio-dia, 3 da tarde, 18 horas e principalmente, especialmente, 7:30 da noite. Nesta quarta-feira, às 7:30 da noite, estaremos buscando a presença de Deus. Não só à noite, mas ao longo de todo o dia. Você pode estar conosco. Saia de onde você estiver. Não importa onde você mora, você pode estar conosco participando desta quarta-feira especial. Toda quarta-feira, na verdade, é especial. E nós aguardamos você.

Bom, nós vamos acompanhar agora uma linda canção. Daqui a pouco nós voltamos com todos vocês e você pode participar conosco toda quarta-feira, todo domingo, desta grande concentração de fé e milagres. E eu tenho certeza que, uma vez você crendo, uma vez você usando a fé, Deus ele vai abençoar a sua vida.

0: Depressão começou na minha vida com um complexo de inferioridade que eu adquiri no fim da minha adolescência e início da minha vida adulta. Aquela coisa foi evoluindo, eu passei a comparar a minha vida, a minha existência com dos outros, e aquilo dentro de mim começou a desenvolver um complexo de inferioridade, uma comparação, e com isso eu comecei a desenvolver uma ansiedade. Eu sou policial aqui no estado de São Paulo e eu foquei em estudar, eu foquei na minha carreira, em promoção, em adquirir bens com a força do meu braço, para que isso suprisse. E num primeiro momento, quando eu atingia alguma meta, algum objetivo, aquilo me dava uma certa alegria, como qualquer outro ser humano. Mas aquilo não era suficiente para suprir o vazio que eu sentia. Pouco tempo depois, conheci a minha esposa e nós éramos dois quebrados. Ela com os problemas dela, eu com os meus problemas, as minhas bagagens. Nessa altura, a ansiedade muito forte. Nós fazíamos uso de ansiolíticos para tentar regular a questão do humor, né, da questão dos sentimentos. E eu me peguei um dia acordando durante a madrugada, mas não me recordo o horário ao certo, mas na madrugada. E o pensamento era um pensamento intrusivo na minha cabeça, assim: por que que você não pega a sua arma e dispara contra você mesmo e acaba com isso que você está sentindo, esse vazio, essa ansiedade que você sente? E eu me recordei do que eu ouvia dentro da igreja, do Deus que um dia eu havia conhecido, e eu sabia que aquilo não era o fim. Na verdade, eu não queria acabar com a minha vida, eu não queria me matar, eu queria acabar com aquele vazio que eu sentia.
1: E ao mesmo tempo, eu estava quebrada, porque eu vinha de uma depressão desde a adolescência. Eu vivia num meio artístico, onde a comparação era muito forte e a pressão por magreza era muito forte. E isso começou a desencadear várias questões. E eu me achava o pó do pó do pó, assim, nada, eu me achava um nada. E tudo começou a se intensificar. E eu comecei a buscar em coisas, em pessoas, em viagens, em conquistas. Mas nada daquilo supria o vazio que existia dentro de mim. E aí eu achei que, tendo um relacionamento, que tudo seria perfeito. E aí, quando eu encontrei, no começo foi um relacionamento bem conturbado, afinal eram duas pessoas absolutamente, né, quebradas, e tudo aí potencializou. Então, como é que uma pessoa me pede ajuda e eu tô quebrada e destruída também? Então, como é que a gente sai disso? Era um buraco. E aí, num fim de ano, com uma briga muito forte, onde a casa caiu realmente, a gente olhou um pro outro e ele olhou pra mim e falou: ou a gente busca uma solução, ou vai cada um para um lado e acabou. Só que ele já conhecia na infância a igreja, enfim, era da igreja, e ele me convidou. E aí eu falei que aqui eu não pisava, de jeito nenhum. Lá eu não vou. E aí, quando a gente percebe que o nosso orgulho não sustenta a nossa dor, a gente coloca o rabinho entre a perna e abaixa a cabeça. Eu falei: tá bom, pode passar, que eu vou. Eu entrei chorando já, porque não precisou ninguém me falar nada, mas aquele dia, 16 de janeiro de 2022, foi um dia em que tudo começou a mudar. O tanto de solução que eu tinha buscado e nada me supria foi começando a quebrar. Então, era a sensação de um vidro absolutamente sujo, embaçado, e a cada reunião que eu vinha, a sensação era que um paninho era passado e a minha mente, o meu espírito ia fazendo sentido, assim, as coisas começaram a se encaixar.
0: Podemos afirmar categoricamente que depressão, ansiedade ou qualquer outra doença relacionada ao emocional, à alma, tem cura. Nós somos a prova viva disso, tanto que foi tirado isso de nós desde o primeiro dia, como a minha esposa bem disse. Nós estamos curados, tanto que hoje, através do meu trabalho, da minha profissão, ela através da profissão dela, e também no grupo, porque hoje nós fazemos parte do grupo Depressão Tem Cura, nós levamos para os outros a paz que nos foi dada, a graça que nos foi dada. Hoje nós levamos, nós trabalhamos e levamos para outras pessoas. Hoje eu atendo às vezes uma ocorrência de tentativa de suicídio, e às vezes até com mais celeridade do que habitualmente eu ia, porque naquela ânsia, naquele ímpeto de chegar rápido para conseguir fazer não só a parte profissional, mas de dar uma palavra, de fazer um convite, de mostrar: ó, eu também já estive no teu lugar, mas eu sei que tem cura. Funcionou comigo.
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3: Graças a Deus, nós estamos de volta. Você viu aí que tem cura, sim, tem solução, sim, mas tem que haver um esforço, tem que haver uma busca, tem que haver uma determinação. Amigo, amiga, amanhã estaremos falando melhor sobre isso. A Universal aqui em Paranaguá está localizada na Alameda Coronel Elísio Pereira, 715, no Estradinha, bem próximo do Rio Branco. Aqui também em Paranaguá, na Bento Munhoz da Rocha Neto, 4191, no Parque São João, bem próximo ali da Nova Havan. Também temos a Universal aqui espalhada no litoral: Matinhos, Guaratuba, Itapuá, Morrete, Antonina, Pontal. Você que nos ouve das ilhas aos redores, esteja conosco, participe, porque com certeza, crendo, Deus vai abençoar a sua vida abundantemente, tá bom? Nós vamos nos preparar para entrar em oração. Se você tem um copo com água, se você tem uma garrafa, deixa aí perto. Nós vamos a essa chamada que fala novamente dos 122 dias. Propósito: minha casa é tua casa. E em seguida já vamos voltar orando, falando com Deus, pedindo a Ele para que abençoe a sua vida, a sua casa, a sua família, para que abençoe você. E amanhã, quarta-feira, você pode estar conosco. Claro, nós ainda teremos hoje a reunião da cura, tanto às 15 quanto às 19h30, tá bom? Daqui a pouco nós voltamos então para fazer essa oração.
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3: Senhor nosso Deus e nosso Pai, em nome do Senhor Jesus, nós nos colocamos agora, meu Deus, neste momento diante de Ti. E eu sei que nesse momento comigo agora oram centenas, milhares de pessoas através do rádio. Aonde chega a nossa voz, que chegue também o Teu poder, a Tua presença, curando, libertando, abençoando, arrancando, meu Deus, da vida dessa pessoa a angústia, a dor, a solidão, a depressão, o desespero, o medo, que em nome de Jesus o Teu poder se manifeste agora, trazendo saúde e paz para essa pessoa, em nome do Senhor Jesus. E que esta água seja ungida, consagrada e abençoada pela fé. É o que nós te pedimos agora, em nome de Jesus. E você que crê, diga amém e graças a Deus. Beba desta água, meu amigo, se você a tem aí, e seja abençoado.

Amém. Nós vamos ficando por aqui com a nossa participação de hoje. Amanhã estaremos de volta aqui com o programa Ponto de Luz, a meio-dia e meia. Do meio-dia e meia até uma da tarde, programa Ponto de Luz. Tá bom? Aguardamos você ainda às 15, principalmente às 19h30 e amanhã, essa quarta-feira, todo especial. Que Deus abençoe a todos, um forte abraço e até a próxima. Tchau.

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0: amigo. Muito boa tarde, minha amiga. Estamos chegando no seu rádio com mais um programa. Mais sorte pra você aqui na sua ilha.
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0: 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E no programa de hoje vamos trazer Carta do Dia, polêmico quadro Dramas, Dramas da Vida, depoimento de graças que o povo alcança neste que é o maior trabalho espiritual e místico do sul do Brasil. E no final, benzimento, reza forte, abençoando o Senhor, sua casa e, claro, toda a sua família. E aqui do meu lado, meu colega de trabalho, Marcelo Bradley. Muito boa tarde, Marcelo Bradley.
2: Muito boa tarde, tarólogo Nasser Bandeira, respectivos ouvintes aqui da Ilha do Mel FM 90.3. E hoje, tarólogo Nasser Bandeira, ele chegou.
0: Ele quem, Marcelo?
2: O setembro.
0: Ah, o setembro.
2: O setembro, isso, setembro.
0: Eu pensei que já era o Samuquinha que tava aqui, Marcelo.
2: Mas ele tá quase, tá perto aqui
0: tá
2: já.
0: Tá perto, já tá vindo pra cá, tá almoçando agora. Tá almoçando numa churra ali em frente, o Max. Restaurante, churrascaria da Vila. Daqui um pouquinho ele tá aqui. Mas não é o Samuca que tu tá falando, né, Marcelo?
2: Não, tarólogo Nasser Bandeira, é o setembro. O setembro, seu Nasser.
0: O setembrino chegou, Marcelo Bradley. E hoje é dia de quê? Nesse primeiro de setembro, Marcelo?
2: Muito bem, hoje é dia do início da Semana da Pátria e também dia do profissional de educação física.
0: É, e entrou mês de setembro. Que dia 17 é meu aniver, cai numa quinta-feira, e dia 20 é dia da tradição gaúcha, Marcelo. Muitos churrascos espalhados pelo Rio Grande e pelo sul do Brasil no dia do gaúcho, Marcelo Bradley. Marcelo, vamos agora direto à carta do dia.
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0: carta do dia, embaralhei, embaralhei, cortei as cartas do tarô cigano. Qual a carta que saiu para os nossos ouvintes aqui da ilha? Do Mel FM, Marcelo.
1: Muito bem, tarólogo Nasser Bandeira, estou vendo na tua mão a carta de número 4.
0: Já falo qual a carta de número 4 que saiu como carta do dia.
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0: Carta de número 4 é a carta da casa. Casa é o lar da gente. Quem tem um lar para depois do trabalho voltar para esse lar, para esta casa, é uma benção. Mesmo que não seja da pessoa, mesmo que seja de aluguel, mas tendo uma casa para voltar, é uma benção. E que Deus abençoe todos aqueles que têm a sua casa. E quem não tem a sua casa, Deus abençoe para que você tenha a casa própria, amigo, amiga. E quando tiver a casa própria, e se já tem a casa própria, peça para os anjos de luz entrarem na tua casa. Como diz aquela música? Entra na minha casa, entra na minha vida. É para os anjos entrarem aí na sua casa.

0: na minha casa, Senhor. Anjos de luz, entra na minha casa e entra na minha família. Que música linda e abençoada aqui no mais sorte pra você. E agora, Marcelo Bradley, quero lembrar aí os nossos ouvintes que dia 8 de setembro volto a atender com as cartas do tarô cigano no nosso evento de tarô aqui em Paranaguá, exatamente na Avenida Arthur de Abreu, número 29, Centro Histórico de Paranaguá, no edifício Palácio do Café, no 11º andar, na sala 10. Marcelo Bradley. E o povo é só ligar e agendar horário para o dia 8 de setembro 2026. Ah, quer ligar? Quer agendar o seu horário? Ok, amigo. Ok, amiga. 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Ligue agora. Ligue já e agende o seu horário para dia 8 de setembro 2026. Começo a atender 8:30 da manhã e fico com vocês até às 17 horas. Marcelo, vamos aí com um depoimento de graças que o povo alcança neste que é o maior trabalho espiritual do Brasil, Marcelo, aqui de Paranaguá e também de todo o litoral paranaense, Marcelo. Vamos ouvir o depoimento da dona Sueli, Marcelo?
1: Pode ser, tarólogo Nasser Bandeira, sim, ela está passando por aqui para dizer um depoimento, para contar um depoimento maravilhoso do seu filho, tarólogo Nasser Bandeira.
0: Filho obeso, queria se matar, doente do fígado, doente de depressão, rapaz, meu, o bicho estava feio pro lado desse menino, hein? Precisava fazer uma bariátrica, pois estava tão obeso que ele estava com 200 quilos.
2: Meu Deus!
0: Que loucura, Marcelo! Quando eu chego aos 88, 90, eu já quero tomar manjouro, Marcelo. Imagina um cara com 200 quilos, né, Marcelo?
2: Meu Deus!
0: Mas veio no benzedor, pediu ajuda, pediu socorro, e a mãe dele, dona Sueli, vai contar a vitória dela e do filho dela. Vamos ouvir.
3: Qual o seu nome?
4: É Sueli.
3: Mora onde, Sueli?
4: Eu moro no Rebouças.
3: O que que de bom você recebeu nos trabalhos espirituais do tarô cigano, Sueli?
4: Meu filho, ele pesava 200 quilos. Ele já
3: tem um filho que pesava 200 quilos?
4: 200 quilos. Eu cheguei até aqui, ele estava com problema no fígado, já nas artérias, entupida, já tudo. E quando eu cheguei aqui no Nasser, o Nasser disse que ia morrer.
3: E ele estava com as artérias semi-entupidas, né? Já se entupindo tudo.
4: Sim, estava.
3: Ah, e problema de fígado também.
4: Problema de fígado e problema de pressão, de 20. Ele tinha pressão alta, 20.
3: Ah, ele tinha problema de pressão alta.
4: É.
3: E diabetes. Pesava 200 quilos.
4: 200 quilos.
3: É peso.
4: E 1,91 m.
3: 200 quilos.
4: Exatamente.
3: E estava morrendo. Aí você veio aqui, eu abri as cartas do tarô. Primeiro você veio na consulta, né?
4: Bem, eu vim na consulta primeiro.
3: Bom, aí abri as cartas para você, abri as cartas para ele e vi que tinha coisa feita.
4: Sim.
3: E vi que tinha coisas de feitiçaria.
4: Também tinha bastante.
3: Aí cortei aquele mal e ele começou a se curar de tudo quanto foi doença.
4: Foi, tudo. Hoje ele está um rapaz lindo, maravilhoso, iluminado.
3: Ele emagreceu e está com quantos quilos?
4: Emagreceu, ele está com 114.
3: 114, de 200 para 114?
4: 114 em prazo de 3 meses.
3: Em prazo de 3 meses.
4: 3 meses.
3: Porque a própria gordura dele era uma perturbação espiritual, a própria gordura era uma coisa de feitiçaria
4: para
3: desajustar ele, perturbar, e a ponto que ele morresse precocemente.
4: E ele ia morrer.
3: Ia morrer, eu sei.
4: Você disse que ele ia morrer, ele não podia mais andar. Eu só sei dizer que ele está um rapaz maravilhoso. Eu agradeço as entidades.
3: Está trabalhando ou não?
4: Está trabalhando, progrediu mais, vai trabalhar os domingos. É o que ele queria, os caminhos estão sendo abertos.
3: E ele trabalha onde? Desculpe perguntar.
4: Ele trabalha de porteiro na Praça Osório, no edifício André de Barros.
3: Um condomínio residencial, isso, ele trabalha de porteiro.
4: Isso mesmo. As pessoas até perguntam se ele fez cirurgia de estômago.
3: Ele fez a cirurgia, mas não de estômago. Não. Ele fez a cirurgia espiritual no Tarocinho.
4: Exatamente, Inácio.
3: E hoje você veio aqui para agradecer.
4: Hoje eu vim aqui agradecer o Inácio Bandeira, uma pessoa maravilhosa, pessoas que têm esse problema, que venham até o Tarô Cigano.
3: Porque o teu filho estava mal, né?
4: Tava, com depressão também.
3: E com isso, a mãe, você também sofria?
4: Sofria. Até do prédio ele queria se jogar, que eram 20 andares.
3: Até do edifício ele queria se jogar.
4: De lá de cima ele queria se jogar para baixo.
3: E hoje ele quer viver. Obrigado, meu amor, que os guias de luz te protejam e que essa felicidade que hoje eu vejo estampada no teu rosto continue para sempre.
4: Agradeço.
3: E que esta mãe, que é uma mãe sofrida, possa ter ainda muitas alegrias com o teu filho. Um abraço.
4: Muito obrigado.
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0: É, quero e tenho bala na agulha para socorrer qualquer pessoa com qualquer tipo de problemas. Está doente? Está em depressão? Está ansioso? Anda muito ansioso que as coisas aconteçam, mas as coisas não saem do lugar. 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
0: 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Que chuvarada nos últimos dias. Relâmpago. Esfria. Esquenta. E cadê o sol que não aparece?
2: Sumiu.
0: Mas diz a meteorologia que a partir de manhã e quinta-feira, a partir de amanhã e quinta-feira, sol vai voltar com tudo. Tomara, porque senão eu vou virar sapo de tanta chuvarada, meu Deus do céu. 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
0: Ok, Marcelo Bredelen. Agora vamos para polêmico quadro Dramas da Vida. O drama da casa, mala assombrada, que as portas se abrem e se fecham, janela se abre e se fecha. E a família, o casal, ouve até choro de criança na madrugada. Vai olhar, cadê a criança que estava chorando aqui? A luz da sala tá ligada, se ligou sozinha? Entro na sala na madrugada para desligar a luz. Quando eles vão desligar a luz se desliga primeiro. A família, o casal, está em pânico. E quer ver nas cartas do tarô cigano. Que B.O. é esse, hein?
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0: O drama de hoje é da senhora Carla, 50 anos, marido, 52. Moram numa casa há um ano e desde que passaram a morar nesta casa, só tragédia. Diz ela, eu perdi meu emprego, só tô vivendo de bico e sou uma advogada formada. Meu marido foi rebaixado na empresa dele, que ganhava 10 mil, hoje tá ganhando 6 mil reais. Três pessoas da família, da nossa família, morreram. Duas da minha e uma da família do meu marido. A casa em que moramos há um ano estrala de dia, de tarde, de noite, não tem hora para estralar. Portas já se abriram na madrugada. Porta que estava fechada, que nem vento tinha. Janelas que se abriram e que se fecharam. Luz do quarto que se acendeu e que se apagou. Luz da sala que estava apagada se acendeu. E quando fomos na sala, a luz se apagou. E aí o susto foi maior, porque a gente pensava que a luz estava acesa. Quando nós entramos na sala, com a luz acesa, não se apagou. Ah, ouvimos choro de criança na madrugada. Choro de bebê. Já pedimos para religiosos irem até a nossa casa rezar, benzer, pastor, padre. Até pai de santo eu tive que contratar para ir lá. Mas as assombrações, as aparições, os assombros continuam. Quero ver nas cartas do tarô cigano, o que é isso? Que é isso? E como
5: que
0: resolver,
5: é
0: seu Nasser?
5: Que é isso?
0: Que é isso?
5: Que é isso?
0: Porta se abre, porta se fecha. Parece que tem alguém arranhando debaixo da cama. Nós não dormimos, seu Nasser.
6: Que isso?
0: Nossa vida virou inferno depois que nos mudamos pra essa casa, seu Nasser. Só o senhor. Tomei coragem de desabafar meu drama com o senhor, porque eu tenho lhe ouvido todos os dias e sei que o senhor tem ajudado milhares de pessoas ao redor do Brasil, seu Nasser. Me socorra. Me socorra. Pelo amor de Deus, me socorra. A dona Carla tá pedindo socorro. Eu estou embaralhando as cartas do tarô cigano. Estas iluminadas cartas que falo, vou falar tudo para ela e não vou esconder nada.
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0: Dona Carla, primeira carta que saiu para a senhora, para sua casa. Saiu a carta da notícia. Que notícia eu tenho que te dar, hein, Carla? Segunda, a carta da contrariedade. Tá dando tudo errado na tua casa, na tua família. Mas a própria carta da contrariedade é a carta del bruxo feiticeiro. Ai, meu Deus. Tem coisa feita nesse rancho, nesta casa, hein, amiga? Terceira carta, carta do urso inimigo. Quarta carta, cruz, a dor, o sofrimento. Pode ter espírito, sim, ali dentro. Penúltima carta, carta da casa. É a tua casa que tá em foco aqui nas aberturas das cartas do tarô cigano. E a última carta, carta do louco. Muito louco, muito louco. Faço o cruzamento das cartas, cima e embaixo. Baixo em cima, direita, esquerda, esquerda, direita. Vou ler, falar tudo, amigo, e não vou te esconder nada. Meu sininho. Falo com as minhas entidades de luz, Santa Sara de Cali, padroeira del povo cigano. Santa Sara, cigano do pote de ouro, da riqueza. Outras entidades de luz, mãezinha do Brasil, Nossa Senhora Aparecida, que tudo me seja mostrado e que não se escape absolutamente nada dos meus olhos clínicos, que estão voltados para as cartas do tarô cigano. Dona Carla, ela diz que acha que tem feitiço, que fizeram coisa para ela e para o marido. Mas eu te digo, dona Carla, não é feitiço. Essas aparições não é macumba, não é feitiço. A carta da casa me revela que há anos atrás, antes da senhora morar aí, morava um grupo de feiticeiros, inclusive de haitiano, que veio muito haitiano do Haiti, vieram para o Brasil. E os nossos irmãos da região da África, eles adoram fazer macumba, bruxaria, feitiçaria. E eles enterraram feitiçarias no porão da casa. Por isso, abre-se as portas, fecha as portas, barulho, choro de criança. Amiga, a senhora tem duas opções. Me procura, mas já que está aí há um ano e a localidade é boa, se não quiser mudar, não é necessário. Mas que tem que desmanchar todos os rituais de magia negra que os haitianos fizeram no porão da casa. Desmanchando tudo isso, a paz vai reinar e não vai ter mais essas aparições macabras, dona Carla. Dona Carla. Vamos direto para benzimento e reza forte.
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0: Me desligo do mundo matéria, faço o meu sinal da cruz, pego meu rosário, meu crucifixo, escuto os sinos da Catedral de Belém, escuto o canto gregoriano, falo com os anjos, os querubins, os serafins, falo com a mãezinha do Brasil, Nossa Senhora Aparecida.
6: Nossa Senhora,
0: mãezinha do Brasil, estendei teu manto sagrado para abençoar os que sofrem, os que choram, aquelas pessoas que são vítimas de perturbação, de encostos e até de obsessores, mãezinha. E que o anjo milagreiro das águas, tarotista Marcelo Bradley,
3: abençoe neste momento os 4 copos com água. O primeiro que o senhor, a senhora vai beber, o segundo para dar para os pets, terceiro para as plantinhas, nossas amiguinhas,
0: e último copo de água para espergir nos 4 cantos da casa e também no seu estabelecimento comercial. Faça comigo o sinal da cruz, diga eu creio, eu posso e tudo eu já consegui. Pois bem, terminamos o programa de hoje agradecendo sua audiência e preferência. Voltamos amanhã, viu? 1 da tarde aqui na Ilha do Mel FM.
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0: E vos deixo na agradável companhia deste que é amigo de todos nós, Samuel Dias. Alegria da tarde da Ilha do Mel FM.
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0: and gentlemen, aí é o nosso Toca Tudo, sim!
1: Toca Tudo.
0: Aham.
1: Toca Tudo. Toca Tudo.
0: É o nosso...
1: Toca Tudo.
0: É o nosso Toca Tudo. Jatuzinho aqui comigo, galera. Simbora nesse clima legal, gostoso e saudável. Com muita festa no seu rádio. Quero você por aqui, tá? E ó, você tá concorrendo ao restaurante Temperos, o sabor da alegria, o sabor da felicidade. Grande abraço para o seu Ivan. Restaurante Temperos.
2: Abraço!
0: Restaurante Temperos, a todos os colaboradores do restaurante Temperos. Grande abraço para vocês. Ótima terça-feira, bom trabalho para todos vocês aí, colaboradores do restaurante Temperos. E você vai comigo, hein? Vai comigo, é só interagir aqui no 984-14-2231. Aê, gente, a malemolência da terça-feira. O sol saiu lá fora, hein? O sol saiu lá fora, quem diria? O tempo até meio-dia tava aquele tempo cinza. Agora a nossa Paranaguá tá com o brilho do sol. É, céu de brigadeiro, velocidade cruzeiro, suave na nave, de boa na lagoa. Bora aí!
3: 1900.
0: Aonde? Quando? 1993, hein, Alexandre? Eu me lembro. Eu remember. Bora na malemolência do samba.

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2: Olá para você que acompanha a nossa programação aqui na Ilha do Mel FM. Eu sou Giovana Saad e trago informações do nosso departamento de jornalismo. Matinhos realizou nos dias 25 e 26 de agosto um mutirão oftalmológico para atender pacientes que estavam na fila de espera por consultas especializadas. A ação aconteceu no Centro de Especialidades e foi realizada pela Secretaria Municipal de Saúde em parceria com o Comércio. Os moradores passaram por triagem, consultas e exames com médicos especialistas, tudo no próprio município, evitando viagens para outras cidades. O mutirão teve foco na prevenção e no diagnóstico precoce de problemas de visão, principalmente o glaucoma e alterações relacionadas a diabetes. A iniciativa também busca reduzir a fila de espera e facilitar o acesso da população ao atendimento especializado. A Secretaria de Saúde orienta os moradores a manterem seus dados e contatos atualizados na UBS de referência. Nós voltamos a qualquer momento direto da nossa redação. 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

0: Muito bem, aqui na ilha, pessoal, ótima tarde pra você. 14 horas e 9 minutos. Eu falei que o tempo tá perfeito lá fora, mas não falei a temperatura. Ah, meu Deus do céu, olha, 24 graus é a temperatura. Agora sim, aquela primavera elegante lá fora, o sol saiu. 78 a 97%, sim, 78 a 97%. É, gente, 78 a 97% é a umidade relativa do ar, precipitação acumulada 19 milímetros, ainda há probabilidade, tem 90% aí de probabilidade para chuva, sim. A probabilidade para chover, tá certo, gente querida, gente amada? E você concorrendo ao Restaurante Temperos, já quero mandar um alô, um abraço para você que tá aí do outro lado do rádio. Muita gente por aqui já no WhatsApp, já tô sabendo, galera, já vamos lá. Vamos lá, primeiro, ó, vamos ver meu chevetão. Ó, eu tenho um chevetão aqui, tubarão.
1: E aí, mulherada?
0: Aê! Olha o chevetão do Garotos de Ouro.
1: O cheve
0: quem dera eu ter o chevetão. É só minha bike, né? Minha bike é barra forte. Tem garupeira. Tem quadro barra forte.
1: Embaixado do Roda 15.

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1: Muito bem, toca tudo, Jatuzinho. Aqui na ilha, bora então atendendo a galera que tá marcando presença por aqui e já concorrendo ao restaurante Temperos. Edson Falsi, vamos pra 1988, Samuca. Só pra recordar e matar a saudade. Sucesso que fazia por lá. Eu tenho aqui Ideologia com Exagerado, com Cajus, de Ideologia também, Codinome Beija-Flor e muitos outros sucessos que marcavam a parada de 1988. Ideologia faz parte do show. Enfim, aí o Legião vinha naquela época lá com o Angra dos Reis, Legião Urbana. Paralamas do Sucesso, Uns Dias. Aí tem os Internacionais de 1988, Fight George Michael, Sweet City of Mine, também com Guns N' Roses e Never Gonna Give You Up, com Rick Astley e Need You Tonight. Muitos outros sucessos de mil... Vamos recordar aí o Edson Falsi. Obrigado, garoto. Vamos lá, já pra você, tá? Fica na sequência aí. Vamos lá, a Renata também já vai rolar pra você, Renata. Música com o Daniel, a Lara. Vai pra minha gatinha, Samuca, Lara e todos que estão ligados aí. Beijos, sempre ligadinha. Tá certo, Renata, concorrendo ao restaurante Temperos. Sabor da alegria, o sabor da felicidade. Bora, bora, bora, bora. Quem mais aqui? Cadê, galera? Joel. Joel também já chegou por aqui. Samuca, a música do Raça. Deus abençoe, ótimo dia de trabalho pra você. Toca uma do Raça aí pra nós. Que Pena Amor, eu acho que é o nome. O nome da música, anota aí, hein? É o É Tarde Demais com Raça, tá, Joel? Começamos, então, atendendo a pedidos. Começo com essa aqui, É Tarde Demais, Raça.

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1: 2:31.
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0: senhoras e senhores, seguindo a nossa programação, aí vou cumprimentando o pessoal que tá chegando. O Alírio, Alírio Costa chegou por aqui, Chabugá, Jardim Guaçu, nas entregas de pães, ouvindo a melhor. Ah, aí aquela Fiorino essa? É uma Fiorino, né? Mandou a foto aqui, ó. Deixa eu ver se eu abro aqui a foto. Meu Deus do céu, não consigo ler lá. Mas é, Charmone? Valeu, garoto. Alírio, obrigado aí. Boa entrega de pães aí, tá bom, garotão? Bom trabalho pra você. Eita, Leila Cicarello, tá lá no Jardim Guaraituba, Samuca, tô por aqui. Alilás, a Leila foi a contemplada ontem. Parabéns, Leila.
1: Parabéns.
0: Ela vai levar o carrão lá pra dar um trato na Fernandes Car Service, ali no Estradinha. 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Rose, Vila Guarani, oi tesouro, cadê você, Rose? Fala comigo, bebê, boa tarde, Samuca, meu tesouro, tô por aqui te ouvindo. A Rose, Vila Guarani, ó, tô aqui com a minha mãe, Samuca, faz um favor, coloca a música pra mim, vai dar tudo certo. Mereço, ofereço pra minha mãe, tá, meu tesouro, menina, aí, beijo pra você e pra mamãe aí, tá bom? Já já vai rolar. Vai dar tudo certo com o Zezé de Camargo e Luciano. Vou atendendo a vocês aqui, tá bom? Bora, bora, bora, bora, não para não, oficina. A oficina de motos, eu acho que é ali na Ilha dos Valadares, né? A galera trabalhando, consertando motos. E aqui ouvindo a Ilha do Mel, Samara, a Alemão do Forró. Vou dar uma espiadinha aqui, se eu tenho essa música, tá, pessoal? Vocês aí da oficina de motos Paranaguá. Aê! Aê!
2: Muitos abraços!
0: Um abraço pra vocês aí trabalhando e ouvindo a ilha, ou Ilha dos Valadares. Delso lá na Vila Guarani. Ô Delso, valeu! Tem um recado pro Delso aqui, ó. Angelina! Aí a gente vai trocar, né, Angelina? Aquela música lá não achei, assim os dias passarão? Não, não tem no meu sistema aqui. Aí ela falou: Samuca, tanta saudade, projeto Série A. Nayara Azevedo e Maiara e Maraíza. Fred. Ai, meu Deus do céu, vai virar meme. É o Fred Pedrito, não. Fred, é Fred mesmo? E Fabrício? É, eu acho que sim. Fred e Fabrício. Vamos lá, a Yara tá lá no Parque Agar e já rolou a sua já, né, Yara? Muito bem, Bebe vem me procurar com a turma do pagode, aí a Yara pediu e ouviu. Tá certo, queridos? Cadê, meu Deus do céu? Ainda tenho, tô devendo aqui pra Renata, Lara, do Daniel. Música linda, ele canta com a filha dele, com a Lara. Bom, vamos seguindo aqui, atendendo os pedidos musicais a partir desse Please Moment. Panda, Panda. Ô, Panda.

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15: Muito bem, Ilha do Mel FM, a rádio que você vê. Por falar em esportes, vamos trazer aqui o nosso boletim esportivo com Valdir Brás. Boa tarde, Valdir.
16: Muito boa tarde, Samuel. Muito boa tarde a você ligado no Toca Todos. Aqui quem vos fala é Valdir Brás, do Departamento de Esportes da Rádio Ilha do Mel, da equipe esportiva Bola na Rede. Vamos iniciar o boletim desta terça-feira falando da 25ª rodada do Campeonato Brasileiro da Série A, que começou no sábado na Liga Arena. O Atlético empatou em 3-3 com o Fluminense, jogão de 6 gols. Gol de Leozinho, Benavides e Viveiros. Os gols do Fluminense, de Hulk, Canóbio e Inácio, para uma renda de R$1.719,00, para um público de 35.231 pessoas. Ontem à noite, o Coritiba venceu o Remo pelo placar de 3-2 em pleno estádio Mangueirão, em Belém do Pará, com gol de Everson contra, também Fabiano e Pedro Rocha para o Coritiba. Brasileiro da Série B, ontem à noite no Castelão, Fortaleza não saiu do empate em 0-0 com a equipe do Operário lá no Castelão. Hoje às 19 horas, em Londrina, o Londrina recebe a equipe do Juventude no Estádio do Café, e o Operário ocupa a 9ª colocação com 37 pontos e o Londrina ocupa a 18ª colocação com 21 pontos. Falando sobre as nossas coisas, né? Olha, os trabalhos de revitalização do estádio Nelson Medrado Dias continuam a todo vapor. Gramado, pintura, enfim, todas as obras. E a previsão de reabertura da loja é para o dia 19 de setembro, certo? Em comemoração aos 113 anos de fundação do Leão da Estradinha. 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Eu volto a falar em esporte daqui a pouco, às 17 horas, no programa esportivo Bola na Rede, aqui na sua rádio, Ilha do Mel FM, a rádio que você ouve e a rádio que você vê. Valeu, Samuca!
15: Aê, Valdir! Obrigado, Valdir Braz! Já já tem bola na rede às 5 horas. É! 5 hours, daqui a pouquinho.
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15: Muito bem, ladies and gentlemen.

0: Toca todas. Bora. Everybody. Angelina. É Fred, né? Eu sabia. Ai, mas foi embora. Ai, obrigado aí, Angelina. Jardim Araxá. Agora é que às vezes o corretor de texto ele manda mesmo. Mas enfim, agora ela corrigiu lá, ela corrigiu. Muito bem, a Sandra Guimarães também, obrigado Sandra, tá por aqui o pessoal da UFPR. Obrigado a todos vocês, aplausos aí pra UFPR, valeu. Galera, através da Sandra, Sandra Guimarães. A Dicle tá lá em Moretes. Dicle, Samuca, tô aqui ó, eu queria música, abençoado. Eu queria uma música, Samuca, gruda, gruda na cintura da moleca. Reboladeira fica doida pra dançar. Gruda, gruda na cintura da moleca. Tá bom assim de crer, ou quer que eu pare? Ou continuo? Eu vou continuar. Já já vai rolar, quero ver se dá tempo, tá de crer. Ai meu Deus do céu. A Luciane do TCP. Samuca, vamos animar aí o som com Melo de Ana Castela. Oferecer pra todos que estão na escuta aí no Domel, a rádio que você vê, Luciane, ó, o jargão da rádio, Luciane Bolognese, do TCP, valeu Luciane, abraço pra você menina, a Nancy Ponta do Caju também tá marcando presença por aqui, tem um recado aqui pro Delcio, recado pra vocês aí, agora é com você, conta tudo aí Valdinei, conta tudo.
1: Boa tarde Samuca, tudo tarde, bem com Valdinei. Você?
0: Tudo.
1: Aqui é o Valdinei.
0: Oi, Valdinei.
1: Da Vila Guarani.
0: Sim.
1: Manda um abraço aí pro Délcio e pro Joel, que estão na obra aí.
0: Ok.
1: Aí perto do Hospital Regional.
0: Tá certo.
1: Estão caprichando aí na obra.
0: Abraço pra eles. Cadê o pessoal do abraço? Pessoal do abraço.
1: Eles aqui, o Valdinei de Oliveira, que logo, logo vai voltar pro trabalho novamente.
0: Deus é pai. Vai voltar. Deus é pai.
1: Tá bom. Só no carro.
0: Valdinei. Um abraço. Valeu,
1: a rádio que
0: Valdinei.
1: Você ouve e a rádio que você vê.
0: Aê, garoto. Obrigado, Valdinei. Abraço pra você. Seguindo aqui a nossa programation, deixa eu cumprimentar Elisiane Costa também, né, Elisiane? Obrigado, Elisiane. Ótima tarde pra você. Agora eu vou dar um pulinho ali no Estradinha. Ali tá o Paulo Nascimento, esposa Eloína, Eloise Eloine, com Y, genro Wesley, neto Paulo César, bairro ligados aqui no Toca Toda Samuca 90.3, a número 1 do litoral em audiência paranaense. Aê! Merece, galera. Vamos vibrar. Valeu, Paulo. Grande abraço pra todos vocês aí no Estradinha, galera. Vamos atendendo a pedidos? Quero atender a Renata. Renata é o nome da música, não é Lara. O nome da música é Tantinho. Marca aí que daí fica fácil pra mim conseguir achar aqui. Tá bom, Renata? Muito obrigado, querida. Beijo pra você. E pra sua filha Lara. E a Lara é a filha que canta com ele, com o Daniel. A música é Tantinho. Depois Melody com Anitta, pedidos musicais.
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Ilha do Mel FM, a rádio que você vê, Maiara e Maraísa, Nayara Azevedo, mais o Fred, agora sim. O Fred e Fabrício, tanta saudade eu posso te sentir, sertanejo serial, projeto deles aqui. E com essa nós acabamos e encerramos o nosso Toca Todas. Vamos pro Relic.

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2: Sim, é o nosso Relíquia. Muito bem. Agora começamos o nosso Relíquia, que era a sua presença aí. Vambora, gente, navegando, embarcando comigo nos melhores flashbacks, emergindo nos melhores flashbacks. Mas antes, porém, no entretanto, todavia, sempre a gente começa com um quadro aqui, o nosso Relíquia. Então hoje, ai meu Deus do céu, e aí, como é que tá o coraçãozinho aí? Você tá pensando que I Love You, aquela musiquinha linda? Não! É as pessoas que trazem pra nós hoje. Ai, meu Deus do céu. Pílula de saúde. Pra ver como é que você tá. Tá fazendo exercício, caminhada, alimentação tá boa. Você tá se alimentando bem? Porque às vezes a pessoa dá muito lucro lá pra... Entendeu? A comilança geral. E comer bem faz bem. Caminhar faz bem, andar faz bem, pedalar faz bem, correr faz bem. Não sei, eu sou suspeito a falar. Eu faço tudo isso, então... Vamos lá, gente, a Giovana Sade traz pra nós agora a pílula da saúde, ó, se liga na missão, tá perfeita, essa pílula eu já salvei pra mim, ó, essa pílula da saúde aqui tá salvo, já gravei, já tá comigo, Giovana. Bora, bora, já é com você, Giovana.
3: As doenças cardiovasculares estão entre os principais problemas de saúde e podem afetar pessoas de diversas idades. E para falar sobre prevenção, sinais de alerta e cuidados com a saúde do coração, conversamos hoje com o cardiologista Dr. José Antônio Martins.
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5: Falando um pouquinho das principais doenças, são aquelas que causam maior impacto. Então nós temos aí infarto do coração, que é quando acontece obstrução de uma artéria do coração, ou obstrução da artéria do cérebro, que daí é o famoso derrame, o acidente vascular cerebral. Associada a elas, as doenças que tratam são a hipertensão arterial e a consequência dessa hipertensão arterial, que é a insuficiência cardíaca. É a consequência do infarto também, aquele coração fraco, dilatado. Então as doenças elas se confundem, porque elas têm uma mesma origem. A origem delas é quando a artéria nossa, que em vez de estar uma artéria bem limpinha, como vocês podem ver, a artéria começa a ficar suja, de gordura, vários fatores que interferem, nós vamos falar daqui a pouquinho, até a hora que ela entope. Então, se entope é da cabeça, né? Ou rompe, é um derrame. Se entope é do coração, é um infarto. Então, a doença aterosclerótica, mas essa é a doença maligna. A gente tem que combater ela para não deixar entupir nossas artérias. Tem os fatores que são modificáveis, que é esses que a gente tem que prevenir, e tem os fatores não modificáveis. Então, os não modificáveis, quer dizer, a idade. Quanto mais idade, mais as artérias, o corpo vai ficando mais envelhecido e com risco maior de acontecer algum problema. A questão genética. Então, as pessoas que têm história na família, pai, mãe, primeiro grau principalmente, até segundo grau, os avós, tem que se preocupar um pouquinho mais, porque isso pode transmitir. E também o fato do homem, né? O homem, ele tem o maior risco de ter problemas cardiológicos, porque a mulher, enquanto ela está no período fértil, produz os seus hormônios, ela tem uma proteção extra. Mas os fatores modificáveis, a gente já falou um deles, a hipertensão, a diabetes. O paciente diabético, ele cuidado redobrado, tridobrado, quadridobrado. O tabagismo. Cigarro é contra coração e contra cérebro, mas é um fator gravíssimo que a gente vê até aumentando muito entre jovens. Qualquer tipo de tabagismo é danoso. O sedentarismo, quer dizer, a pessoa tem que se mexer um pouco mais, né? Ela precisa deixar o corpo ativo. E a obesidade. Hoje a gente tem uma oportunidade de poder tratar essa obesidade com medicamentos, né, injeções, não aquelas importadas, hein? Vamos comprar injeção aí que são autorizadas no Brasil. E a dislipidemia, que é a consequência alimentar, né? Que é os colesteróis, as gorduras do sangue aumentada, colesterol, triglicerídeo, e a gente consegue dosar no sangue e tratar com remédio. Muitas doenças são silenciosas, o infarto, a dor torácica, ela não pode ser ignorada. Qualquer pessoa, principalmente aquelas que já tomam remédio, fazem tratamento, é aquela dor que inicia geralmente com esforço, ela se irradia para o braço ou para a mandíbula, às vezes para as costas também, associada a, muitas vezes à palpitação, né, a coração acelerado, associada à sudorese, a pessoa fica mal. Em relação ao derrame, o pessoal fala, né, a questão da perda de força, você não consegue mexer um dos membros ou dois membros, ou eventualmente é até mais, a perda de falar ou mesmo a alteração de consciência. Quer dizer, a pessoa começou a ficar confusa, são sinais de alerta para alguma doença, né, tanto cerebral quanto a cardíaca. A Organização Mundial da Saúde, ela fala aí de 5 pontos extremamente importantes. Primeiro, cessar o tabagismo ou nunca fumar. Principalmente o jovem que está ouvindo, dos 13, 14, começam a ter autonomia, fujam desse vapor, fujam de cigarro, né? Não é o que vai te enturmar, é o que vai te dar problema lá no futuro. Inclusive para os homens, até impotência sexual, para a mulher, até infertilidade. O cigarro não é só danoso para o coração, não. Ele é danoso para o pulmão e vários outros órgãos. Em relação à dieta, nós temos que ter um cuidado aí no consumo do sal. Então, existe um número mágico, que são 5 gramas de sal por dia. Deixe o tempero do sal do fogão. Não acrescente sal à mesa. Acrescente outros temperos. O consumo moderado de açúcar e doce, aí, principalmente para quem já tem uma pré-diabetes, uma propensão. Dar preferência para frutas e verduras. Não só melhora a digestão, mas também diminui a absorção de gorduras e outros itens que podem ser danosos. Atividade física. 150 minutos por semana. Pode dividir em 5 vezes de 30, 3 de 50, ou mesmo se você quiser fazer tudo no final de semana, 150 minutos de atividade onde você se esforce. E hoje em dia nós estamos trabalhando também o bem-estar mental e espiritual. As pessoas ou elas não fazem as prevenções porque estão deprimidas ou estressadas, ou elas fazem de maneira errada, ou mesmo buscam até caminhos danosos para o corpo para poder, digamos, afogar as mágoas. Então nós vamos tratar aquele momento também mental e espiritual da pessoa, levar ela para um lado ou da fé ou da cultura dela, para ela resgatar valores e aí sim ela conseguir tirar hábitos que possam estar atrapalhando. A partir dos 20 anos já começam os exames de sangue. A partir dos 30 anos a gente já começa a fazer os exames cardiológicos preventivos. Quem tem história de doença na família, pode ser até um pouco antes. A partir dos 40 anos é obrigatório, tanto homem quanto mulher, a consulta cardiológica. Então, 20, 30, 40. Vamos fazer essa média aí de idade para poder procurar o cardiologista.
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2: Muito bem, ladies and gentlemen, senhoras e senhores. Ótima tarde.
3: Boa tarde
2: pra você. Obrigado pela presença aqui.
4: Obrigado.
2: Sim.
4: Obrigado.
2: Bora, gente. É o nosso Relíquia submergindo aqui as melhores músicas. Ó, e lembrando que o Nasce Bandeira, mais um Marcelo Bradley, o pupilo do Nasce Bandeira. Marcelo Bradley, a voz padrão do Brasil, hein? Marcelo Bradley, gente, aquelas vozes diferentes que você ouve lá no programa do Nasce Bandeira é voz do Marcelo Bradley. É mil e uma vozes. Marcelo Bradley é o catedrático em fazer vozes caricáticas. Caricatas, é isso? Caricatas. Marcelo, aê, garoto! A voz padrão do Brasil, Marcelo Bradley. Ele é tarotista também, ele é tarotista, Marcelo Bradley. Pode consultar com o Marcelo Bradley, consulta com o Nasce Bandeira. Aliás, diga-se de passagem, Nasce Bandeira agora, dia 8. 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Vamos lá. Nelson Constantino pediu Patrícia Mars. Destino. Vai rolar pra você, Nelson. O Alírio Costa, Jardim Iguaçu. Chamuca. Alírio Costa, toca aí pra nós curtir aqui o Ahá Cry Wolf. Obrigado, amigo. Aí, Alírio, já vai rolar pra você também, tá? Vai rolar pra você já, Alírio. Segura aí. Vamos começando então atendendo o pessoal que tá lá em Antonina. A galera de Antonina quer ouvir essa aqui, ó. Cadê? É a destino da Patrícia. Patrícia Mars. Bora, Patrícia, canta bonito aí. É lá pra Antonina.

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0: 3:32.
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5: Sim, músicas que marcaram época. Emergindo no mundo da música. Bora então, gente, vamos atender o pessoal. Tá chegando aqui, restaurante Temperos. Sabor da alegria, o sabor da felicidade, você tá concorrendo ao restaurante Temperos. Adri chegou por aqui, né, Adri? Aí ela falou assim, praia, Adam Samuca, ótima tarde. Ofereço em especial a você. Agora sim, eu quero ouvir o Braiada. Já que é pra mim, beijo pra você. Beijo, beijo, cadê? Mais um. Só mais um, Adri. Eu acho que isso aí dá, não dá? Vamos lá, quero ouvir, ela ofereceu pra mim. Meu Deus do céu. É romantismo no ar, agora eu vou casar. É romantismo no ar. Meu Deus, depois de uma música dessa, alguém interessou em mim. Pela minha bicicleta, só tem uma marcha. Vou me desencalhar.

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1: Certíssimo, aí. Música boa não tem idade não, tem qualidade, gente. Ah, meu Deus do céu. É, tem umas músicas lá de 1950, a qualidade da música. Aí o pessoal, lá nos anos de 1982, remasterizou o Mega Mix. Pessoal, os britânicos remasterizaram o Mega Mix, era do Jive Bunny. Jive Bunny, aí o pessoal em 1982. Sim, a galera remasterizou, gente, linda canção, por sinal. Jive Bunny. Em 1950 e foi para 1982 com o Mega Mix, show britânico. Os britânicos fizeram uma remasterização da música. Eita, nós, é maravilhoso. Gente, 10 minutinhos faltando para as 4 horas, sem delongas. Vocês já ouviram essa palavra, né? Came here, I speak now. I speak now, I speak yes. Sim, eu falei aqui. Talk me, please, yes. Yes, talk me, please. Yes, sim. Eu sim, falei. Olha, 23 graus. É, caiu um pouquinho a temperatura. Eu vou dar uma olhada lá fora. Vou dar uma olhada como é que tá lá fora, daí eu venho falar pra vocês aqui. Tá bom? Porque caiu a temperatura. Será que tá chovendo lá fora? Alguém pode me falar aí se tá chovendo? Me avise, por favor. Ó, pessoal, vamos lá. Deixa eu atender a Lisiane. Samuca, eu quero oferecer essa canção pra você. Como é grande. Ah, não, ela oferece pro filho, me perdoe, a minha gafe, meu Deus do céu. Jesus amado, cometi uma gafe. Não, cometi uma gafe. A Adri que ofereceu pra mim, a Adri ofereceu. Agora, Elisiane, não é pra mim não, pessoal, deixa eu corrigir. Eu vou corrigir aqui a minha gafe. Sim, eu errei.
2: Errou!
1: Confesso que eu errei. É, não é pra mim essa música. Elisiane falou assim: Samuca, fique bem claro, é pros meus filhos, Samuca. Ai, que linda canção, Elisiane. Olha, os filhos da Elisiane devem adorar a mamãe, hein? Olha como é grande o meu amor.
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1: E o Roberto errou a música.
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1: Ele erra a música. A

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2: Olá para você que acompanha a nossa programação aqui na Ilha do Mel FM. Eu sou Giovana Saad e trago informações do nosso Departamento de Jornalismo. A Mobilidade Urbana e a Guarda Civil Municipal realizaram uma operação para organizar o trânsito na Avenida Bento Munhoz da Rocha Neto, em frente à Paróquia São João Batista, no bairro Parque São João, em Paranaguá. O local é um dos principais pontos de atenção do trânsito da cidade e recebe grande movimento, principalmente nos horários de pico. A ação busca melhorar a circulação, orientar motoristas e aumentar a segurança de pedestres e ciclistas. Segundo a Mobilidade Urbana, o fluxo na região também é afetado por situações na Avenida Ayrton Senna e na BR-277, como o excesso de caminhões. Por isso, foram feitas mudanças na utilização das faixas para facilitar a passagem dos veículos. A Prefeitura afirma que as alterações já ajudaram a reduzir filas e melhorar o trânsito no local. Agentes também atuam na organização das travessias de estudantes e trabalhadores. Nós voltamos a qualquer momento direto da nossa redação. 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
1: Muito bem, imergindo aos anos 70, 80, 90 e ano 2000. Bora, Rosie, não sei se eu vou localizar essa música, menina. Vamos lá, Rosie, agora com você.
2: Boa tarde, de volta, boa, meu boa. Tesouro. Faz o favor de colocar aí a música da Relíquia, César e César.
1: Meu Deus.
2: Qualquer uma dela.
1: Vou
2: tá?
1: localizar.
2: César e César.
1: Vou procurar César e César, tesouro.
2: Graças, meu tesouro, amado.
1: Aê, tesouro. Por enquanto, vamos ficar no só love. Vamos ficar no só love por enquanto. Mas eu vou procurar aqui, tá bom, Rosie? Obrigado a todos vocês aí na Vila Guarani, acompanhando a 90.3. Beijão pra mamãe aí, tá? Aí!

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0: olha o Didi Agostini. Didi Agostini aqui, ó, anos 90. Anos 90, amor, toujours amour. Après midi de Le Mans. Ah, monsieur and the messieurs. Bonjour, monsieur. Didi Agostini, direto de la France, La Passion. Meu Deus do céu, aqui na nossa programation. Rosé, já vai rolar a show. Quero dar os parabéns pra Yara, que tá no Parque Agari.
1: Parabéns.
0: Parabéns, Yara. Você vai pro Restaurante Tempero.
1: Parabéns.
0: Aê, Yara. Restaurante Tempero. Nessa terça-feira abençoada. O show lá fora lindo e maravilhoso. Hein, Rosé? Agora é com você também, Rosé. Segura lá. Eita, um country. Vamos para o country. Agora, agora.

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1: Muito bem, Ira do Mel FM, Arrasca, você vê, Yara, parabéns pra você, Yara. Obrigado a todos vocês que me acompanharam. É, gente, vocês que me acompanharam por aqui, muitíssimo obrigado a todos vocês. 23 graus é a temperatura neste momento. Agradeço a todos. Amanhã temos um encontro marcado aqui novamente a partir de la... uma e meia. A partir de uma e meia, logo após o Nascer Bandeira. Lembrando que dia terça-feira, dia 8, Nascer Bandeira por aqui, hein? 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Gente, olha, eu só tenho que agradecer a todos vocês. Que a paz de Cristo, o amor de Deus, abençoe a todos. Muitíssimo obrigado pela presença aqui do outro lado. Eu falo sempre que vocês são os melhores ouvintes impagáveis da galáxia. Agora acompanha aqui o Bola na Rede. Tem muita informação do esporte pra você aqui no Bola na Rede. Então fica por aí, não sai não. Acompanha a Bola na Rede, tá certo? E eu tô indo embora. Gente, seja abençoado nesse restinho de terça-feira.
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0: 4h56.
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11: Alô, galera. Um forte abraço. São exatamente 17 horas mais um minuto. Está entrando no ar mais um programa Bola na Rede.
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11: Hoje é terça-feira, hein? Terça-feira, dia 1º de setembro, hein? Que data gostosa, 1º de setembro, mês de setembro, já estamos quase iniciando já a primavera, né? Vem muito verão pela frente, setembro, dia 1º de 2026. A partir de agora, você que está aí em qualquer canto do nosso litoral, você que está aí pelo norte catarinense, a região de Itapuá, São Francisco, Joinville, Garuva, atravessando aqui todo o litoral, vem para o sul do Brasil aqui, sul do nosso estados, aqui para São Paulo, Canané, Registro, querida Guaraxaba, as Ilhas, Colônias, né? Agora são exatamente 17 horas mais 2 minutos, a temperatura é de exatamente 23 graus. E você que está em qualquer canto do nosso litoral, nosso muito boa tarde. Você que está subindo, descendo a serra, né, devagar, vai calminho, tranquilo, ouvindo o programa Bola na Rede. Esse programa que vai ao ar há 26 anos ininterruptamente para você, aqui neste canal, tá bom? Vamos falar de Campeonato Brasileiro, Série A, Série B, temos Copa do Brasil, bola rolando hoje, jogo importante em Belo Horizonte, semana que vem nós teremos aí a Sul-Americana, temos muita coisa para falar e eu quero dar uma boa tarde já pro meu amigo Samuel Dias, que está ali pilotando essa máquina, né? E para ele, o comentarista TCB, Thiago Cidral Braz, boa tarde.
7: Boa tarde Valdir, boa tarde Henrique, boa tarde Samuel, boa tarde a todos os ouvintes da Rádio do Mel, aqueles que estão na plataforma do YouTube, no rádio, indo pro seu serviço, voltando, quem vai trabalhar na escala 12x36, todos aqueles ligadinhos em 90,3. Jogos decisivos, né? Vou dar o meu destaque, vamos ter hoje Cruzeiro e Atlético Mineiro na Arena MRV, onde o Cruzeiro precisa dar o resultado, precisa dar uma resposta pro torcedor, foi eliminado da Libertadores, foi goleado dentro do São Januário pelo Campeonato Brasileiro com um time misto, e o Luiz Castro, o treinador da equipe do Cruzeiro, precisa dar uma resposta pro torcedor cruzeirense. Do outro lado, o Barba vem fazendo um bom trabalho, né, com a equipe do Galo. O Barba, que foi treinador do Racing, e no meio de semana também vamos ter o Grenal, né? Esse Grenal que será importante, um Grenal Inter que vive um tico-tico, né? Time do tico-tico, vive um momento complicado no Campeonato Gaúcho. Vamos falar isso muito mais daqui a pouco, Valdir Braz.
11: Muito bem, aqui está ao meu lado ele, ex-zagueiro do Rio Branco, né? Do América de Minas.
12: Rio.
11: Do Rio, né? Vários times do Brasil aí hoje. É o craque do microfone aqui da equipe Bola na Rede. Boa tarde, Henrique Silva.
12: Boa tarde, Valdir Braz. Boa tarde, Thiago Braz. Boa tarde, Samuca. Boa tarde a você que está do outro lado, dando a honra e a audiência, né? É meu destaque, né, Valdir? Apesar de que nós vamos estar no meio de semana, o segundo jogo das oitavas da Copa do Brasil, mas meu destaque vai pro jogo do Fluminense, que até agora não consigo aceitar aquele pênalti marcado contra o meu tricolor das Laranjeiras.
11: Muito bem, já começou a choradeira já, mas deixa ele agora, vai se enxugar as lágrimas aí. 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São exatamente 17 horas mais 6 minutos, quero dar uma boa tarde para ele, não sei se eu chamo ele de retardado ou retardatário. Boa tarde, Bentinho.
13: Boa tarde, Valdir, boa tarde.
11: Tá baixo, acho que o microfone do Bentinho aí.
13: Boa tarde, Henrique, boa tarde, Thiago, Samuca, todos da equipe Bola na Rede, ouvintes da Ilha do Mel FM. Estamos aí, né? Atlético Paranaense, que jogou contra o Fluminense no Campeonato Paranaense Brasileiro, com a falha do Santos, né? E o Atlético tava na frente, depois o Fluminense virou o jogo. E aí um pênalti até meio discutível, né? Não sei se o Fábio chegou a fazer o pênalti ou não no Viveiros. Todo mundo sabe que eu sou Atlético Paranaense, mas tem que ser o que é verdade, né? Mas eu acho que deveria o VAR chamar, mas como deu o pênalti, 3-3, um grande jogo, um jogo sensacional, duas grandes equipes, e o Fluminense tem uma grande equipe também para chegar na Libertadores. Eu acho que esses dois aí vão estar dentro da Libertadores.
11: Pois é, eu não sei em que ano, quanto tempo que foi implantado o VAR, né, mas já faz uns 2 anos, pelo menos, né, atrás aí, e parece-me que ninguém se acostumou ainda, cara, com essas presepadas, esses erros, né, de árbitros VAR, árbitro de campo. Eles implantaram o tal de VAR para tentar consertar os erros de campo. Parece-me que ficou pior ainda, Henrique, com a imagem na cara deles ali, né?
12: Eu vejo a arbitragem no futebol brasileiro muito confusa, mano. Muita insegurança, irregularidades. Toda rodada tem uma polêmica devido a assim, um erro de arbitragem. E esse erro que o Bentinho acabou de comentar ali sobre o jogo do Fluminense, e eu particularmente eu vi inúmeras vezes o lance lá do pênalti do Fábio, que o Fábio fez, eu não consegui achar uma forma assim que o árbitro tivesse aceitado.
7: Escuta o quadro de todos os torcedores do Fluminense, Henrique.
11: Ele tá externando
7: a opinião. Eu tô dando a minha opinião também. Não. Se eu não puder, depois eu vou abrir a porta e vou embora.
12: Eu tô debatendo com você.
7: Eu tô debatendo com você porque você tá nervoso. Eu tô debatendo com você.
12: Tudo bem, eu respeito a opinião.
11: Se você quiser se retirar, você pode se retirar. Fique à vontade também.
7: Não, mas é. Não, eu só tô falando porque você tá nervoso.
11: Não, eu não tô nervoso.
7: Eu tô conversando.
11: Estou mediando.
7: Estou debatendo, e não pode debater?
11: Peço para que você respeite.
7: Não, estou debatendo. Tá? Então tá bom, então vou ficar quieto, não vou falar mais. Fala você.
11: Então tá bom, se o senhor está achando ruim também, o senhor pode até se retirar. Fique à vontade.
12: Então, dando continuidade, estamos não fugir o raciocínio. Então, não só do jogo do Fluminense, não, falando em relação sem arbitragem, tem um jogo do Vitória contra, se não me engano, o Cruzeiro. Contra o Palmeiras, que foi expulso dois jogadores lá do Cruzeiro também. Eu ouvi os lances lá também, pô, não dá nem me conformar. São uns erros assim que acabam influenciando o resultado. E nesse jogo do Atlético, do meu ponto de vista, continuo, vou bater no mesmo tempo. Se você me perguntar 100 vezes se eu concordo com ele, pênalti, eu falo que não. Não foi pênalti. Na minha opinião, não acho que não foi.
13: Você sabe, Henrique, desculpe cortar aí. Eu acho assim, o lance que foi até no Sport TV, depois acompanhou, né? O próprio Fábio, ele faz assim, putz, vem na frente do árbitro. É um lance que apareceu, lógico, que é pra mim discutível, mas ele chegou a tocar no Viveiros. Aí o Viveiros se desloca, cai. Agora, se o Fábio é malandro, não fala nada, fica quieto, eu acho que o árbitro não daria, porque ele foi convicto, o árbitro. Agora, pra mim foi duvidoso, mas, como diz, né, teve muitos lances, que até mesmo no gol do Viveiros, aquele do impedimento, que foi um lance de impedimento, que agora tem o lance de impedimento da linha automática, né, que fala. É bem difícil de você ver, mas, como diz, é arbitragem, né? Mas que o Fábio, ele fala assim, putz, como eu disse, assim, pô, bati nele. Então, não sei, né? Aí foi onde que o árbitro pegou e foi direto no pênalti, né?
12: Olha, eu tive a felicidade, graças a Deus, de ver o lance inúmeras vezes e conversar com pessoas que estavam ali a coisa de 100 metros, nem 100 metros, coisa de 30 metros ali do lance. E, Henrique, não foi. Confirmaram comigo que não foi. Ali quem estava ali dentro do estádio, né? Não foi nem pela TV. Quem estava ali próximo, ali, que visualizou o lance, disse também que não foi.
11: Mas
13: foi um grande jogo, né?
11: Eu tenho acompanhado muitas polêmicas, né, sobre arbitragem. Eu não assisti nenhum lance desse jogo aí, mas eu ouvi, já falei ontem, inclusive, ouvi alguns comentários na TMC, a rádio que é de Curitiba, que transmite os jogos. Eu ouvi outras pessoas comentando, uns sendo a favor, outros sendo contra, né? As opiniões se divergem. Às vezes muita gente pode levar isso aí pelo coração, mas a gente tem que levar pela razão, né, Henrique?
12: Ai, mas é meu caso, né, Valdir? Então, no coração, não, eu sou tricolor, mas é um ponto de vista meu, também não é obrigado a concordar. É um ponto de vista meu, cada um tem um seu e tem que respeitar.
11: Agora você pode externar a tua opinião pela razão, né?
12: Exato.
11: Pelo coração, né?
12: Não, mas
11: razão é que todo mundo analisa.
12: Exatamente.
11: Por isso que o futebol, ele é gostoso, ele é engraçado por causa disso, né, Henrique?
12: Sem dúvida. Então, mas não vou dizer, como eu citei agora há pouco, também não foi no jogo do Fluminense, é ao longo do campeonato, nós estamos tendo problema com a arbitragem. Às vezes quando é o árbitro de campo, vem o VAR também errando. Às vezes tem lance que o árbitro deixa passar, um lance que é inferior. No jogo seguinte, você vê numa partida. Tem pênalti que bate na mão de um jogador, tem jogador de um juiz, que é o critério que ele usa, não dá. E tem um lance que a bola bate de uma outra forma, que vai lá e dá o pênalti. Então, tá sempre, toda rodada tem um lance confuso.
11: Pois é, após essa rodada nós tivemos aí já agora a mudança, né? A mudança de algumas posições na tabela. É, em primeiro está o Palmeiras com 52, apesar que eu gostaria que a gente comentasse um pouco em relação aí ao jogo de ontem à noite. Nós tivemos um jogo importante ontem à noite lá no Mangueirão, que a equipe do Coritiba foi lá e venceu, com autoridade a equipe do Remo, né, Thiago Braz?
7: É verdade.
11: Henrique Silva.
12: Ó, Valdir, a partir de agora, eu tô, não é por nada não, mas eu acho que um time que merece cair é esse Terremo. É um time jogando em casa, diante de sua torcida, numa situação que não vem, é uma situação bem cômoda na colocação horrível no campeonato, uma oportunidade de conseguir ali uns 3 pontos, e não fez por merecer, e deu uma chance pro Coritiba, que na reta final foi o Pedro lá, o ex-jogador lá da equipe.
11: Pedro Rocha.
12: Ex-jogador do Remo lá, que fez gol, até não comemorou, mas no setor defensivo.
11: Por que ele não comemorou, hein?
12: Porque ano passado ele jogou no Remo. Ah,
13: porque ele foi artilheiro, né, Valdir? Ele foi artilheiro do Campeonato Brasileiro, né?
12: Pelo Remo.
13: Foi artilheiro. Então, daí o Coritiba contratou.
11: Esse fez Pedro Rocha, aquele mesmo gol, que era do Grêmio, o seu do Grêmio foi pra. É, né, o mesmo.
12: Isso aí. Então, ele no primeiro turno ele fez gol aqui no Couto Pereira contra o próprio Remo. Também teve a mesma atitude, mesmo posicionamento, não comemorou. E ontem nos acréscimos lá, foi lá e decretou a vitória da equipe do Coritiba, que afundou mais mesmo a equipe do Remo, que agora o Remo vai ter um adversário dificílimo contra o Flamengo. Aí chegou no Flamengo e quer jogar, né? Aí, mas ontem jogando em casa, não fez o dever de casa.
13: O Remo, você vê, o Remo já. Se ele ganhasse, né? Se ele ganhasse, que tinha a oportunidade de ganhar jogando em casa, ele poderia sair da zona de rebaixamento.
11: É, e ele poderia fundar mais um Internacional, né?
13: É, que o Internacional tá em 16º, né? O Vasco, que é o primeiro, o Internacional é o segundo, o Remo é o terceiro, a Chapecoense é o último.
12: Ó, só interrompendo um pouquinho, o Gauchinho tá muito satisfeito não com o Remo, não, hein? Que ele que tava vibrando, torcendo, e falou, vai fundar mais um Inter. Aí vai o Coritiba lá e.
11: Ah, mas o Gauchinho é o seguinte, né? O Gauchinho ele tem que ter um outro tipo de preocupação, que o time dele tá afundando
12: Mas tá menos ruim que o Inter.
11: Os gremistas têm que se preocupar e se preocupar muito com a situação do Grêmio, porque a dupla Grenal, eu não consigo ver nesse momento quem é o pior.
13: E o Internacional, Valdir, sabe que o Internacional tem 25 jogos, né? O Internacional tem 25 jogos.
11: Um a mais.
13: Então fica difícil.
11: É.
13: Se perder o próximo jogo e o, por exemplo, Mirassol ganhando e Inter perder, vai ficar difícil. Aí a coisa começa, porque daí a coisa começa a ficar difícil na situação de desespero, né? E aí a bola bate na canela, não entra, fica mais, aí é complicado.
11: É, então o complemento ontem da 25ª rodada na Série A, Remo 2, Coritiba 3, com gols de Everton contra para o Coritiba, né, do zagueiro da equipe do Remo. Tivemos também o gol do Fabinho e também do Pedro Rocha, 3-2 para a equipe do Verdão do Alto da Glória. A classificação, neste momento, Palmeiras com 52, em segundo Flamengo 48, em terceiro Furacão 45, em quarto Fluminense 42, em quinto Bahia 40, em sexto Cruzeiro 39, e o Coritiba ocupa a 7ª colocação com 37 pontos. Estariam rebaixados hoje, duas equipes chamada e considerada grande. Pelo menos, né, pelo tamanho delas. Na teoria, hoje não. Vasco, Internacional, Remo e Chapecoense, Henrique.
12: Valdir, né, esses 4 últimos, como você acabou de falar, se terminasse hoje o campeonato, seriam esses 4 times. Mas até a reta final, garanto eu que 2 desses times aqui não permanecerão. E aí eu acredito que. Não sei se o Vitória vai aguentar muito tempo. O Vitória hoje é o 13º colocado. Mas não tem um elenco suficiente assim para aguentar até o final da competição nessa posição da tabela. Vai faltar. Eu acredito eu que ali o Vitória pode ser que troque ali com o Vasco. Internacional, meio ruim do jeito que está. É um elenco muito limitado. Mas mesmo assim não é mais limitado que o elenco que tem o Vitória, que tem o Santos. Pode contar com o Santos aqui para frente, a tendência a subir. Então o Mirassol, que eu estou na dúvida, que eu tenho minha dúvida. Apesar de que agora está fora da Copa do Brasil, é um pensamento só no Campeonato Brasileiro, mas eu tenho minha dúvida. Eu não acredito eu ainda que Vitória e Vasco não caem.
11: Mas o Chapecoense.
12: Não, o Internacional.
11: Chapecoense e o Remo também é um grande candidato, né, Brentinho?
13: Ah, principalmente a Chapecoense, né? A Chape, pô, tá num desespero, né, Valdir? É aquilo que eu digo. Você, quando fica abaixo dos outros, né, dificultando a chance de subir, aí a coisa começa a ficar difícil, porque o desespero bate e o time não joga. Porque o maior adversário não é os adversários, é o desespero e a ansiedade de ganhar. O Remo ali tá com 25 pontos, o Internacional 25 pontos, não, desculpe, o Remo 23 pontos, o Internacional 25 pontos e o Vasco 25. E o que tá fora também tá com 25, que é o Mirassol. Você vê o Mirassol, né? Que pegou uma Libertadores, que fez um grande campeonato ano passado e hoje ali tá postulado a cair, né? E eu concordo com o Henrique, porque a partir do momento, se o Vitória sair da Copa do Brasil, a chance dele aumenta, dele sair do rebaixamento. Agora, se ele ficar, ele vai dar prioridade à Copa do Brasil e aí complica, porque só tem um pensamento, né? Eu acho, Vitória, em ficar na Copa do Brasil. Porque se ele continuar, aí ele vai dar prioridade, aí fica mais difícil ainda para ele sair daquela incômoda ali que tá aí perto, tá entre Vitória, Santos, Grêmio, Mirassol, esses quatro desses aí, Vasco e Internacional. Desses seis, dois caem.
11: Ô, Henrique, pro título, ainda fica a briga aí Palmeiras, Flamengo, Furacão e até o Fluminense, Henrique?
12: É entre esses quatro, mas o Flamengo tá, mesmo o Palmeiras hoje, é, com um ponto na frente ali, não tem quantos pontos, mas tem uma rodada a mais. E o Flamengo, eu vi o time do Flamengo jogar contra o Botafogo, parei pra analisar, Valdir, que aula. Os caras estão jogando com gosto. E ali é a criatividade do jogador, é individual, que não tem muito esquema tático. Ali você vê a criatividade dos jogadores, que é a qualidade dos caras. Então o time do Flamengo é bom demais. Bom demais, goleiro, até você vê o lance lá do gol do Flamengo, lá, o último gol, lá na saída rápida do Rossi. Aquele o volante lá, o Carrascal lá, né? Tem lá um que bate
11: pra Carrascal.
12: Então, time Flamengo compactado, time certinho. Então, olha, o Palmeiras tá ali na frente ali, mas eu acho que o Flamengo tá ali entre esses quatro, mas as prioridades, dois primeiros ali, o Palmeiras e o Flamengo, que eu acho que estão mais na frente.
11: O Fluminense não tá ali na quarta colocação exibido?
12: Não, Valdir, não tá não, Valdir.
11: Não?
12: Não, isso eu não tô falando porque eu sou tricolor, não. O único problema do Fluminense, Valdir, tá ali no teu miolo de zaga. O miolo de zaga. Se o Fluminense tivesse o miolo de zaga que tem aí, um miolo de zaga que tem um Atlético Paranaense.
13: Mas aquele menino que fez o gol lá, pô, me esqueci o nome, Henrique. Eu gosto do time do Fluminense. Tem um time
12: não, massa, sim, cara. Do meio, mas o povo. De gols, a maior parte dos gols que o Fluminense vem tomando.
13: Aquele que fez o gol, como é que é o nome daquele que fez o gol? O terceiro gol? Puta, me esqueci o nome agora.
12: O Fluminense não foi ali o. O Inácio?
13: Isso, Inácio, cara, assim, é bom.
12: Então,
13: bom.
12: Quase 2 metros de altura. Você bom. Viu o primeiro gol do Atlético? O cara subiu entre ele e o outro zagueiro lá, o Milan. E foi lá e cabeceou lá e fez o primeiro gol do Atlético.
13: A chance, o Palmeiras deu a chance, né? Porque o Palmeiras empata com o Mirassol, né? Que tava lá embaixo. A chance é essa, porque se o Palmeiras ganha, ele fica a 54 pontos, né? Agora, com esse empate, o Flamengo tem um jogo a menos, ganhando vai a 51, fica a um ponto do Palmeiras. Eu acho que vai a briga entre esses dois, Palmeiras e Flamengo, um desses dois vai ser campeão.
11: Bom, o Coritiba volta a campo no próximo domingo, dia 6 de setembro, viu? O jogo é às 11 horas da manhã, o chamado jogo do mau hálito. O jogo será no estádio Major Antônio Couto Pereira, no Alto de Tantas Glórias, Coritiba e Mirassol. Jogo das 11 horas da manhã, viu, Henrique Silva?
12: Não, Valdir, você está equivocado, né? Coritiba e Vasco, não?
13: Não, Coritiba e Mirassol.
12: Coritiba e Mirassol, é isso mesmo. Vasco
13: Coritiba e Mirassol.
12: Eu, Valdir, o Coritiba, um resultado surpreendente ontem. É, você viu pela tabela do campeonato, o Coritiba hoje é um time, é o sétimo colocado. Uma campanha que eu garanto, eu confesso que eu estou surpreso com a campanha do Coritiba. Que quando, com o acesso do Coritiba, logicamente já não acredita muito. Coritiba foi igual Mineiro, ele quietinho, está indo igual quietinho. Hoje se encontra na posição ali. É até considerável, né? Da forma que veio o Coritiba, diferente do Atlético. O Atlético veio e vem mantendo uma regularidade desde o início do campeonato. O Coritiba teve um pequeno tropeço, mas vem se recuperando, vem mantendo uma regularidade. E hoje se encontra na sétima colocação. E jogando em casa, logicamente, nesse horário, é horário de casa cheia e a torcida será o 12º jogador.
11: Para duas equipes que veio da segunda divisão, tá muito bem a dupla atletiva, né, Bentinho?
13: Ah, com certeza, né? Com certeza. Tanto o Coritiba como o Atlético, até mesmo o Atlético, né? Que estava mal na segunda divisão com a contratação do Dair Helman. Ele mudou completamente o Atlético na segunda divisão. Chegou, subiu, entrou na primeira divisão, que é dificilmente você veja um time que sobe de um ano para outro, se mantém ali entre os quatro, como o Atlético Paranaense, e o Coritiba em sétimo. Então, duas equipes que saíram de uma segunda divisão e que vêm para a primeira divisão e já fica entre os oito, Olha, é, tem que dar a mão à palmatória ao Dair, que pra mim faz um belo de um trabalho. Um belo de um trabalho, que se não fosse a falha do Santos, me desculpe aqui o meu querido amigo Henrique, que o time do Fluminense é um timaço. Eu acho um time do Fluminense um timaço. Se não fosse a falha do Santos, eu acho que o Atlético teria ganho esse jogo. E se ganha, seria ali, ficaria quase 4, 5 pontos do líder. Mas futebol é dentro das quatro linhas, é dentro de campo. Eu acho que tanto o Atlético como o Curitiba vem fazendo uma grande campanha e espero que continue assim.
12: E falando um pouquinho, só não entendo, Valdir, só falando, dando continuidade aqui, falando do Atlético. O Atlético ainda é um time respeitado a nível nacional, que os times grandes respeitam o Atlético e vem jogar aqui na arena, respeita o Atlético como um time grande, com a grandeza que está o Atlético hoje.
13: Você sabe, Henrique, que foi a maior renda do da Arena da Baixada com o Fluminense? No Campeonato Paranaense, no Campeonato Brasileiro, foi a maior renda até agora.
11: Então, o que faria você não respeitar o Atlético como um time grande, Henrique? O que você atribui isso de você falar, eu respeito o Atlético como um time grande? O Atlético hoje é um dos maiores grandes do Brasil, Henrique.
12: Sim,
11: ou você vai querer dizer que é o Fluminense,
12: não,
11: Vasco da Gama,
12: Valdir,
11: quer dizer que é Santos?
12: O Atlético é grande. É grande dentro e fora de campo. É diferente do Internacional, que é grande nome, o Vasco é grande no nome e tá vivendo como time pequeno. O Atlético não, o Atlético postura de time grande, estrutura de time grande e de dentro de campo, um posicionamento, com a formação de time grande. Os caras olham.
11: É aquilo que a gente, Bentinho, a gente tem falado aqui, e não é que nós fiquem brigando pelo nosso quintal.
13: Bairrista.
11: Mas se for também, não tem problema, porque nós moramos aqui, nós comemos aqui, nós vivemos aqui, certo? E nós temos que se brigar pelo nosso pedaço de chão, que chama-se Paraná, certo? Tá? Não interessa se Internacional, Grêmio, Corinthians, Santos, Vasco, Flamengo, Fluminense, não respeita o momento do Clube Atlético Paranaense. O Clube Atlético Paranaense hoje é o terceiro melhor time do Brasil.
13: Sim.
11: Gosta ou não gosta? Gosto. Se você não gostar, você vai ter que fazer que nem o Zagallo. Você vai ter que nos engolir.
12: Mas, Valdir, eixo Rio São Paulo, é que o Atlético foi conquistando teu espaço e e teve que brigar.
11: Mas é eixo Rio-São Paulo, lógico. Hoje é o Atlético Paranaense.
12: A terceira força vem. Mas a visão que tinha até uns 7 anos atrás, quando se falasse futebol aqui do Sul.
13: Ah, sim.
12: Internacional.
13: Sul e Grêmio.
11: Sete anos atrás. Eu falei ontem aqui no programa aqui que há 30 anos, há 40 anos atrás, eu fui assistir o jogo no Couto Pereira, certo? Entre Corinthians e Curitiba. Cheguei lá para assistir, fui no meio da torcida do Corinthians, e eles não me conheciam, eles conhecem, entre eles. Ele perguntou, você é daqui? Quem é você? Não, eu sou daqui, vai torcer pro Corinthians? Vai. Ah, mas você é daqui do interior, né? Eita. Eles tratam nós como se fosse do interior. Por que nós não podemos tratar eles da mesma forma?
13: Sim, sim.
11: Ah?
13: E se você
11: o respeito
13: for,
11: é bom e nós gostamos.
13: E se você for hoje, eu acho assim, eu admiro o bairrismo, né? Porque se você for hoje em Porto Alegre, e você fizer uma pesquisa dos torcedores de Porto Alegre, do Rio Grande do Sul, só dá Grêmio Inter. Ninguém torce contra o time. Grêmio Inter.
11: E hoje ainda como se fosse o melhor do Brasil.
13: Do Brasil, e vão dizer sempre.
11: Vão dizer sempre. Você é contra eles dizer? Não.
13: Não, sim. Você tem que defender o teu, né?
11: Eu já falei aqui, me perdoe. Desculpe os gaúchos. Eu amo os gaúchos. Eu sou um cataúcho, mas...
13: É as gaúchas também, não?
11: Eu sou um cataúcho, tá?
13: As gaúchas também,
11: mas,
13: né?
11: Mas eu fui a Porto Alegre e saí decepcionado com a capital. Saí decepcionado. Cidade feia, capital feia. Isso faz 30 anos atrás, né?
13: Suja.
11: Tá? Suja, certo? No centro é coisa de pombo em todo lado.
13: Por suja mesmo.
11: Entende? Agora, vai lá e fala pra eles assim que Porto Alegre é feio.
13: Tá? Ah, o louco.
11: Ou eles te arrancam o resto dos cabelos.
13: Eles são barristas, Valdir. O Inter pode estar ali na zona de rebaixamento, mas eles vão dizer assim, nós somos campeão do mundo. E com razão, né?
11: Com razão.
13: Eu fui o campeão
11: com
13: do
11: razão,
13: mundo. O Grêmio. O Grêmio tá perto, mas foi campeão do mundo. E eu nunca me esqueço, né? Pra você falar que é grande, por exemplo, o Atlético Paranaense, ele é grande, grande na estrutura, mas ele precisa ter um título de Libertadores, um título mundial para ser grande. Então,
11: Bentinho, para você dizer que você tem um bom time e é grande, o time, você tem que ter troféu na prateleira.
13: Claro, para dizer que é grande.
11: Você tem que, nem que seja um. É o que eu sempre brigo aqui pro Paranaguá. É o que eu sempre brigo aqui pro Paranaguá.
13: Tem que ser, pra
11: vamos,
13: ser grande.
11: Vamos, gente, colocar um troféu na prateleira?
13: Claro, claro.
11: Mas vamos colocar um troféu nessa prateleira?
13: De primeira divisão, né?
11: Sim, não tem problema, mas vamos colocar. Nós não temos nem de primeira. Nós tivemos um agora, recentemente, depois de 113 anos, e ainda é criticado por ser o primeiro ainda, não sei por que é criticado, se é por inveja, por ignorância, o que é, mas tem um troféu agora colocado por invencibilidade, um campeonato de invencibilidade do sub-20, está na prateleira do Rio Branco.
13: É um campeonato confederado, né? O Rio Branco tem um sub-20 federado que é campeão, né? Então, pelo menos ele tem um caneco de primeiro colocado campeão numa base sub-20.
11: E 113 anos. 113
13: anos.
11: Presta atenção nesse detalhe. 113 anos.
13: E um caneco de vice-campeão, né?
11: Um caneco
13: de vice-campeão. Aliás, de campeão da segunda divisão. E dois canecos de campeão do torneio início, quando tinha em 52 e 53. Né?
11: E quando chega aqui alguém. que tenta mudar, é bandido, né? 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
12: outro.
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11: 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Nós vamos ao intervalo, comercial gravado rapidinho, 2 minutinhos, né? E já vamos voltar, já daqui a pouco vamos falar também do nosso Rio Branco, Leão da Estradinha. Não saia daí.
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2: Voltamos. São exatamente 17:37, 17:37, para nós completar aqui a Série A do Campeonato Brasileiro, para deixar tudo redondinho, né? Vamos só lembrar então de que o Curitiba volta a campo no dia 6 de setembro, às 11 horas da manhã, que é o jogo chamado do jogo do mau hálito, Curitiba e Mirassol. Será no estádio Couto Pereira. O Atlético já viaja sábado para Belo Horizonte, aonde vai enfrentar a equipe do Cruzeiro, domingo às 16 horas no Mineirão. Falando da Série B do Campeonato Brasileiro, ontem nós tivemos no Castelão, o Fortaleza não saiu do empate em 0-0 com a equipe do Operário de Ponta Grossa. O Londrina joga logo mais à noite, às 19h30, no Estádio do Café, Londrina e Juventude. O Londrina pega uma pedreira que vai pegar aí nada mais, nada menos do que o líder da Série B do Campeonato Brasileiro, né, Henrique Silva?
3: Valdir, olha, eu tô preocupado.
2: Tá baixo esse microfone teu aí, Henrique.
3: Oi. Tá melhor? Então, Valdir, melhorou?
2: Não melhorou nada, não.
3: Deixa eu pegar outro. Deixa eu pegar outro.
2: Bentinho, veja pra nós aí enquanto acerta aqui daí.
4: O Londrina, Valdir, você tem uma ideia, ouvintes, 21 pontos. O que tá fora é o Avaí do Alan Hall, hein? Que perdeu em casa pro Atlético de Goiás, que se ganha, distancia. Tem 29. Então, o Londrina tem que ganhar do líder do campeonato, uma tarefa dificílima, ganhar aí de um time que está líder no campeonato, que tem a chance real de voltar, que caiu no ano passado e tem a chance real de voltar para o ano que vem de novo para a Série A. Vai ser um jogo difícil para o Londrina, que se perder, a coisa vai complicar lá em Londrina. E daí vai ficar distante, porque entre o que está o Avaí, que é o 16º, pro Londrina hoje é 8 pontos. Com a derrota, vai continuar os 8 pontos e aí o bicho vai pegar pro lado de Londrina.
3: E aí, Henrique? O Londrina hoje se encontra na antepenúltima colocação. Vendo os jogos do Londrina, a gente vê o porquê que o Londrina se encontra nessa colocação. É devido à sua fragilidade. É um time que, infelizmente, não consegue se encontrar dentro de campo. A inferioridade. Diante dos outros adversários, não está tendo poder de reação. Jogando em casa, né, muitas vezes não tem os domínios, não consegue aproveitar o fator campo. E jogando fora de casa, ele mostra a fragilidade, que é um time que joga muito assim, recuado, esperando o time adversário atacar para tentar sair no contra-ataque, sempre puxando o time adversário para cima deles. E hoje vai pegar um adversário dificílimo, que é o Juventude, que vem fazendo uma baita de uma campanha. Um time com a defesa ali muito compactada, forte, uma defesa muito sólida. Um ataque veloz, que jogadores que jogam sem a bola, que tem a facilidade de segurar a bola na frente para dar tempo para a defesa sair, com o jogo bem compactado, tem espaço do meio para a defesa e da defesa para o ataque. Então não é à toa que vem fazendo essa campanha devido à sua qualidade técnica, um bom posicionamento de campo, ali é um time bem desenhado em campo. Então eu com o Londrina, mesmo jogando em casa, terá um adversário difícil, e acredito eu que não consiga a vitória.
4: E para você ter uma ideia,

0: É difícil, né? Vai, Henrique, vai.
1: É uma rivalidade muito grande, essa rivalidade que vem desde do campeonato estadual, que já leva para o campeonato brasileiro. E o Operário que vem do bom resultado, que conseguiu um bom resultado lá no Ceará ontem, lá no Castelão, diante do Fortaleza. E agora vai pegar ali o Londrina. Esse jogo será em Londrina, né, Valdir? Se não me engano?
2: Londrina, no estado do Castelo, às 11 horas da manhã.
1: Então, mas independente, jogando lá, sempre teve que a rivalidade muito grande. São jogos assim que não saem muitos gols, né? Pra cá, sentou muito curto, bem muito próximo do outro. É 0x0, é 1x0, 2x1, chega no máximo 2x0. Mas mesmo jogando dentro de casa, o Londrina tem duas paradas difíceis. Começa hoje, ali contra o Juventude, e com certeza no clássico local. Mesmo jogando em casa também, eu vejo o Londrina com uma certa dificuldade ali para poder vencer a equipe do Operário.
2: O Londrina tem tudo para perder as duas próximas partidas.
0: É, aí complica, Valdir.
2: Aí vai complicar. Ele
0: tem tudo e mais um pouco para perder
2: as duas próximas partidas. Se perder, se isso for verdade, se isso acontecer, eu acho dificílimo o Londrina permanecer no ano que vem na Série B. Aí vai para a Série C.
0: E o Operário, você veja que o Operário, há 10 rodadas atrás, ele era o terceiro, o segundo colocado. Você veja como também deu uma decaída muito grande o Operário, né? De terceiro para quarto colocado, hoje ele está lá embaixo. Você vê, hoje o Operário está aqui em nono lugar. Você vê, ele estava em segundo e terceiro há 7, 8 rodadas. Chance até de subir. Mas com as derrotas, o Operário dificilmente vai ficar entre os seis. Né? Quem ficar até o sexto colocado ainda tem chance de subir para a Série A do ano que vem.
1: Mas é impressionante, se você ver ali a parte de baixo da tabela da Série B, os quatro últimos colocados, fora o Londrina, são times aí de... Não quero dizer que o Londrina não tem tradição, mas time que recentemente estava na primeira divisão, teve time que até recentemente estava jogando a Libertadores, que no caso do América, e o time que não consegue reagir, está vindo uma crise muito grande. Então, como eu falei, tirando o Londrina, Ceará, América Mineiro e Ponte Preta. São times que estavam sempre figurando ali na primeira divisão e hoje se encontra ali nessa situação, próximo de cair para a Série C do Campeonato Brasileiro.
0: E o Ceará estava na primeira divisão ano passado, né? O Ceará estava na primeira divisão do ano passado.
2: As decepções da Série B esse ano está sendo o Ceará, está sendo até o próprio Fortaleza. Certo? O América de Minas.
0: O único que está aí salvando, que eu acho que vai subir, Valdir, se não estragar, né? Que falta ainda, na realidade, ainda falta 13 jogos, né? Tem muito jogo, é o Juventude. O Juventude que caiu ano passado, tá aí em primeiro lugar e tem o time do Juventude, já assisti 3 jogos do Juventude, é uma equipe fortíssima.
2: O time do Juventude hoje é o melhor da
0: Série B.
2: Gaúcho.
0: Do Gaúcho.
1: Pode juntar os dois, bater no liquidificador que não dá o time do Juventude. É. E, Valdir, desses quatro primeiros aí, o Juventude também na pegada forte, tivemos uma operada ali bem próximo, que infelizmente aí não teve. O meu elenco ali é o que tem mesmo. Chegou ao topo dele, não aguentou, foi caindo. Agora a minha surpresa está sendo ali o Vila Nova. Vila Nova vem figurando ali entre os quatro primeiros ali já há bastante tempo ali na mão do... o treinador ali, como é que é? É o Guto Ferreira, né? É o Guto Ferreira. Então um treinador que está acostumado com acesso. E o time vem mantendo a regularidade dentro e fora de casa. Vem jogando futebol até envolvente, a torcida acompanhando. Acredito eu que desses dois times que estão aí na frente aí, Juventude, Vila Nova, pode ser uma surpresa.
0: Novo Horizontino sempre bateu na trave, né? O ano passado quase subiu, né? É que essa fórmula desse ano, que é nova, né? É, o primeiro e o segundo já sobe direto. No caso, se terminasse hoje, Juventude e Vila Nova já estariam na Série A do ano que vem. E Criciúma, Novo Horizontino, Fortaleza e CRB disputariam ali um mata-mata de uma semifinal, né? Os dois que ganhar esses dois jogos, aí já estão automaticamente na Série A do ano que vem. É uma chance a mais.
2: Agora, Bentinho, eu em relação ao Operário de Ponta Grossa, eu tenho uma dúvida muito grande, mas muito grande mesmo, se não é, por exemplo, não é um...
0: Querendo ficar na B.
2: Se não é, digamos assim, uma temporada de estratégia do Operário de Ponta Grossa, tá? Porque o Operário de Ponta Grossa hoje... Talvez tenha hoje uma das melhores estruturas das equipes da Série B, certo? Lógico, temos aí equipes, por exemplo, como o Juventude, que está...
0: Ainda tem o dinheiro da Série A.
2: É, e então o Operário de Ponta Grossa, o projeto deles é para, quem sabe, 2028, disputar a primeira divisão. Quem sabe eles não estão nem fazendo questão, Henrique, de subir para a primeira divisão ano que vem. Entendem o que é? Porque sabe que a primeira divisão é muito mais difícil. Se eles subirem para a primeira

0: Primeira divisão o ano que vem, e se eles têm uma programação para até 2028-29 construir um novo estádio com capacidade para 35 mil pessoas, um aeroporto construído em Ponta Grossa, uma estrutura de primeira qualidade, e eles não ter um time de primeira divisão, para ele não é negócio. Então eu imagino que já é uma coisa pensada e projetada.
1: Eu já ouvi isso várias vezes, até de pessoas mesmo que moram em Ponta Grossa, torcedor do Operário, dizem que tem um projeto ali para ampliar o estádio, fazer mais uma arquibancada, assim, daquele lado que é mais baixo. Então, isso é coisa projeta para o ano que vem. Então, ele não tem interesse. Assim, eu ouvi até de um rapaz que é da minha rua, que a rua que eu moro em Guaratuba é a Avenida Ponta Grossa, e tem um distribuidor que é do pessoal de Ponta Grossa. Então, lá é camisa, bandeira. Então, os caras toda semana viajam quando o Operário joga em casa para assistir o jogo. Então, ele me confidenciou que não é interesse do Ponta Grossa, ou do Operário subir agora, devido a esse projeto que eles têm para o futuro. Primeiramente, querem ajeitar o estádio para ser um estádio capacitado, assim, para que possa suportar time, jogos de primeira divisão.
0: Muito bem, olha, são exatamente 17h47, eu vou fazer uma pergunta para você, viu, amigão? Eipsio, para você, presta atenção. Você já percebeu quantas coisas estão acontecendo em Paranaguá? Já parou para pensar? É só andar pela cidade para você ver, viu? 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Tá chegando o dia, dia 5, hein, seu Henrique Silva?
1: Ô, Valdir, me deram uns blocos pra colocar lá na urna, né? Eu me esqueci, foi até bom você me falar, já pensou, tá doido. É da mulher, minha mulher mandou pra colocar lá, eu esqueci, tem uns 4 dias.
0: Mas tá no nome dela ou no teu?
1: Diz ela, colocou o meu também, né? Eu não vi.
0: Mas se for no dela e ela ganhar, e daí depois não tem alguma, não tem um chutinho na traseira, não?
1: Ah, Valdir, não sei, né, cara? Vou falar pelo ser humano tá esquisito, hein? Mas sei lá, Valdir, eu acredito que não, né? Tomara que não,
0: Bentinho,
1: né?
0: Tá dando risada por quê, Bentinho? Você gosta de rir da desgraça dos outros, né, Bentinho?
2: Eu acho engraçado se fala no chutinho na traseira.
0: Ah,
2: Não, mas ela entra, não vai fazer isso,
0: ela,
2: não.
0: Ela entra com o pé e o Henrique com a bunda.
2: Na bunda, grande negócio, hein? Não vai fazer isso, não vai.
1: Não vai, né? Não, mas acho que tem 4 cupons lá.
2: Os dois vão passear junto.
1: Não, eu cascudo, sou um cara tão legalzinho, pô, vai querer me dispensar? Só sou duro, mas sou legal.
0: 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Sindicato dos Vigilantes de Paranaguá, muitos anos trabalhando pelo interesse do seu associado e dos familiares. 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Já retornou de Brasília? Foi lá buscar grana, buscar recurso para os associados ligados, é isso aí. Presidente é para isso aí, presidente ativo. Um abraço lá pro Ito, pro Valdomiro, pra secretária Oziane, né? Que tinha massa de profissionais lá do Sindicato dos Vigilantes. E deixar um abraço lá também pro Arildo, que é presidente do Sindicato das Indústrias Químicas e Farmacêuticas de Paranaguá. Abraço pro Arildo, a Clarice e pra Agatha. 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
0: Um amigo meu fez uma festinha esse final de semana, Bentinho, e ele pediu um barril de chopp de 50, né? É. Aí ele faltou, pô, Valdir, eu tô meio pensativo, será que não vai faltar? Eu disse, então faz o seguinte. Você pega, leva um de 50.
2: Mais um de 50?
0: Leva um outro de 30.
2: Certo.
0: Leva um outro de 30. 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Claro. Facilita a vida. Facilita. É bom pros dois, né, Bentinho?
2: Claro, com certeza. Antigamente, né, Valdir? Você, pô, quantas vezes a gente fazia festa ali na HM, na época, né? Que você pegava o barril de chopp lá pra fazer, aquele tanque de chopp lá pra fazer, e às vezes faltava e você não tinha mais. Aí quem bebeu, bebeu. Quem não bebeu, dançou, né? E agora não, né? 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
0: É por isto, por esse motivo que o Beligancho se deu bem aqui.
2: Sertãozão, não, desculpe, no tabuleiro.
0: O Valdir, eu falava. Se deu bem aqui por causa desse, por esse motivo, que nós já tínhamos esse problema era crônico. Daí a Jaqueline, o Éder, a empresa que ela está lá de Pato Branco, certo? Não, eles estudaram bem aqui o nosso litoral, viram a carência, viram a necessidade de ter essa condição, não só o chopp, mas a estrutura para dar para as pessoas. Porque aqui nós temos muita gente que faz festa, faz empresários, final de ano, tudo. Então facilita a vida de todo mundo, né, Henrique?
1: Ô, Valdir, sem dúvida, eles foram muito felizes, né? Com essa criatividade de sempre mandar até uma mais para não ter problema. Que às vezes até acontece alguns casos aí, como já aconteceu comigo, tá no churrasco, é legal, e acabar a bebida. Eu arrumando o pessoalzinho lá, já tava certíssimo com o pessoal. Aí o otário aqui foi lá buscar a bebida, e quando eu voltei, levaram meu porquinho. Então o que acontece?
0: Levaram o quê?
1: Levaram meu negocinho que eu tinha lá, né? Eu tava cantando o pessoalzinho lá e tava tudo certinho. Ah. E só eu que tava de carro no local, aí pra buscar bebida. Quando eu voltei, chegou um talarico lá e levou meu pessoal. Que quer dizer, se tivesse me ligando, eu já ficava com meu negocinho ali e já não perdi o pessoal. Então, até isso ajuda, ó. Vocês estão de parabéns, hein? Show de bola, gostei da criatividade.
0: O que você achou dessa história triste do Henrique, hein, Bentinho?
2: Levaram o porquinho do Henrique.
0: Levaram o porquinho do Henrique.
1: Tudo porque eu fui buscar bebida.
0: Também que foi o porquinho.
1: Isso é porque não tinha bebida lá na época.
2: Não é rodinha do porquinho, né?
1: Não, olha aí, rapaz, tá louco.
0: 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Bom, vamos
2: Aldir, falar. Se me permite, desculpe, aqui o Thiago me mandou uma mensagem aqui de um ouvinte assíduo, né? Sabe da onde? Da ilha de São Miguel.
0: São Miguel, é?
2: Seu Leone.
0: Que como está é que é o nome dele?
2: Leone, que está nos assistindo aí. Lá na ilha de São Miguel. Um abraço ao seu Leone, obrigado pela audiência.
0: Ô Bentinho, quem nasce em São Miguel, o que que é?
2: Aí já não posso dizer.
0: São Miguelense?
2: São Miguelense.
0: Ah?
2: São Miguelense, sei lá, né? Caiçara.
0: Caiçara.
2: Que quem nascia em Paranaguá antigamente não era Paranaguá, era Caiçara.
0: Henrique, você que conhece bem as nossas ilhas, onde que fica a ilha de São Miguel?
1: Por que pareça? Sabia que eu não conheço? Eu não conheço, estou para conhecer a próxima agora. Logo vou chegar na Ilha Rasa, mas São Miguel eu não conheço, não.
2: É pro lado ali de Ilha do Mel, aqui pro lado de Amparo. Ilha
0: dá,
2: do Mel.
0: Dá para ir a nado ou não?
2: Não, dá, claro. Posso estar errado, mas não, é por ali.
0: Mas junto com a enchente, cara?
2: Com a enchente, com a vazante. Com a vazante? Você vai com a vazante, é isso.
0: Ah, isso. Eu vou lá, não. Eu vou agora.
2: Agora na Ilha Rasa tem bastante.
0: Na Ilha Rasa eu vou agora em janeiro.
1: Então, Aldir.
0: Eu e a dona Sila, vamos nadando.
1: A audiência
0: se
1: lá.
0: Se nós voltamos, não sabemos.
2: Não, vai.
1: Por falar em Ilha Rasa, quero aproveitar e mandar um abraço para os Zé Fãs, com certeza está lá nos ouvindo, ele, a dona Abigail.
2: Professor?
1: Então uma galera boa
0: você
1: lá.
0: Você ia Jabal,
1: não? Não, não. Inclusive hoje eu fui lá no Gauchinho, tava lá o Gênesis, o filho dele também. Mas tá sempre ouvindo, ele falou, Ricardo, alô pro meu pai lá que tá, vai ouvir o programa.
0: Professor Gênito.
1: Não, ele é enfermeiro. É enfermeiro, já tá sabendo, né, seu Abigail? E é toda a galera lá da Ilha Rasa.
0: O José França disse que a dona Abigail, ela dá uma cartilha pra ele de recomendações que ele levei pra cá, viu?
1: É mesmo?
0: Pra Paranaguá, viu, Bentinho? Diz que o homem é perigoso.
2: O homem é perigoso, né?
0: É perigoso.
2: É igual uns que eu conheço aí,
1: de vez em quando. Não. O cara é gente boa. Bom de prosa, eu gosto dele demais. Paramos pra bater papo ali. Não, gente boa, fala de tudo. De futebol, então, o cara, se ele vier aqui no programa, ele me desemprega. Que o homem manja, hein?
0: Muito bem. Quem mandou essa mensagem foi o Thiago Braz, é isso?
2: Thiago Braz,
0: meu filho, um beijão, viu?
2: Claro.
0: Meio brabinho, né? Mas faz parte, né,
2: Tietinho? Daqui a pouco eu tomo uma águazinha.
0: Faz parte. Daqui a pouco eu vou levar a janta.
2: Thiago é bom menino.
0: Daqui a pouco eu vou levar a janta pra ele lá no serviço dele.
1: Tá. Mas que não foi pênalti, não foi, Thiago.
0: Como é que é?
1: Que não foi pênalti, não foi, Thiago.
0: Não foi, né?
1: Não foi pênalti.
0: Henrique, eu quis limpar a tua barra, Henrique, mas ele ficou brabo, rapaz.
1: Ô, Thiagão, pô, sabe que essa gente da gente mora no meu coração, Thiago, mas olha.
0: Menino, mas é que programa ao vivo é assim mesmo.
1: Não, eu fiquei sentindo, mas é um moleque bom, gente da gente.
2: Um dia após o outro tá tudo em paz.
0: E é atleticano, né, Bitinho?
2: Claro, sei que, com certeza.
0: Do bom. Tá triste com o Rio Branco, viu?
2: É mesmo?
0: Tá triste.
2: Olha, mas Valdir, não é só o Thiago, não, hein? É. Porra, encontrei uns quatro na rua e quase comeram meus cabelos, que eu não
0: Você
2: tenho.
0: Você também?
2: É.
0: Você também?
2: É, quase comeram minha careca, que eu não tenho cabelo, né? Mas porra.
0: Mas eu tenho notícia
2: me,
0: boa.
2: Me cobraram. Aqui. Tomara, pô, a gente. Eu sempre notícia, estou.
0: Tá anotado, já vou falar.
2: Então, ele sabe disso, eu vou estar sempre junto
0: e com ele. E aqueles que não gostam e acham que é mentira, pode desligar o rádio. Fiquem à vontade.
2: Mas...
0: Ah, sim. Quer?
2: Só, é que não tem ninguém, né, Valdir? Não tem ninguém, né? Não tem ninguém, pô.
0: Fiquem à vontade.
2: Não tem ninguém, né?
0: Não tem ninguém lá?
2: Não, tô dizendo, não tem ninguém pra pegar, né?
0: Eu não sei, quem sabe, eu não conheço ninguém.
2: Tá.
0: Só conheço garganta.
2: É, então não tem ninguém.
0: Só papudo, viu,
2: Henrique? Vamos deixar tocar o barco, né?
0: Ah, todos que eu ouço aí, não, porque isso, um monte de corneta. Um monte de corneta. Se... Não tem cacife, não
2: se tem bala na agulha?
0: Não tem bala na agulha, não tem nada. Uma grande maioria os mortos, mas são bons pra cornetar, viu?
2: Tem que ter bala na agulha, né, Valdir? Tem que ter bala na agulha. Se não tiver bala na agulha, não adianta.
0: E quem quiser saber, ó, tá aqui anotado aqui já, ó. Já vou falar, tá tudo anotadinho aqui, quais que são os projetos para essa semana, já, para daqui a semana que vem, até dezembro, até novembro, final das obras e dezembro, início do trabalho, já com bola, com departamento médico, com departamento técnico, novo treinador.
2: Isso aí.
0: Pode ser sim, o Fael, o novo treinador.
2: Pode ser o Fael, beleza.
0: Existe uma grande possibilidade que o Fael assumiu um time do Rio Grande do Sul. O
1: Glória de Vacaria.
0: É, né?
1: Glória.
0: Assumiu um time do Rio Grande do Sul e já disse pro Amaral, Amaral, lá é 2 meses, se você quiser, eu volto, eu quero voltar para Paranaguá, porque eu adorei o povo de Paranaguá.
2: Certo, aí subiu, né, Rio Branco?
0: E se o Amaral dê para ele, porque ninguém, não vamos questionar nada sobre o Fael, né? O Fael fez um bom trabalho aqui.
2: É, subiu o Rio Branco, né? Subiu.
0: Ele é meio... Ele é meio pendente.
2: Mas faz parte.
0: É meio bicudo, mas não me preocupa, nunca me preocupou, porque eu nunca, em momento nenhum, pensei que ele fosse casar com a minha filha. Nem queria que fosse, nem quero que seja, mas ele, como treinador, eu tenho que admitir que é um bom treinador, né, Henrique?
1: Ah, o último momento que o Rio Branco teve sem dieta, de alegria, de sorrir um pouquinho, de ver o time assim, dando resposta de campo, foi exatamente no ano 2024. Onde conseguiram ali o acesso, né? Então realmente ali ele montou um time ali competitivo, tinha já material humano para trabalhar, mas um time que jogava, vencia e convencia. Time que mostrava ali a opção tática, é um elenco qualificado para a segunda divisão, tanto é que conseguiu o acesso, por pouco não conseguiu o título. É um treinador que se tiver jogadores com condições, jogadores qualificados, com qualidade mesmo, né? Deixa na mão dele, acho que dá pra resolver, até mesmo pelo fato de conhecer a cidade, sabe como que é a torcida exigente, vai ter que fazer uma coisa boa, pra vir com a mesmice não adianta, então tem que vir com novidade, mas terá que ter material humano pra poder trabalhar.
0: Com certeza, então vamos aguardar já, eu vou trazer as informações, tem uma lista aqui de novidades importantes, conversei com o Amaral hoje pela parte da manhã, ele não negou, Bentinha, ele não negou que teve convite do Irati, teve convite de uma equipe de São Paulo
2: para tocar, certo?
0: Para trabalhar.
2: Faz parte, né?
0: Mas ele disse, Valdir, pensamos, a família reuniu, né? Pensamos e repensamos, né? E ele volta com toda a carga, né? O trabalho está sendo executado ali no Rio Branco, mas já a gente vai falar, porque antes eu quero falar dos jogos da volta das quartas de finais da Copa do Brasil, hoje, hein? 21 horas, Arena MRV em Belo Horizonte, Galo e Cruzeiro. O primeiro jogo foi 1-1, tá? Então, o que você está achando desse jogo, Henrique?
1: Ó, Valdir, eu já estava vendo a escalação assim, dos dois times, né? Você vê que o Cruzeiro tem um time muito superior à equipe do Atlético Mineiro. Mas o Atlético vem no crescente, muito bom, né? Então, logicamente, a nível técnico, né? Abaixo da equipe do Cruzeiro, provavelmente terá um desfalque do goleiro Everson, que é o cara que é titular da equipe, capitão, é um jogador que transmite muita confiança pro time.
0: Não joga hoje?
1: Não, tá com problema no pé. Segundo as informações, que é bem provável que não jogue. Vai jogar até um menino que jogou no jogo passado aí, mas ele tava fora de ritmo, né? Tá voltando agora, pegando ritmo de jogo, e o Everson já vinha aquele entrosamento com o setor defensivo, com o elenco todo, então tem esse desfalque, onde o desfalque é grande. Mas só que clássico é clássico, ali você, pelo meu ponto de vista, tá em aberto. acredito eu, havendo empate, irá para os pênaltis, acredito eu que não devo chegar. Até devido assim, à qualidade de finalização que tem as duas equipes, tanto por parte do Atlético Mineiro como do Cruzeiro, né? Então, não vejo o rival favorito, mas com certeza ali a equipe do Cruzeiro está um pouquinho assim à frente, mas só que dentro de campo as coisas se nivelam.
0: Também pensa da mesma forma, um pequeno favoritismo para o Cruzeiro?
2: É, o Cruzeiro, né, Valdir, a equipe do Cruzeiro no papel, ela é uma grande equipe, né, em jogadores ela é melhor que a equipe do Atlético, mas é clássico, né, clássico é difícil, se supera, né. Até estava conversando em off aqui com o Henrique sobre esse jogo, ele dizia isso, que tem jogador que se supera quando o time está ruim, ele se supera porque quer melhorar, né? Dentro do outro que é favorito. Mas eu acho que é um grande jogo, um jogo que deu outro jogo, deu empate, e tem a volta que será no mando do Atlético Mineiro, mas eu acho que não tem mando, não tem nada, vai ser clássico, vai ser jogo difícil, jogo duro, tanto para o Atlético como para o Cruzeiro, e vai ser um jogo muito pegado.
0: Muito bem, tem um comercial agora, né? É, ou 18 horas, é isso? Então já estamos até atrasados, né, Samuca? É, 18:07 já. Então vamos rapidinho ao comercial, né? E nós vamos voltar já falando sobre os jogos da volta das quartas de finais da Copa do Brasil. Não saia daí.
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1: Gramado é onde a bola rola, onde o jogador, ali que vai sair o resultado. Que vai fazer com que o time aí... tem a visibilidade, que vai ser dentro de campo. Então, a parte do gramado também é muito interessante.
2: Pois é. Então, essas câmeras é importante que ela já foi implantada, sabe, Henrique? Ela já tem já algumas câmeras em locais característicos ali, né? E, então, aquilo ali hoje o pessoal já está servindo ali até para quem chega lá, de repente, para com alguma má intenção de uma forma ou de outra, enfim, para certas coisas. E eu quero aproveitar e deixar um forte abraço para um grande amigo meu, ele que é torcedor do Rio Branco, torcedor lá do Uberlândia também, meu amigo Milton, lá da Paranaguaiás.

0: Arnaldo, né? Essa dupla inseparável que deu certo, né? Milton e Arnaldo, obrigado por tudo que vocês têm proporcionado, a equipe Bola na Rede, a nossa sociedade, tenham Pulga Prenha, Paraíba Traia, muito obrigado, tá bom? 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Então, Henrique, em relação a essas coisas, o trabalho já está sendo feito. São profissionais que estão vindo de Curitiba, né? Da empresa do proprietário, do gestor, que é o Marcos Amaral, que está executando o trabalho. E, lógico, com muito cuidado, com muita serenidade, né? E o Amaral está animado, está muito animado. Ele disse ao Valdir, pode passar para o pessoal que eu nunca tive tão animado. O projeto é grande, o projeto é forte, o projeto é audacioso, mas é um projeto que já deu certo, não vai dar certo. Já deu certo porque tudo está sendo projetado com muito carinho, com muito profissionalismo, né? E para quem não sabe, né? Para quem não sabe, a empresa da família Amaral, eles têm uma empresa de construção, certo? E essa empresa de construção que está projetando, já projetou a reforma total do estádio Nelson Medrado Dias.
1: Ah, que bom, né, Valdir? Que bom que isso aí já vai dando, pelo menos como falei, né? Já vai dando a estética, né? Você já vendo ali as coisas começando a fluir. Logicamente nos dá um pouco mais de esperança, mas mesmo assim com cautela, vamos aguardar, mas de qualquer forma está saindo as coisinhas aí, e torço eu que no final dê tudo certo, que todos nós saímos felizes, contentes aí de ver um trabalho bem feito fora de campo e dentro de campo.
0: E é um direito do torcedor ficar também com o pé atrás, né, Henrique, porque vamos convir e vamos combinar de uma coisa, né? Eu não cheguei a ver, eu acho que você não viu também, eu não sei que ano foi também, que foi reconstruído, tiraram as arquibancadas velhas de madeira, colocaram ali aquelas arquibancadas novas, cabines de rádio lá do outro lado, não sei se foi na época do presidente Poças, um pouco antes, né? Mas de qualquer forma já se passaram, acredito, quase 30 anos e o torcedor sempre esperava, né? Sempre suspirava por esse momento que o estádio Nelson Medrado de Dias fosse restaurados e voltasse a mandar jogos ali na sua casa. Nós temos dois estádios agora, vamos ter o Nelson Medrado Dias e o nosso querido gigante do Itiberé.
1: Ô, Valdir, o senhor chegou aqui em Paranaguá em 99, se não me engano, eu cheguei um ano antes, né? O desenvolvimento que teve ali, a transformação, a que passou, a que o senhor viu, a que eu vi. Eu cheguei um ano antes até agora, em termos de reformulação, foram poucas coisas que foram feitas realmente. Surgiu ali uma coisinha ou outra, né? Mas realmente essa mudança vai ter que dar uma cara nova pro Rio Branco. É que nós queremos ver lá a estadinha ali com a cara nova, tudo reformulado e, logicamente, com certeza, e a torcida comemorando um bom resultado dentro de campo.
0: Graças a Deus, naquela época, em 99. Em 1999 surgiu esse caboclo macho, esse cara guerreiro, esse cara que tem culhão, né? Que reformou o estádio Nelson Medrado Dias. Passado tantos anos, nunca pintou mais ninguém daqui dessa cidade e, graças a Deus, veio uma pessoa de fora para reconstruir e mostrar que o futebol de Paranaguá é acreditado em todo o Brasil e vai continuar sendo acreditado, mesmo sendo por um gestor de fora, mas um cara de visibilidade, um cara que conhece do ramo e que vai fazer novamente o torcedor reconstruir o seu sorriso, trazendo o 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Vamos embora, Henrique Silva!
1: Vamos sim, Valdir. Boa noite a todos. Foi uma honra imensa dividir o espaço com todos vocês aqui. Pessoal do outro lado que nos deu audiência, muito obrigado. Fique com Deus, boa noite e até a próxima, se Deus quiser.
0: Vai pra onde agora? Vai pros braços de alguém ou não?
1: Vou pra Shangri-La.
0: Ué, Henrique, eu senti que você está meio pensativo hoje, está meio
1: preocupado. Não, é porque eu tenho...
0: Você está tá mesmo para o amor ou você está para o crime?
1: Não, não, o amor tem que estar sempre. Crime, até essa palavra é difícil, né? É pro amor, bom dia. Sou da paz, sou zen.
0: É, então tá bom. Cadu, Samuca, um abraço, fica com Deus, né? Um abraço a você que está com a gente, muito obrigado pela parceria, né? Amanhã, se Deus quiser, nós estaremos de volta aqui nesse mesmo canal, nesse mesmo programa, 17 horas, na sua rádio Ilha do Mel FM, a rádio que você ouve e a rádio que você vê. Um abraço a todos, boa noite, fique com Deus e até amanhã, se Deus quiser. Tchau, baixinha!
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0: 6h35.
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2: Olá para você que acompanha a nossa programação aqui na Ilha do Mel FM. Eu sou Giovana Saad e trago informações do nosso Departamento de Jornalismo. Alunos da Rede Pública de Paranaguá receberam 13 mil exemplares do Caderno de Educação Patrimonial Marco Zero. O material também contou com uma oficina virtual sobre a história e a cultura da cidade. O lançamento aconteceu na sexta-feira, dia 28, na Estação Ferroviária de Paranaguá, encerrando a programação do mês do patrimônio no município. O conteúdo apresentou patrimônios culturais da cidade, como o fandango caiçara e a pesca da tainha, além de locais históricos e outros bens que fazem parte da identidade parnanguara. Dos 13 mil cadernos, 9 mil foram destinados à rede municipal e 4 mil à rede estadual. A iniciativa teve como objetivo aproximar os estudantes da história de Paranaguá e incentivar a preservação do patrimônio cultural. O material fez parte do projeto Marco Zero, que também trabalha na restauração da Catedral Diocesana Nossa Senhora do Rosário de Paranaguá. Nós voltamos a qualquer momento direto da nossa redação. 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

0: Spice.
1: Às vezes é mais fácil reclamar da sorte.

esse. Tem situação melhor que essa pra você mostrar a si mesmo que você é um vencedor, que você inspira vencedores tipo nós há 20 anos atrás.

0: Você também é um vencedor, Gabriel Barbi. Obrigado pela parceria. Te amo. Força.
1: E honra.
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2: 8 horas.
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0: Juarez Oliveira.
1: Tamo junto.
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0: Rapaziada, eu vou daqui ali, um pouquinho só, né? Vou deixar vocês com essa coisa louca, com essa coisa linda, maravilhosa. Daqui a pouco eu volto.
1: Salve, Jorge.
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0: Ay, sí.
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